0: do aparelho na plataforma Celular Seguro. Na internet, o site Celular Seguro pode ser acessado pela conta gov.br. Já o aplicativo está disponível para baixar de graça nas lojas de aplicativo para celulares. Reportagem Luana Karen.
1: E as Forças Integradas de Combate ao Crime Organizado, as FICOS, divulgaram os resultados da Operação Força Integrada 4, de combate ao tráfico de drogas e de armas, à lavagem de dinheiro e a organizações criminosas violentas.
2: Foram cumpridos em 20 estados 173 mandados de busca e apreensão, além de 137 prisões.
1: Também foram apreendidos 18 veículos avaliados em R$1,5 milhão, além de 7 armas de fogo, 49 munições, 11 quilos de cocaína e 90 quilos de maconha. Os bens bloqueados somam R$510 milhões.
2: As FICOS estão presentes em todo o país, com 41 unidades que promovem o compartilhamento de informações de inteligência e atuação integrada.
1: Oportunidade para empresas privadas ou públicas que estão com pendências na Receita Federal.
2: Até o dia 10 de novembro, elas poderão ajustar os pagamentos de PIS, PASEP e COFINS sem a incidência de juros de ofício.
0: A regularização é destinada a empresas privadas, órgãos públicos e entidades sem fins lucrativos que pagam PIS, PASEP e COFINS. A iniciativa faz parte da ação de regularização de créditos da Receita Federal e busca o ajustamento espontâneo das obrigações tributárias. De acordo com a Receita, existem inconsistências que somam R$1,3 bilhão. Os avisos para regularização foram enviados pelos Correios e para a Caixa Postal do Contribuinte no portal ECAC, o Centro Virtual de Atendimento. Para fazer a regularização, não é preciso comparecer às unidades da Receita, nem enviar comprovação das retificações. O prazo para que esses contribuintes façam os pagamentos sem a incidência de juros de ofício vai até o dia 10 de novembro. Após essa data, a Receita Federal vai realizar novas verificações e os contribuintes que não efetuarem os pagamentos serão fiscalizados. Na última edição dessa ação, foram regularizados R$900 milhões. Thaísa Vitória para a Voz do Brasil.
1: Há um ano, o Brasil dava um passo importante para garantir os direitos das crianças e adolescentes. Era sancionado o ECA Digital.
2: Inspirado no Estatuto da Criança e do Adolescente de 1990, que foi um marco para a proteção dos pequenos, o ECA Digital trata das obrigações das plataformas com a segurança deles, também no ambiente virtual.
1: Mais cedo, eu conversei com o diretor da Agência Nacional de Proteção de Dados e a Gemiola sobre os avanços desse novo marco legal e as mudanças que estão sendo implementadas para uma navegação mais saudável nas mídias digitais. Acompanhe. Diretor, bem-vindo à Voz do Brasil para a gente falar desse marco que é a criação do ECA Digital, né? O que que o senhor destaca como principais avanços trazidos por essa legislação ao longo desse período?
3: Tem uma mensagem central dessa legislação para as plataformas digitais, que é que a partir de agora elas têm um dever de atuar preventivamente para evitar que danos e riscos para crianças e adolescentes sejam consumados, para que eles aconteçam nas plataformas digitais. Então é um dever de agir de maneira preventiva e proativa. As plataformas têm que, desde a concepção do produto que oferecem para crianças e adolescentes, durante toda a operação desse produto, tem que tomar conta, né? Tem que tomar medidas para que esse produto seja muito seguro para crianças e adolescentes. Isso se concretiza em uma série de obrigações que essa legislação cria para as plataformas digitais no Brasil. Então, por exemplo, as plataformas com o ECA Digital passam a ter um dever de adotar medidas que evitem que crianças e adolescentes sejam expostas a conteúdos ou práticas que podem colocar em risco a sua integridade física, como práticas conhecidas de incentivo ao suicídio ou automutilação. É uma outra obrigação muito concreta que o ECA Digital traz é o dever das plataformas digitais de prevenirem que o uso da plataforma ou do serviço digital seja compulsivo, excessivo por crianças e adolescentes. Então há um dever aqui de mudar né, incentivos que as plataformas às vezes fazem para um uso para as crianças e adolescentes ficarem conectadas excessivamente, né, de maneira, ou seja, são medidas para evitar o vício nas plataformas digitais. Um outro exemplo são obrigações das plataformas garantirem que crianças e adolescentes tenham contato apenas com conteúdos que sejam adequados à sua idade. E para mencionar um último exemplo aqui de uma obrigação das plataformas digitais criadas pelo ECA Digital, está a obrigação de que as plataformas ofereçam mecanismos de supervisão parental. O que significa isso? Ferramentas para que os pais, as mães, os responsáveis por crianças e adolescentes consigam acompanhar o uso das redes sociais e das plataformas em geral por crianças e adolescentes e fazer escolhas para que esse uso seja mais seguro para essa criança e para esse adolescente. Então, por exemplo, limitar, né, ferramentas que permitam ao pai ou à mãe limitar o contato da criança ou do adolescente com estranhos, ferramentas que permitam limitar o tempo de uso e assim por diante.
1: Grande parte dessas obrigações está ancorada na questão da aferição da idade, né? Para que essas políticas sejam implementadas, é preciso fazer a aferição da idade. E está correndo o prazo para as plataformas se adequarem a isso. O que que elas precisam fazer até o início do ano que vem?
3: Para cumprir uma obrigação que eu mencionei aqui, de garantir que crianças e adolescentes tenham contatos com conteúdos que são adequados à sua idade, a plataforma precisa saber se o usuário é ou não uma criança ou um adolescente. Então precisa aferir a idade deste usuário. E o ECA Digital dá uma mensagem muito clara, principalmente para aqueles conteúdos, produtos e serviços que são considerados proibidos para crianças e adolescentes do ponto de vista da lei brasileira. Então, o álcool, o tabaco, as bets, né, os serviços de aposta, os conteúdos pornográficos, isso é considerado pela lei brasileira proibido para menores de 18 anos. Então, o que o ECA Digital nesse caso faz é proibir aquela autodeclaração. Então, o ECA Digital diz, ó, não funciona mais simplesmente ter aquela mensagenzinha de dizer, eu tenho mais de 18 anos e poder acessar. Tem que ter um mecanismo que funcione de maneira adequada e efetiva. O que a NPD fez quando o ECA Digital entrou em vigor em março desse ano, foi estabelecer um cronograma para que as plataformas consigam se adequar a essa obrigação, porque ela é uma obrigação também tecnicamente complexa, né? Então a NPD já em março desse ano publicou uma série de orientações para as empresas dizendo, ó, o que a gente espera desses mecanismos que vão ser adotados, que vocês devem adotar para a seriedade, é que eles tenham algumas características, que eles sejam confiáveis, como diz a lei brasileira. O que que significa isso? Eles têm que ter acurácia, ou seja, eles têm que acertar a idade do usuário, né? Então eles têm que ter alguma confiabilidade de que eles vão analisar de maneira adequada qual é a idade daquele usuário. Outra característica que a NPD diz que é importante é eles têm que ter robustez. O que que significa isso? Não pode ser fácil fraudar esse mecanismo, senão ele não vai ser efetivo. Então a gente viu alguns, saindo na imprensa antes mesmo do ECA Digital entrar em vigor, exemplos de crianças ou adolescentes que simplesmente, por exemplo, num mecanismo de aferição de idade que faz o reconhecimento facial, pintam uma barba para se passar por uma pessoa adulta. Se o mecanismo de aferição de idade não consegue identificar que isso é uma fraude, isso é um mecanismo que ele não é confiável. E tem que ser mecanismo também, outra característica importante, que respeitem a privacidade, que protejam os dados dos usuários. Então a NPD começou orientando as plataformas sobre de que maneira elas devem adotar esses mecanismos. E o que a gente está fazendo desde março agora é detalhar esses requisitos técnicos para que as plataformas saibam exatamente o que que a NPD, que é o órgão regulador responsável por fiscalizar essa obrigação, espera das plataformas. E a NPD também já começou a fiscalizar. Então a gente já começou uma fiscalização, que a gente chama de monitoramento, que é para saber em que medida as empresas estão se adequando a essas obrigações. Quando o detalhamento técnico do que a NPD espera em relação a essa obrigação de aferição de idade estiver pronto, e a gente espera que isso aconteça nas próximas semanas, a NPD vai entrar numa nova fase, que é uma fase de fiscalização, aí eu diria a todo vapor, que daí todo mundo sabe o que que se espera, todas as plataformas sabem o que que se espera dos mecanismos de aferição de idade, e aí a NPD vai começar a cobrar integralmente o cumprimento dessa obrigação. A gente já está monitorando, ou seja, já estamos acompanhando quem está adotando e estamos em diálogo com quem ainda não adotou e tem que adotar esse mecanismo de verificação de idade para entender como é que essas empresas estão planejando cumprir a lei, já que conforme o cronograma que a NPD divulgou, a partir de janeiro do ano que vem haverá uma cobrança muito intensa de que esses mecanismos estejam plenamente em funcionamento no nosso país.
1: E tem um outro prazo vencendo hoje também, que é o dos relatórios de transparência que eles têm que apresentar, né? Quais são as informações que tem que estar nesses relatórios?
3: Perfeito. Esses relatórios de transparência são algo também muito importante, uma obrigação nova que o ECA Digital trouxe para as plataformas. E é uma obrigação muito relevante, eu diria, porque é a maneira pela qual o ECA Digital obriga as empresas a prestarem contas de como é que elas estão atuando para cumprir todas essas obrigações do ECA Digital. E hoje, como você muito bem ressalta, é o prazo que a NPD determinou para as empresas fazerem a publicação pela primeira vez no Brasil desse relatório de transparência. Quem é que tem que publicar esse relatório de transparência de acordo com a lei? Todas as empresas ou plataformas que tenham pelo menos 1 milhão de usuários, que sejam crianças e adolescentes. E tem a obrigação de publicar um relatório de transparência nos seus próprios sites, em português, para que todos os usuários no Brasil consigam compreender, contendo informações como quais são os canais de denúncia disponíveis dentro dessa plataforma para receber denúncias e como é que essa plataforma processa eventuais denúncias, né, de violações que estejam acontecendo dentro da plataforma. Outra informação que precisa conter esse relatório de transparência: as empresas vão ter que mostrar dados sobre quantas denúncias recebem, como é que processam, né, essas denúncias, como é que moderam conteúdos, como é que fazem a moderação de contas, né, se decidem, por exemplo, bloquear determinados usuários por desrespeito às regras da plataforma ou às regras do ECA Digital, como é que isso funciona. E um terceiro conjunto de informações também muito importante que deve constar nesse relatório de transparência diz respeito à avaliação de impacto das plataformas sobre os seus próprios serviços, ou seja, as plataformas vão ter que publicar ou publicizar quais são os principais riscos que identificam nos seus produtos e serviços para crianças e adolescentes. Então, é um conjunto de informações muito importante para que a sociedade brasileira como um todo consiga acompanhar de que maneira as plataformas estão se adequando e cumprindo essas obrigações criadas pelo ECA Digital no Brasil.
1: Muito bem, nós conversamos com o IAG Miola, diretor da Agência Nacional de Proteção de Dados. Muito obrigada, diretor, pela sua entrevista à Voz do Brasil.
3: Obrigado.
2: Empresas de transporte que pagarem abaixo do peso mínimo do frete agora correm o risco de serem punidas.
1: A Agência Nacional de Transportes Terrestres, a ANTT, vai suspender o registro das transportadoras que descumprirem de forma recorrente o valor do frete.
4: A Agência Nacional de Transportes Terrestres, a ANTT, iniciou os procedimentos para suspender cautelarmente empresas que descumprem de forma reiterada o piso mínimo do frete rodoviário. A suspensão do Registro Nacional de Transportadores Rodoviários de Cargas, o RNTRC, vai ser publicada no Diário Oficial da União e terá efeito 72 horas depois. O prazo pode variar de 5 a 30 dias para empresas que acumularem mais de 4 autuações em datas diferentes, no período de 6 meses, quando houver risco de continuidade das irregularidades. A fiscalização foi reforçada por novas regras que ampliaram o controle das operações de transporte. A repetição das infrações também pode levar ao cancelamento do RNTRC por até 2 anos e a multa de até R$1 milhão. As medidas não se aplicam ao transportador autônomo de cargas que atua exclusivamente como contratado. Claudimário Carvalho, para a Voz do Brasil.
1: A Semana Nacional de Trânsito começa amanhã, 18 de setembro.
2: O tema é Desacelere, seu bem maior é a vida.
1: Este ano foi feito um debate de como colocar a ciência a serviço da vida no trânsito.
2: O objetivo é traçar novas estratégias para diminuir os acidentes de trânsito no país.
5: Os acidentes de trânsito causam cerca de 1.200.000 mortes por ano no mundo, segundo a Organização Mundial da Saúde. E o Brasil ocupa o segundo lugar no número de óbitos por esses sinistros. Durante a abertura da Semana Nacional de Trânsito, especialistas em trânsito e segurança viária nacionais e internacionais discutiram pela primeira vez como colocar a ciência a serviço da vida no trânsito. Os técnicos vão usar como ponto de partida dados do Centro Nacional de Estudos de Sinistros de Trânsito na investigação preventiva de acidentes graves. Criado em maio, o Sinest é inspirado no modelo do CENIPA, que investiga acidentes aeronáuticos. Para o ministro dos Transportes, Jorge Santoro, o objetivo é transformar conhecimento científico em prevenção.
6: O CENIPA é referência não só no Brasil, mas no mundo inteiro, e a gente foi beber dessa experiência para a gente poder avançar num novo ciclo de estudos em que a gente consiga produzir materiais fundamentais para a gente avaliar o que precisa ser feito para a gente poder ter uma agenda de correção. O trabalho nosso aqui é identificar as causas, buscar novos caminhos para resolver esses problemas e para a gente evitar novos acidentes.
5: A ideia é abrir um espaço de diálogo, cooperação e construção conjunta para aproximar experiências internacionais da realidade brasileira. Para o secretário nacional de trânsito, Adroaldo Catão, com o Centro Nacional de Estudos de Sinistros de Trânsito, o Brasil inaugura um novo modelo de gestão de trânsito.
7: O debate tem que se dar sobre os dados e até que ponto aqueles dados podem ou não levar a iniciativas A, B, C e analisar as consequências, analisar os resultados, isso é muito importante.
5: A Semana Nacional de Trânsito 2026 vai de 18 a 25 de setembro, período em que o país amplia a mobilização e a reflexão sobre a segurança viária e sobre a responsabilidade que cada um tem na construção de um trânsito mais seguro. O tema das ações de 2026 é Desacelere, seu bem maior é a vida. Reportagem Cleide Lopes.
1: Bom, como nós ouvimos aí na matéria da Cleide Lopes, o conhecimento científico pode contribuir em diversas áreas da nossa vida. É disso que a gente trata no quadro Ciência na Prática.
2: E hoje o assunto é sobre um inseto fundamental para o equilíbrio da natureza, a abelha.
1: Você sabia que existem milhares de espécies além daquela tradicional que produz mel e tem ferrão?
2: Uma pesquisa da Universidade de São Paulo se dedica a decifrar a evolução desse animal importante para a produção de frutos e reprodução de plantas.
0: Ciência na Prática.
8: Muito além dos zumbidos nos jardins, as abelhas guardam uma diversidade surpreendente de espécies nativas.
9: Eu sou Eduardo Almeida, sou biólogo, professor do Departamento de Biologia da Universidade de São Paulo. A pesquisa que nós desenvolvemos se baseia principalmente no entendimento da diversidade de abelhas. A pesquisa, ela teve, né, para diferentes grupos de abelhas que nós pesquisamos, e eu vou dar uma ênfase às abelhas como um todo e às abelhas sem ferrão. Eu acho que nos últimos 30, 40 anos, nós pudemos entender a evolução das abelhas de uma forma como não havia um precedente anteriormente. Mais recentemente, nós tivemos avanços muito importantes da genética e até mesmo de comparações entre genomas de grupos de abelhas. Isso abriu uma janela para compreensão das diferenças e das similaridades, que foi muito importante para o entendimento da evolução dos seres vivos.
8: Ao cruzarem dados de DNA com a anatomia detalhada dos insetos, cientistas da USP mapearam como as abelhas se transformaram ao longo de milhões de anos. Um conhecimento crucial para proteger espécies e garantir a polinização nas lavouras.
9: As abelhas são conhecidas da toda a população, mas normalmente não se entende a quantidade de espécies que existem, as diferenças entre elas. Então foram duas pesquisas similares, né, que buscaram então entender a história evolutiva, produzindo então um avanço, forneceu um norte. E mais recentemente nós fizemos duas publicações que documentaram então as diferenças anatômicas e nos permitem então entender como a anatomia das abelhas evoluiu ao longo dessa história. Essa etapa então concluiu, né, um passo importante da pesquisa proposta, e os desenvolvimentos previstos para o futuro incluem o entendimento de questões específicas, né, a evolução de determinados comportamentos que tem consequências para entendimento da diversidade, as perspectivas para interações desses grupos de organismos com plantas e com outros organismos ao longo do tempo evolutivo.
8: Acompanhe a pesquisa na página da Universidade de São Paulo. E esse foi o Ciência na Prática, com produção de Warby Calil e edição de Edinaldo Júnior. E nosso encontro com o Saber Científico volta na próxima semana. Até lá.
1: O valor da produção agrícola brasileira alcançou mais de 920 bilhões de reais.
2: Os destaques foram para as culturas de soja e milho.
10: 927 bilhões e 200 milhões de reais. Esse foi o valor alcançado pela produção agrícola brasileira em 2025, segundo dados divulgados nesta quinta-feira pelo Instituto Brasileiro de Geografia e Estatística, o IBGE. O valor é 18,4% maior do que havia sido registrado em 2024. O avanço na produção brasileira foi impulsionado por culturas como a soja e o milho. milho, que juntas responderam por quase 90% da produção de grãos do Brasil. Henrique Noronha, analista da pesquisa do IBGE, explica os fatores que influenciaram no resultado.
11: Questões climáticas propiciaram uma melhor condição na condução das culturas nas principais regiões produtoras. Como as condições climáticas foram favoráveis, teve aumento de produtividade na maioria das lavouras, com exceção de algumas regiões no Rio Grande do Sul e Oeste Paranaense e áreas do Nordeste que sofreram com a seca.
10: O Centro-Oeste superou o Sudeste e assumiu o primeiro lugar no ranking de valor da produção agrícola, com alta de quase 32%, totalizando 288 bilhões de reais. Somente o estado do Mato Grosso foi responsável por quase 18% de toda a produção nacional. Em todo o país, a área colhida foi de mais de 100 milhões de hectares, aumento de 4,2% em relação a 2024. Reportagem Gabriela Noronha.
1: Essas foram as notícias do governo federal.
2: Uma realização da Secretaria de Comunicação Social da Presidência da República.
1: Com produção da empresa Brasil de Comunicação.
2: Fique agora com as notícias do Poder Judiciário e do Congresso Nacional. Uma boa noite.
1: Boa noite e até amanhã.
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14: STF suspende decisão que determinava a execução de emendas parlamentares de 2025 em Teresina, Piauí.
15: Para o STJ, criptomoedas podem ser usadas para pagar obrigações contratuais e variação de valor não é justificativa para invalidar negócio.
14: Acordo de 193 milhões de reais beneficia quase 800 trabalhadores na Bahia.
15: Boa noite, eu sou o Arthur Filho.
14: E eu sou Walter Lima.
15: O Supremo Tribunal Federal suspendeu a decisão que determinava a execução de emendas parlamentares de 2025 em Teresina, no Piauí.
14: A decisão foi do presidente do STF, ministro Edson Fachin, que analisou um pedido de suspensão contra decisão do Tribunal de Justiça do Piauí, que havia atendido à solicitação de um vereador de Teresina para determinar o pagamento das emendas. Carolina Chaves.
16: No Supremo, a suspensão foi pedida pelo município de Teresina, que argumentou o risco de grave lesão à economia pública. O município alegou que o cumprimento da ordem exigiria anular despesas já programadas, podendo comprometer serviços nas áreas de saúde, educação e infraestrutura. Ao acolher o pedido do município, o ministro Edson Fachin verificou que as 9 emendas somam valores que não foram empenhados no ano passado nem inscritos em restos a pagar. Por isso, a execução causaria uma mudança no orçamento deste ano. O presidente do Supremo ressaltou que, embora as emendas parlamentares individuais sejam de execução obrigatória, a implementação precisa seguir as normas legais de planejamento e execução das despesas.
15: É válida a cláusula de contrato que prevê o uso de criptomoedas na compra de bens entre particulares.
14: Para o STJ, o negócio é válido, mesmo que esses aditivos digitais não sejam considerados moeda de curso obrigatório no Brasil, como o real. Fátima Uchoa.
17: A vendedora de um carro e de um imóvel ajuizou ação de rescisão contratual e nulidade de cláusulas contratuais que previa uma transferência de um tipo de criptomoeda como parte do pagamento. O Tribunal de Justiça de Santa Catarina determinou a rescisão do contrato de compra e venda do imóvel, mas manteve a validade quanto ao do veículo. No STJ, a relatora ministra Nancy Andrighi apontou que a lei assegurou que esses ativos digitais possuem valor e podem ser usados em pagamentos ou investimentos. E por sofrer variações no poder de compra, as partes devem avaliar os riscos antes de aceitar a criptomoeda como forma de pagamento.
15: Aplicativo e-título passa a enviar alertas com orientações para as eleições 2026.
14: As notificações reforçam informações sobre serviços da Justiça Eleitoral. RIMAC Souto.
18: O Tribunal Superior Eleitoral iniciou o envio das notificações oficiais pelo aplicativo e título. Os alertas orientam eleitoras e eleitores com informações dos serviços eleitorais, consulta aos locais de votação e contribui para o enfrentamento da desinformação. O aplicativo substitui o título eleitoral de papel para quem tem a biometria cadastrada e fotografia no aplicativo e pode ser utilizado como documento de identificação no momento da votação. O e-título está disponível gratuitamente nas lojas oficiais de aplicativos para Android e iOS. É importante manter o aplicativo atualizado e ficar atento aos comunicados oficiais emitidos pelo TSE ao longo do período eleitoral.
15: Acordo de 193 milhões de reais beneficia quase 800 trabalhadores na Bahia.
19: A ação faz parte da Semana Nacional da Execução Trabalhista, mutirão promovido para acelerar o pagamento de dívidas judiciais trabalhistas. Larissa Batista.
20: 761 trabalhadores fecharam por meio do Sindipetro um acordo de 193 milhões de reais com a Petrobras. A negociação foi feita pela Justiça do Trabalho, na Bahia. E eles são apenas algumas das milhares de pessoas beneficiadas pelo mutirão da Justiça do Trabalho em todo o país. Já foram arrecadados mais de 3 bilhões de reais em cerca de 56 mil audiências realizadas nesta edição da Semana Nacional da Execução Trabalhista.
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15: A você, uma boa noite.
19: E até amanhã.

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1: Eu sou Humberto Pinheiro e estes são os destaques de hoje do Jornal do Senado, que começa agora. Lei do Redata cria incentivos fiscais para instalação de data centers no Brasil. Novas regras da ANAC prevêem multa e suspensão para passageiros indisciplinados. Senado vai analisar marco legal para reduzir riscos e atividades com agentes biológicos. Boa noite. A Presidência da República sancionou a Lei do Redata, que cria incentivos fiscais para instalação e ampliação de centros de processamento de dados, os data centers. A medida busca estimular investimentos no setor e fortalecer a infraestrutura digital do país. Em contrapartida aos benefícios fiscais, as empresas terão de cumprir regras e metas previstas na legislação. A nova lei também estabelece punições para os casos de descumprimento das exigências e dos compromissos assumidos pelos beneficiários. Repórter Douglas Castilho.
2: Com as novas regras, o Estado brasileiro abrirá mão já esse ano de arrecadar o equivalente a 5,2 bilhões de reais em troca de incentivar um setor considerado estratégico pelos parlamentares. As isenções de impostos serão concedidas na compra de produtos de tecnologia da informação e comunicação, além de componentes eletrônicos a serem utilizados nas novas infraestruturas. A líder do governo no Senado Federal, senadora Tereza Leitão, do PT de Pernambuco, manifestou otimismo com o texto.
3: O Brasil deve ser potência da economia digital, conciliando soberania tecnológica, desenvolvimento, sustentabilidade e segurança pública.
2: Durante a audiência pública no Senado, especialistas apresentaram preocupações com a sustentabilidade ambiental e social dos empreendimentos. Por isso, a lei traz mecanismos de contrapartida para que a empresa participe do Redata, como firmar o compromisso com energia limpa e eficiência hídrica. Caso os requisitos não sejam cumpridos, a empresa deverá pagar todos os tributos isentos com juros, além de multa de mora.
1: E as novas regras da ANAC para passageiros indisciplinados já estão em vigor. A resolução classifica as condutas de acordo com a gravidade e prevê punições que vão de orientações a multas de até R$17.500. Em casos mais graves, o passageiro pode ter o direito de voar suspenso por até 12 meses. Entre as condutas consideradas gravíssimas estão agressões físicas contra tripulantes, atentados contra a dignidade sexual e tentativas de acesso não autorizado à cabine de comando. A reportagem é de Luísa Melo.
4: As novas regras da Agência Nacional de Aviação Civil, a ANAC, para passageiros indisciplinados começam a valer a partir desta semana. Os casos de má conduta devem ser classificados de acordo com a gravidade e as punições variam de instruções ao passageiro a multa de R$17.500 e suspensão temporária do direito de voar por até 12 meses para casos considerados como graves e gravíssimos. Entre os comportamentos julgados como gravíssimos estão incluídos violência física contra membro da tripulação e atentado contra a dignidade sexual de tripulante ou passageiro. Ricardo Mota, especialista em direito do consumidor, aponta que um dos maiores desafios das novas normas é a aplicação prática.
5: A régua ficou mais clara no papel. A régua real só vai aparecer quando os primeiros casos concretos forem discutidos, seja na justiça, seja nos canais de defesa do consumidor.
4: As regras são válidas para voos domésticos, incluindo trechos nacionais conectados a voos internacionais.
1: Para reduzir riscos de atividades com vírus, bactérias, toxinas e outros agentes biológicos, o senador astronauta Marcos Pontes, do PL de São Paulo, apresentou um projeto de lei que cria um marco legal da biossegurança e bioproteção. O texto apresenta diretrizes de produção, armazenamento, transporte e descarte de materiais biológicos para instituições que vão desde universidades e laboratórios de diagnóstico médico até grandes centros de pesquisa pesquisa tecnológica sem engessar a liberdade científica. Repórter Márcio Maturana.
6: O avanço acelerado da biotecnologia traz oportunidades, mas também traz preocupação sobre segurança. Por isso, o senador astronauta Marcos Pontes, do PL de São Paulo, apresentou um projeto de lei que cria o marco legal da biossegurança e bioproteção, com regras claras para qualquer atividade que envolva agentes biológicos, como vírus, bactérias, toxinas ou materiais genéticos. São diretrizes de produção, armazenamento, transporte e descarte que deverão ser seguidas por instituições que vão desde universidades e laboratórios de diagnóstico médico até grandes centros de pesquisa tecnológica, sem engessar a liberdade científica. O texto aguarda definição das comissões por onde deverá ser discutido e votado. As medidas de biossegurança são ações práticas para evitar que um vírus, bactéria ou toxina escape por acidente ou contamine profissionais e o meio ambiente. Já as medidas de bioproteção são controles para impedir ações como roubo, sabotagem e uso indevido de informações. O projeto prevê também a criação de uma coordenação nacional permanente e um sistema integrado de informações para proteger dados de segurança nacional. Sobre tecnologia biológica com inteligência artificial e outras semelhantes, o projeto cria a categoria de pesquisa de uso duplo de preocupação. São considerados estudos com fins legítimos, mas que podem ser usados para causar dano. Neste caso, precisa passar por avaliação e supervisão adicionais. Na justificativa do projeto, o senador informa que, apesar de o Brasil já ter legislações importantes nessa área, existem lacunas que podem ser preenchidas de forma moderna, integrada e acessível.
7: Eleições 2026.
1: Neste ano, o eleitor irá votar em dois senadores. Mas atenção, são dois senadores diferentes. Um voto para cada candidato ou candidata. Primeiro, o eleitor escolherá um candidato e confirmará a escolha. Em seguida, registrará o outro voto. Se o eleitor repetir o mesmo número nas duas oportunidades, apenas o primeiro voto será considerado válido. O segundo será anulado automaticamente pela urna eletrônica. Também é importante lembrar que na votação para senador não é possível votar na legenda, ou seja, o eleitor não poderá digitar apenas o número do partido. Caso isso aconteça, o voto para senador será considerado nulo. No dia da eleição, é permitido levar os números dos candidatos anotados no papel. O primeiro turno da eleição ocorre no dia 4 de outubro e, para ajudar o cidadão a se informar melhor, o Senado Federal criou uma página especial para a cobertura das eleições. O site pode ser acessado por meio do endereço senado.leg.br/eleições. E foi sancionada a lei que cria a Política Nacional de Minerais Críticos Estratégicos. A medida busca estimular a pesquisa, a extração, o beneficiamento e a transformação desses materiais no Brasil, com incentivos de até 7 bilhões de reais para projetos do setor. Os minerais críticos e estratégicos são utilizados em tecnologias como carros elétricos, painéis solares, smartphones e equipamentos de alta tecnologia. Mais informações com o repórter Rodrigo Reza.
8: Após a aprovação pelo Senado Federal, foi sancionada a lei que cria a Política Nacional de Minerais Críticos e Estratégicos. A nova legislação determina o foco no processamento destes minerais, também conhecidos como terras raras, no território nacional. A senadora Tereza Leitão, do PT de Pernambuco, afirma que a lei traz ainda responsabilidade ambiental.
3: Ele cria o certificado mineral de baixo carbono e o cadastro nacional de projetos de minerais críticos estratégicos. Nós não vamos produzir só para exportar, nós vamos produzir também para nossa utilização.
8: Estão previstos até 7 bilhões de reais em incentivos do Estado para projetos envolvendo os minerais. O senador astronauta Marcos Pontes, do PL de São Paulo, destaca que a medida pode transformar o futuro do país.
9: Nós temos condição de enriquecer terras raras aqui no Brasil, que são utilizadas por uma série de aplicações estratégicas para o país. Nós temos o material, temos Sabemos os cientistas.
8: As terras raras são um grupo de 17 elementos químicos utilizados na fabricação de diversos tipos de eletrônicos, ímãs para turbinas de energia eólica e em equipamentos da indústria da defesa.
1: Trabalhos técnicos de Eliseu Caires. O Jornal do Senado fica por aqui. Acompanhe agora as notícias da Câmara dos Deputados. Boa noite e até amanhã.
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10: Projeto prevê incentivo à compra de livros com a criação do Pix da Leitura.
11: Avança a regulamentação da divulgação de imagens de crianças na internet.
10: Câmara define regra para nomear doença transmissível e evitar preconceito.
11: Boa noite. Os deputados aprovaram uma proposta que estabelece regras sobre a nomenclatura de doenças transmissíveis com o objetivo de evitar discriminações. A repórter Paula Bittar tem mais detalhes sobre a proposta.
12: A Comissão de Constituição e Justiça da Câmara aprovou um projeto que define regras para a nomenclatura de doenças transmissíveis no Brasil. O objetivo é evitar nomes que causem estigma ou preconceito contra países, etnias, pessoas ou animais e adequar a legislação brasileira às recomendações da Organização Mundial da Saúde. O texto aprovado determina que os nomes das doenças devem ser curtos, fáceis de pronunciar e baseados em características clínicas epidemiológicas ou no agente patogênico. Ficam proibidos termos que provoquem medo ou que tragam referências geográficas, nomes de pessoas, grupos étnicos, ocupações ou outros organismos que não o próprio patógeno. Segundo o autor da proposta, deputado Sérgio Souza, do MDB do Paraná, a mudança na legislação é urgente para evitar desinformação e violência. Ele citou como exemplo os ataques contra macacos ocorridos após a associação equivocada desses animais com o vírus monkeypox ou varíola dos macacos. A proposta que define regras para a nomenclatura de doenças transmissíveis no Brasil segue agora para análise do Senado. Da Rádio Câmara de Brasília, Paula Bittar.
7: Saúde.
10: Projeto de Zé Silva do União de Minas Gerais garante a aplicação domiciliar pelo SUS de vacinas e imunobiológicos previstos no Programa Nacional de Imunizações para pessoas com transtorno do espectro autista. Ele argumenta que o objetivo é reduzir o impacto dos deslocamentos.
13: O autismo, ele não é uma doença, ele é uma condição de vida, e essa condição de vida é preciso o mundo adaptar. Então, para que deslocar essa pessoa para a unidade de saúde, para a unidade básica de saúde? Por isso é um projeto que parece muito simples, mas ele tem um alto impacto na vida das famílias e das pessoas autistas.
11: De acordo com Zé Silva, a proposta não gera impacto financeiro para o Estado, porque utiliza a estrutura já existente das equipes de saúde da família. Ele acrescenta que a iniciativa faz parte de um conjunto de ações voltadas à inclusão.
10: A Câmara analisa projeto que institui o Programa Nacional de Atenção Integral à Obesidade no SUS. A proposta de Fausto Pinato, do União de São Paulo, estabelece uma linha de cuidado prioritária para pessoas com obesidade de alto grau e comorbidades, com atendimento nas unidades básicas de saúde.
11: Segundo Fausto Pinato, o tratamento deve combinar acompanhamento médico, nutricional, psicológico e atividade física. Ele reforça que o projeto prevê ainda o acesso a medicamentos já incorporados ao SUS, com aplicação supervisionada nos postos de saúde.
10: Pinheirinho, do PP de Minas Gerais, apresentou projeto que garante o fornecimento gratuito e contínuo nas unidades básicas de saúde de medicamentos que combinam corticoide inalatório e broncodilatador para tratar a asma pelo SUS. Segundo o texto, a entrega será feita mediante receita médica e cadastro do paciente.
11: De acordo com Pinheirinho, esses remédios já são aprovados pelo SUS, mas hoje ficam concentrados em farmácias especializadas, o que dificulta o acesso. Para ele, descentralizar priorizar a distribuição, ajuda a prevenir crises graves, evita internações e reduz mortes causadas pela asma.
10: É de autoria de Eduardo da Fonte, do PP de Pernambuco, projeto que obriga maternidades a orientar pais ou responsáveis sobre os cuidados essenciais com o recém-nascido antes da alta hospitalar. Ele aponta que a matéria prevê capacitação prática para prevenir acidentes como engasgos.
11: Eduardo da Fonte explica que o treinamento poderá incluir demonstração com simuladores anatômicos, além de orientações sobre alimentação, higiene e sono seguro. O deputado ressalta que a preparação dos cuidadores pode reduzir mortes evitáveis durante a primeira infância.
10: Gervásio Maia, do PCdoB da Paraíba, apoia a criação da Frente Parlamentar em Defesa da Política Nacional de Plantas Medicinais e Fitoterápicos. O deputado integra o grupo que assinou o pedido de registro do colegiado na Câmara em março deste ano.
11: Gervásio Maia ressalta que a medida também beneficia a agricultura familiar por incentivar o cultivo orgânico de plantas medicinais. Para ele, a iniciativa valoriza o conhecimento popular e a biodiversidade brasileira como instrumentos de saúde pública e soberania nacional.
7: Direitos humanos.
10: Os deputados estão discutindo um projeto que estabelece regras para a divulgação de imagens de crianças na internet. O texto já foi aprovado na Comissão de Comunicação, como informa a repórter Maria Neves.
14: A Comissão de Comunicação da Câmara dos Deputados aprovou o projeto que visa limitar a exposição de crianças e adolescentes na internet. A proposta obriga os sites a remover imagens, vídeos e dados pessoais que possam violar a privacidade, a dignidade ou o desenvolvimento de crianças e adolescentes. A medida vale mesmo quando o material for publicado ou autorizado por pais ou responsáveis. Ainda de acordo com o texto apresentado pela deputada Rogéria Santos, do Republicanos da Bahia, os provedores de internet também deverão promover a desindexação das páginas com material impróprio de crianças e adolescentes. O objetivo é evitar que o material seja republicado com alterações ou continue a aparecer em mecanismos de busca. O projeto estabelece ainda que, quando a publicação puder afetar direitos da personalidade, a criança ou o adolescente deverá ser ouvido, de acordo com a sua idade e com o grau de maturidade. O relator na Comissão de Comunicação, deputado Jadiel Alencar, do Republicanos do Piauí, ressalta que o objetivo não é restringir os direitos dos pais, mas proteger menores de 18 anos de abusos.
15: Proposta não proíbe a publicação familiar ordinária. O objetivo é prevenir abusos e assegurar que a autoridade parental seja exercida de acordo com o melhor interesse, a dignidade, a privacidade, a segurança e a autonomia progressiva da criança e do adolescente. Nesse sentido, o enunciado recentemente aprovado na 10ª Jornada de Direito Civil reforça a necessidade de considerar o melhor interesse, a participação da criança conforme sua maturidade.
14: Quanto à exploração da imagem de crianças e adolescentes com finalidade de lucro, o texto determina que os responsáveis deverão adotar medidas reforçadas de proteção dos direitos da personalidade. Isso vale mesmo quando não houver remuneração direta, monetização pela plataforma ou pagamento em dinheiro. O projeto também estabelece que a divulgação de imagem, voz ou dados pessoais de crianças e adolescentes poderá gerar indenização por dano moral, ainda que não seja comprovado prejuízo. A reparação será devida quando a publicação ocorrer sem autorização exigida pela legislação ou provocar exposição indevida, abusiva, vexatória, discriminatória, degradante, exploratória ou incompatível com o melhor interesse da criança ou do adolescente. A mera autorização dos pais ou responsáveis não dispensa a responsabilidade das plataformas quando houver dano ao menor de 18 anos.

0: Raimundo Santos, do PSD do Pará, apresentou uma proposta para criar a Política Nacional de Inclusão Digital da Juventude. A iniciativa reúne ações para ampliar o acesso de jovens à tecnologia, à qualificação profissional e ao empreendedorismo digital.
1: Raimundo Santos afirma que a política deve priorizar estudantes da rede pública inscritos no CadÚnico e jovens em situação de vulnerabilidade. Além disso, a matéria incentiva cursos gratuitos, doação de equipamentos e parcerias para ampliar a inclusão digital.
2: Educação.
0: Ampliar o acesso ao programa PEDMEIA para estudantes do ensino médio da rede pública é o objetivo de uma proposta de Renildo Calheiros, do PCdoB de Pernambuco. O texto prevê a inclusão gradual de todos os alunos inscritos no CadÚnico, inclusive da educação de jovens e adultos.
1: A expansão seria feita dentro dos limites orçamentários e daria prioridade às famílias de menor renda que ainda não receberam benefício. Renildo Calheiros afirma que a medida estimula a permanência dos estudantes na escola e ajuda a reduzir o abandono e a evasão escolar.
2: Cultura.
0: Avançou na Câmara dos Deputados o projeto que cria o Pix da Leitura. O repórter Luiz Cláudio Canuto traz mais informações sobre a proposta.
3: Está na Comissão de Cultura da Câmara projeto que cria o programa Pix da Leitura, um incentivo financeiro com créditos culturais a quem comprove o hábito de ler. No final de junho, a proposta foi aprovada pela Comissão da Amazônia e dos Povos Originários e Tradicionais. O benefício deve ser usado exclusivamente para a cultura, principalmente a compra de livros, mas também cursos, oficinas e eventos culturais. A proposta determina que o registro da leitura seja realizado de forma simples e não avaliativa. A comprovação seria feita, por exemplo, com resumo escrito, comentário livre ou registro em áudio, nunca por meio de provas escolares, avaliações de conteúdo, atribuição de notas ou juízo de valor sobre a leitura. A prioridade para a implementação do programa seriam moradores do Norte e do Nordeste e comunidades tradicionais e de regiões de fronteira. Segundo o autor do projeto, deputado Duda Ramos, do Podemos de Roraima, a medida busca valorizar e recompensar a leitura e romper, assim, a imagem da leitura como obrigação escolar ou prática de elite. O relator, deputado Alexandre Lindenmaier, do PT do Rio Grande do Sul, defendeu na Comissão da Amazônia o mérito da iniciativa e disse que o programa tem potencial para ampliar o repertório cultural da população e fortalecer a economia criativa.
4: A leitura constitui um instrumento essencial para o desenvolvimento humano, para o fortalecimento da cidadania e para a ampliação das oportunidades educacionais e profissionais. Neste contexto, políticas públicas que estimulem a formação de leitores contribuem diretamente para o desenvolvimento social, econômico e democrático do Brasil. A concessão de crédito cultural cria um círculo virtuoso, no qual o incentivo à leitura também fortalece o mercado editorial, livrarias, cinemas, teatros, museus e demais agentes da economia criativa.
3: Segundo o relator, a proposta está de acordo com as diretrizes da Política Nacional do Livro e do Sistema Nacional de Cultura. Segundo pesquisa da Nielsen, publicada em fevereiro deste ano pela Câmara Brasileira do Livro, o mercado editorial brasileiro melhorou no ano passado, com 18% dos adultos afirmando que compraram pelo menos um livro nos 12 meses anteriores, 2% acima da pesquisa de 2024. São 3 milhões de novos consumidores. A proposta que cria o Pix da Leitura vai ser analisada ainda pelas comissões de Cultura, de Finanças e Tributação e de Constituição e Justiça, antes de seguir para o Senado. Da Rádio Câmara de Brasília, Luiz Cláudio Canuto.
2: Segurança Pública.
1: Bruno Ganem, do Podemos de São Paulo, destaca a aprovação de projeto que cria um protocolo de atuação em casos de acidentes aéreos. O congressista assinala que a proposta prevê um comitê coordenado pela ANAC para integrar instituições públicas e privadas na resposta a tragédias da aviação.
5: Esse protocolo busca repetir um quadro que acabou sendo positivo em meio à tragédia do acidente da Voipes. As instituições envolvidas, elas acabaram tendo uma sinergia muito boa, né? E isso favoreceu bastante o acolhimento aos familiares, né? Isso foi uma atuação diferenciada. É claro que é triste, né? A gente tem que encontrar algo positivo naquilo que é terrível, né? Que gera tanto sofrimento, mas o fato é que funcionou muito bem e garante que o que

0: deu certo possa se repetir sempre que eventualmente ocorrer uma tragédia aérea.
1: Bruno Ganem afirma que a medida busca evitar que acidentes aéreos sejam tratados de forma desarticulada e burocrática. Ele explica que o texto transforma práticas de cooperação institucional em regra permanente para o acolhimento às famílias das vítimas.
2: Miguel Lombardi, do PL de São Paulo, quer criar regras mais rígidas para a concessão da saída temporária a condenados por crimes de violência doméstica contra a mulher. O benefício dependeria de uma avaliação obrigatória de risco e da manifestação do Ministério Público.
1: Miguel Lombardi também defende que a vítima seja ouvida de forma protegida e que o pedido seja negado quando houver risco à sua integridade. Nos casos excepcionais de concessão, o deputado propõe medidas como monitoramento eletrônico e proibição de contato com a vítima.
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4: Agricultura.
2: Avança na Câmara o projeto que facilita o trânsito de produtos artesanais pelo país. A repórter Silvia Munhato explica como deve funcionar.
5: A Comissão de Indústria, Comércio e Serviços da Câmara dos Deputados aprovou o projeto que permite a comercialização interestadual de produtos alimentícios artesanais fiscalizados por órgãos de saúde de estados e municípios. O deputado José Medeiros, do PL do Mato Grosso, autor do projeto, explica que a ideia é facilitar o trânsito desses produtos.
6: Nós temos produtos muito caros à nossa sociedade que são comercializados e muitas vezes apreendidos por filigranas das portarias e regulamentos, né? E nós temos uma preocupação porque boa parte da legislação que rege isso aí não é nem a que é aprovada no Congresso, né? São portarias, resoluções que vão sendo feitas e deixando essas pessoas totalmente à margem da legalidade.
5: O relator, deputado Daniel Agrobon, do PSD de Goiás, também buscou regulamentar a participação dos produtos alimentícios artesanais em eventos internacionais. O texto autoriza a saída desses produtos para participar de feiras, concursos ou provas, desde que haja autorização expressa do órgão federal responsável e sejam observadas as exigências sanitárias cabíveis. O projeto que regulamenta a comercialização interestadual de produtos alimentícios artesanais será analisado agora pelas comissões de Agricultura e de Constituição e Justiça. Da Rádio Câmara de Brasília, Silvia Munhato.
4: Consumidor.
1: Daniel Freitas, do PL de Santa Catarina, votou a favor de projeto que amplia a fiscalização do mercado de combustíveis. A proposta autoriza a ANP, a Agência Nacional do Petróleo, Gás Natural e Biocombustíveis, a acessar dados de notas fiscais eletrônicas dos agentes regulados.
2: O texto aprovado pela Câmara com apoio de Daniel Freitas permite o cruzamento das informações com os dados já reunidos pela agência para identificar irregularidades como adulteração de combustíveis e sonegação. A proposta seguiu para análise dos senadores.
1: Projeto de Áureo Ribeiro, do Solidariedade do Rio de Janeiro, dispensa a exigência do selo físico do Inmetro em capacetes comprados no exterior ou importados por pessoas físicas. O texto prevê que a medida só vale para marcas e modelos do produto que já tiverem certificado e registro no Instituto.
2: Áureo Ribeiro argumenta que a exigência do selo físico encarece os equipamentos e gera autuações desnecessárias desnecessárias a motociclistas que usam capacetes já seguros. O deputado reforça que a medida não altera as exigências de absorção de impacto.
1: Termina agora o Jornal Câmara dos Deputados, produzido pela Rádio Câmara, com trabalhos técnicos de Wellington Teles e a apresentação de Val Monteiro e Luciana Vieira. Uma boa noite para você.
2: A Voz do Brasil volta amanhã. Boa noite.
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0: 10:01.
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Estamos de volta. Prepare-se para ser envolvido por canções que tocam os corações apaixonados. Vamos navegar juntos pelas águas da emoção e da paixão? Esse é o programa Maré Mansa.

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seguido. Sentia um acréscimo de estima por si mesma e parecia-lhe que entrava enfim numa existência superiormente interessante.

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De volta aqui na Ilha do Mel FM com o programa Maré Mansa. E se você está apaixonado, relembrando um grande amor ou sonhando com um próximo encontro, este é o lugar certo. Vem comigo!

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1: Este é o programa Maria Mansa, aqui na Ilha do Mel FM. E as nossas músicas são a trilha sonora perfeita para as suas noites de romance. Eu tô aqui para tornar esse momento ainda mais especial. Bora curtir mais um pouco?

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1: 1:04.
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1: De volta com Rádio Educar, hein? O seu filho está assistindo televisão demais? Então atenção.
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1: Foi-se o tempo em que uma hora ou duas horas da TV ligada na sala de casa servia para compartilhar um entretenimento ingênuo entre familiares, amigos e vizinhos. Desde a sua popularização nos anos 50 e 60 até nossos dias, a presença da TV em nossas casas e o seu efeito sobre nossas vidas tomou proporções que clamam por reflexão e debate de vários setores da sociedade. Os principais impactos negativos da TV atingem, principalmente, crianças e adolescentes, e estão relacionados tanto com os conteúdos das programações quanto com a intensidade com que são assistidas, né? Esta intensidade é avaliada pela quantidade de horas despendidas por dia em frente ao aparelho. Revisão recente dos principais estudos científicos dos últimos 50 anos, que analisam os efeitos do excesso de mídia sobre as crianças e adolescentes e suas repercussões na vida adulta, descortina um cenário preocupante. Vários aspectos da saúde, desenvolvimento e amadurecimento de crianças e adolescentes realmente são afetados.
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1: 2:04.
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4: De volta com mais um bloco do Rádio Educar. Como descrever o bullying?
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4: Assim sendo, o termo bullying descreve uma forma de ofensa ou agressão de uma pessoa ou um grupo sobre alguém mais fraco ou mais vulnerável. A rigor, a psiquiatria não teria nada a ver com o bullying em si, principalmente por se tratar de um comportamento vindo de pessoas supostamente normais, pessoas apenas com carência de valores morais e com elevada dose de maldade. A psiquiatria não deve se envolver em ambiente tão sórdido, deixando para essas questões éticas, soluções éticas e de responsabilidade de nosso sistema sociocultural. Mas a psiquiatria deve sim se ocupar, né? Das consequências extremamente patológicas e mórbidas que o bullying pode produzir em suas vítimas. Neste caso, a psiquiatria pode e deve se envolver juntamente com a cumplicidade de outros setores da sociedade, pois não se trata de poucas pessoas envolvidas. Estudos indicam que a prevalência de vítimas de bullying varia entre um mínimo de 8% até um máximo de 46%. Os agressores aparecem nas pesquisas entre um mínimo de 5% e um máximo de 30%.
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1: 3:02.
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4: Olá, está começando mais um Rádio Educar. Muito prazer, hein? Sou José Araújo e hoje vamos falar sobre o que devemos saber sobre a alergia alimentar. Vamos lá?
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4: Gente, a alergia alimentar é uma reação indesejável que ocorre após a ingestão de determinados alimentos ou aditivos alimentares. O termo hipersensibilidade alimentar, geralmente usado, né, como sinônimo de alergia alimentar, pode ser definido como uma reação clínica diversa, reproduzível após a ingestão de alérgenos, né, que são substâncias que desencadeiam a alergia, presentes nos alimentos, causados pela exposição a um estímulo, né, em uma dose tolerada por pessoas normais. A alergia alimentar sempre envolve um mecanismo imunológico, expressando-se através de sintomas muito diversos. A alergia alimentar é simplificada ao máximo, né? Uma resposta exagerada do organismo a determinada substância presente nos alimentos.
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1: 4:04.
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4: Olá, começa mais um Rádio Educar. Muito prazer. Sou José Araújo e hoje vamos falar sobre cuidados pós-parto, hein?
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4: O período logo após o parto chama-se puerpério, também conhecido como pós-parto ou resguardo. Dura em torno de 6 a 8 semanas e só termina com o retorno das menstruações. Em nenhuma outra fase da vida, modifica ações físicas tão grandes acontecem em tão curto espaço de tempo. Todos os órgãos, principalmente os genitais, se recuperam das alterações ocorridas ao longo da gravidez e do parto, e nessa fase se inicia a lactação. Além disso, importantes modificações psicológicas ocorrem, e todas as suas dúvidas devem ser discutidas detalhadamente com o obstetra responsável pelo seu parto, pois é ele quem melhor conhece as particularidades individuais. Aproveite sua permanência na maternidade, também para aprender os cuidados básicos com o seu bebê. A alta médica geralmente ocorre entre 24 e 36 horas após o parto.
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9: Olá, começa mais um Rádio Educar. Muito prazer, sou José Araújo e hoje vamos falar sobre o que é diabetes.
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9: Os alimentos sofrem digestão e se transformam em açúcar, conhecido como glicose, que é absorvida para o sangue. A glicose é usada pelos tecidos como energia e a sua utilização depende da presença de insulina, uma substância produzida nas células do pâncreas. Quando a glicose não é bem utilizada pelo organismo, ela se eleva no sangue, o que chamamos de hiperglicemia. Diabetes é esse aumento de glicose no sangue. Praticamente 90% dos portadores dessa doença é da diabetes tipo 2, que é pouco sintomática, podendo passar despercebida e retardar, portanto, o diagnóstico e o tratamento e favorecer a ocorrência de complicações. A doença é comum para pessoas com familiares próximos portadores de diabetes, pessoas com mais de 45 anos, obesos, pessoas com pressão alta ou colesterol elevado e mulheres com antecedentes de filhos nascidos com mais de 4 quilos.
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0: É sempre melhor terminar que trair, viu, gente? Sempre.
1: Já que não gosta, termina primeiro. Não trai, não. 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
1: 5h56.
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4: A cada dia que passa, os brasileiros estão ficando mais preocupados com os problemas financeiros e com a urgência de resolver, acabam emocionalmente doentes.
5: Ansiedade lá em cima, né? A gente fica sem saber ali, às vezes, como equilibrar todas essas finanças aí.
6: Sem dormir, dor de cabeça, trabalho estressado, por isso que a educação financeira é muito importante.
4: A ansiedade financeira, por exemplo, é um sentimento de mal-estar ou medo causado por dívidas, despesas, receitas, investimentos ou situações econômicas adversas. Uma pesquisa aponta que 47% das pessoas no Brasil vivem com alto nível de estresse por causa do orçamento apertado. O levantamento da Ambimar mostra também que 41% da população tem dívidas em atraso e 39% não possui uma reserva de emergência. Nesse cenário, muita gente fica insegura com o futuro. Mas saindo dos números e indo para a pele de quem passa

0: passa por isso, como será que elas se sentem? Se você se encontra angustiado, perdido, procurando uma forma de mudar essa situação que tem tomado todas as áreas da sua vida, venha participar das palestras da Prosperidade com Deus.
1: Se o homem não é capaz de esquecer os seus compromissos, por que Deus esqueceria daqueles que o honram?

Não tenha dúvida que os problemas financeiros atingem também outras áreas da vida do ser humano. Simplesmente, o emocional é a área mais afetada. Mas não se desespere, ainda não é o fim. Existe uma saída, e a prova é a história da dona Silvana, que mesmo após ter perdido tudo, conseguiu dar a volta por cima. E eu quero deixar à sua disposição o nosso SOS espiritual, que você pode mandar a sua mensagem e nós vamos te ajudar, vamos te acompanhar. Você pode mandar mensagem e nós podemos orar por você. O SOS espiritual é 41 9541 5327. Repetindo, 9541 5327. Se você acessar, se você mandar mensagem agora, principalmente, nós vamos poder te ajudar aqui agora, que nós estamos ao vivo. Agora são exatamente 6:03. Você que não dormiu à noite, na verdade,

0: você não dormiu à noite, talvez nessas últimas noites você não vem dormindo, você tem tido pesadelos, os problemas têm tirado a sua paz, nós estamos prontos para ajudar você. O programa Prosperidade com Deus está começando. E a primeira história é a da Dona Silvana.
1: Hoje a gente vai conhecer a história da Silvana. Ela teve condições financeiras ao longo da vida e do nada perdeu tudo. E para conhecer um pouquinho mais, a gente vai falar com ela. Olá, Silvana, seja bem-vinda. Me conta um pouquinho, como que foi esse processo?
2: Olá, eu tinha uma vida até razoavelmente boa. E aí, já no segundo casamento, que eu já estava... Eu perdi a casa que eu morava, perdi as joias, os móveis, só ficaram os meus filhos e as roupas, né? Então eu fui morar de favor, me separei novamente do segundo casamento e fui morar de favor. Então, como eu também não tinha emprego, não tinha condições financeiras, o dinheiro que eu tinha, eu comprei uma cama de casal. E nessa cama de casal, nós dormimos todo mundo junto. Eu tenho 4 filhos, né? E eu estava com a 4ª filha na barriga. Então, às vezes, eu não tinha dinheiro para comprar o leite para eles. Eu dava chá. A gente passou por muitas dificuldades financeiras. A gente usava roupa doada, que as pessoas davam para a gente, os parentes davam. Eu tinha muita dor de cabeça, eu não tinha paz, eu ouvia vozes, eu era perturbada, eu tinha depressão. Então eu só chorava, a minha vida era chorar, dia e noite. Então foram muitos anos assim de vida muito doída, dolorida, para consegui sustentar os meus filhos depois que eu decidi me separar.
1: Mas e aí, como que foi o processo para você se reerguer? Me conta.
2: Eu comecei meu processo indo nas palestras, e aí eu casei novamente, e aí comecei a ser abençoada. E o meu marido foi atrás, falou: eu também vou, porque eu também quero as bênçãos para mim. E aí Deus me deu a direção, fiz o curso de corretora de imóveis, hoje sou corretora de imóveis. Meu marido, eu nunca mais também trabalhei de carteira assinada, e meu marido também não trabalha mais de carteira assinada, e assim Deus foi abençoando a minha vida e a vida dele também. Nós temos um comércio onde a parte de cima é a minha... Eu trabalho com locação, né, administração de imóveis, venda, e a parte de baixo é a empresa do meu marido. Meu marido trabalha na parte de segurança do trabalho, tem a empresa dele. Hoje nós temos a nossa casa própria, temos o nosso carro, nós moramos também nos melhores bairros também da cidade, nós viajamos todo ano para a praia, meus filhos todos foram assim abençoados, a minha filha mais velha é arquiteta, o meu filho, ele mexe com negócios de carros, né, carros importados, novos, a minha filha do meio é médica, se formou em medicina, e o meu genro também é médico.
1: Além de todas essas conquistas, qual seria a maior conquista que você tem hoje dentro de você, dentro da sua família?
2: Bem, a maior conquista que eu tenho, o bem mais precioso que eu tenho, é o Espírito Santo, que foi derramado sobre a minha vida, que me dá direção, aonde o Espírito Santo me encorajou, me capacitou. O Espírito Santo é tudo na minha vida.
1: Tá ótimo, Silvana. Muito obrigada pela sua participação.
3: Uma história muito forte.
0: Veja só a história da Dona Silvana. E tudo isso aconteceu porque a igreja estava em oração pela Silvana. E é o que vai acontecer no próximo dia 21 de setembro. Nós, pastores, obreiros, membros, vamos nos unir num propósito. A igreja vai se unir em oração por todas as pessoas que precisam de um milagre. E você que está me ouvindo, sabe que a força aonde há união. Exatamente por isso que nesta segunda-feira toda a igreja do Brasil vai se unir em favor daqueles que estiverem conosco dentro dos nossos templos, dentro aqui da nossa catedral. Nós vamos clamar por você e o sobrenatural vai acontecer. Você é empreendedor, você é comerciante, você é lojista, você é pensionista, aposentado, você que é autônomo, nós vamos clamar por você que tem causa na justiça, você que está mergulhado no endividamento. Não sabemos qual é o cenário da sua vida, mas e nós te garantimos a oração que vamos realizar, ela vai mover o céu em seu favor. Exatamente isso. Deus vai agir em seu favor. O céu vai vir em seu favor. Deus vai enviar a resposta, mas você precisa fazer a sua parte. Você acabou de ouvir a história da dona Silvana e tantas outras que nós vamos mostrar daqui a pouco. Agora, você precisa fazer a sua parte. Depois desse intervalo, mais resultados que acontecem quando a pessoa une a sua fé em oração.
4: Edgleitso Gomes.
5: E o seu?
6: Maria.
5: Qual foi o milagre que aconteceu depois de um pacto com Deus?
4: Então, pastor, eu cheguei aqui há 7 anos, aí eu não tinha minha reservista. Aí eu me alistei aqui achando que ia já pegar a minha reservista logo em seguida, mas não, ficou para o próximo ano. Aí nisso, eu resolvi servir o exército, fiquei 5 anos. Também nesse meio tempo, a minha tia frequenta a igreja evangélica aqui, foi onde eu comecei a frequentar, né? Só que eu ficava, tipo, um pé no mundo e um pé na igreja. Mas mesmo assim, fiz um propósito com Deus para ser promovido lá dentro e Deus foi... respondeu ao meu propósito, né? Eu fui promovido lá dentro, fiquei 5 anos. Só que esse ano eu decidi sair, né? No início do ano. Aí nisso trabalhei 4 meses numa empresa. Só que em casa, eu conversando com minha esposa, eu decidi abrir o meu próprio negócio. Aí tá com 3 meses agora que eu trabalho com pequenos fretes. E Deus vem abençoando assim grandiosamente, entendeu? Até o primeiro mês achei que não ia dar, mas fiquei firme ali no propósito, eu, ela, juntamente, e Deus abençoou assim grandiosamente. Também me entreguei para Ele de fato e de verdade, né? Hoje, graças a Deus, eu acho que o maior presente para mim é estar na presença de Deus, é ter a certeza que Deus é na minha vida, entendeu? Esse é o meu testemunho.
5: Deus tem abençoado tanto o financeiro como o espiritual.
4: Exatamente, pastor. Tanto financeiro como espiritual. Como eu falei para o senhor antes, eu ficava meio lá, meio cá, mas aí não. Conheci a minha esposa, aí passei a frequentar a Igreja Universal e nisso eu firmei com Deus. O ano passado fiz a Fogueira Santa, pedi pelo Espírito Santo também e foi bênção, né? Deus abençoou e hoje estou aqui firme e forte.
5: E você?
6: Sim, senhor pastor, é isso mesmo que acontece na nossa vida, né? Quando a gente chegou na igreja, a gente realmente era destruído, né? Em tudo mesmo. Principalmente além do espiritual. Depois do decorrer do tempo, ele abrindo a empresa dele, eu também tenho a minha loja, né? De roupa. E Deus abençoa tanto ele, pastor, que eu tenho outro celular para mim ajudar ele a responder, né? E o que a gente não ganhava em um mês trabalhando para os outros, Deus abençoou que a gente ganha em uma semana, 2 semanas. Então, mas isso tudo, pastor, é porque a gente colocou a palavra de Deus em prática. né? Lá em Mateus fala, buscai primeiramente o reino de Deus e a minha justiça e as outras coisas serão acrescentadas. E quando a gente entendeu essa palavra e colocou em prática, então que nós recebemos o Espírito Santo, Deus deu essa direção para nós abrir o nosso próprio negócio. E Deus não deixa faltar nada, tanto no material quanto espiritual. Quando a gente está precisando de alguma coisa, a gente vem até o altar, ora e Deus responde, no mesmo hora. Deus é maravilhoso. E eu posso dizer para o Senhor que tudo o que nós temos de material não é comparado o que nós temos aqui dentro, que é o Espírito Santo. E isso é a nossa maior tesouro, maior alegria. É nós falar que nós temos o Espírito Santo e a certeza que nós vamos para o céu.
5: Deus abençoe vocês.
0: Esther, o que aconteceu vindo segunda-feira aqui na catedral?
7: Eu comecei segunda-feira há um tempo atrás, tanto que o propósito era outro, e eu tinha parado porque eu não estava tão firme assim, né? Não estava tão naquele propósito. E daí eu voltei, quando voltei estava essa prosperidade com Deus, e eu pensei, poxa, eu quero ser próspera, mas eu também quero ser próspera com Deus, né? E buscando o Espírito Santo, e buscando esse intuito e tudo mais, eu queria estudar, porque eu tinha um planejamento de futuro, deu errado, então eu não tinha estudo, não tinha estudado, não tinha me preparado para nada. Então, o que eu vou estudar? O que eu vou fazer da minha vida? Então, o futuro ficou meio incerto, ficou aquela confusão, o que eu vou fazer, o que vai ser de mim, eu não sei de nada. Então, eu tinha aquele pensamento de que eu era ignorante, não sabia de nada, eu era estúpida com os pensamentos, então eu não achava que eu tinha jeito. Eu pensava assim, não, eu não vou saber de nada e eu vou continuar assim, e a minha vida vai ser essa, né? E eu não tinha fé, eu não cria em Deus, eu tinha incredulidade de que Deus ia me ajudar. Então, nas reuniões de segunda-feira, até meio sem fé, eu tava, não, mas eu vou continuar porque me faz bem. Então, eu fui aprendendo a confiar em Deus, a depender de Deus. Se eu tô aqui na segunda, se eu tô na segunda-feira, então Ele vai me honrar porque eu tô honrando Ele. Então, é uma troca, né? Eu honro Ele, Ele me honra, porque eu comecei a obedecer a palavra. E veio uma proposta e eu comecei a estagiar num local muito bom, né? Um trabalho que eu gosto, é algo que eu gosto de fazer, é bom, né? Deus, eu vejo a bênção de Deus, são poucas horas da semana, eu ajudo a minha família, ajudo a minha casa, e ainda assim faltava alguma coisa, porque desde o início meu propósito foi ser próspera com Deus, e a prosperidade que eu vim buscar não foi só financeira, foi principalmente espiritual. Então tudo isso eu aprendi da maneira espiritual, Deus me abençoou da maneira física e eu continuei buscando. E agora chegou o dia 24, dia do Pentecostes, e eu falei para Deus, né, meu Deus, a minha vida é sua, porque ter estágio, saber estudar, aprender as coisas, fazer as coisas não vai me levar a lugar nenhum, pode até me levar longe, mas não vai me levar até o Senhor. E eu quero o Espírito Santo, porque essa é a prosperidade que eu quero, a prosperidade com o Senhor, de que eu sabendo que perdendo tudo, eu vou ter o Senhor comigo. E eu recebi a maior bênção, a maior riqueza, que eu posso perder tudo, eu posso não ter nada, mas Ele vai estar comigo, Ele vai estar me guiando. Eu posso olhar para o futuro e ver que Ele vai estar ali comigo, Ele vai estar me guiando, me direcionando. Eu posso não saber de muita coisa, mas Ele vai me ensinar tudo o que eu preciso, porque foi na palavra que eu aprendi.
0: Você tem quantos anos?
7: 21 anos.
0: Hoje você está prosperando no mundo físico e você também recebeu o Espírito Santo.
7: Sim, senhor.
0: Você acredita em você agora?
7: Acredito, e em Deus, que Ele é comigo, né? Porque quando eu não acreditar em mim, eu vou socorrer a Ele. Meu Deus, o Senhor me ajuda, porque na Tua palavra diz que o Senhor ensinará todas as coisas. Então, me ensina, porque eu sou contigo e eu sei que o Senhor é comigo.
0: Deus te abençoe.
8: Começar nem sempre é o mais difícil. Querer não é o mesmo que conseguir. Muitos começam cheios de sonhos, poucos chegam ao fim com resultados. No meio do caminho surgem desânimo, dívidas, ansiedade, frustração, portas fechadas. E então muitos param. Param de lutar. Param de crer. Param de insistir. E o resultado é sempre o mesmo. Retrocesso financeiro, perdas, falências, traumas, escassez. Mas a sua história não precisa terminar assim. Quando você se volta para Deus e firma com Ele uma aliança, Deus se volta para você e muda a sua realidade. Ele quebra ciclos de perdas, destrava portas e reescreve a sua história financeira com a entrega da nova aliança do pacto com Deus.
0: Então você viu agora, ouviu agora resultados, pessoas que agiram a fé, pessoas que vieram, fizeram uma aliança com Deus, fizeram um propósito de oração e agora estão dando testemunho. Quando a igreja se une, não há portas, não há problema, não há situação que Deus não possa resolver. Mas tudo isso, sempre lembrando, aconteceu porque essas pessoas buscaram. E é o que você precisa fazer. Você precisa estar conosco nesta próxima segunda-feira, aqui na nossa Catedral da Fé de Paranaguá. Ela fica localizada aqui na Alameda Coronel Elísio Pereira, número 715, no bairro Estradinha, próximo aqui ao estádio do Rio Branco. Nós temos diversos horários o dia inteiro. É 8 da manhã, 10 horas, meio-dia, 3 horas da tarde, 18 horas e, em especial, às 19h30. Nós vamos acompanhar mais desses resultados. Pessoas que, através da fé, vindo na segunda-feira, fazendo uma aliança com Deus, se unindo conosco nesse propósito de oração, o sobrenatural aconteceu.
9: Inês, o que aconteceu vindo segunda-feira aqui na catedral?
10: Pastor, eu procurei o senhor ungiu uma chave, né? O Oráculo estava com uma loja há mais de um ano sem alugar. E a minha filha, assim, divulgou, né? Ela nem esperou para a imobiliária. Ela divulgou, assim, bem com uma faixa para chamar atenção, assim, sabe? E a pessoa passava, essa pessoa que assinou o contrato, meu novo inquilino, ele passava na frente da loja e ele não via. E um dia ele deu uma olhada assim, bateu a foto. O senhor vê, uma coisa de Deus mesmo, pastor. Isso eu posso afirmar para o senhor. Através dessa foto ele fez contato com a minha filha para alugar a sala. E assim, uma coisa assim, eu posso falar assim para o senhor, um milagre de Deus. Eu posso afirmar isso.
9: Estava um ano sem alugar.
10: Um ano, estava difícil, muito difícil, pastor. Trouxe a chave para o senhor orar.
9: A senhora trouxe a chave, fizemos a oração, isso. Deu certo.
10: Sim, e usando o sal, né?
9: A senhora colocou o sal lá?
10: O salzinho, sim. Tudo certo.
9: Deus abençoe a senhora. Dona Zuleide, o que aconteceu vindo segunda-feira aqui na catedral?
10: Bom, a minha vida, assim, nos últimos anos, é toda baseada no altar. E eu faço há bastante tempo já, então, assim, a minha conquista da minha vida é no altar. E profissionalmente, agora, neste ano, eu estava passando por uma situação bem complicada financeiramente. Eu sou corretora de imóveis e, de repente, as vendas pararam. E eu continuei fazendo as segundas-feiras, fazendo altar. Continuei, me mantive firme, trabalhando firme e também aqui no altar. E agora, neste mês, eu concretizei uma venda com um cliente improvável. Fazia 20 anos que eu conheço ele e agora a gente concretizou uma venda. Então foi, assim, um grande diferencial. E além do mais, eu fui com apenas dois meses de pagamento de um consórcio imobiliário, eu fui sorteada. Então também é outro milagre, assim, para ser sorteado em apenas dois meses de pagamento. Chegou algum momento, assim, passar pela cabeça, no sentido assim, desaprendi a vender. Desaprendi. E só que continuando, aí a gente vê, aí lógico, eu fiz um propósito forte, entrei na Fogueira Santa também e Deus abençoou.
9: As portas começaram a se abrir novamente.
10: Sim, começaram a se abrir. Até eu estava orando, porque eu tenho um projeto de construção de 4 apartamentos e estava meio travado. Aí eu orei e Deus abençoou de uma outra forma. Eu consegui também um empréstimo bancário, bem assim, bem tranquilo. que com 6 meses para começar a pagar, enfim. Então, assim, tudo começou a andar. Demorou um pouco aos meus olhos humanos, mas Deus sabe o que faz e eu estou bem na fé, então eu tenho certeza que vai dar tudo certo. Já deu, né?
9: Deus abençoe. Muito obrigado pelo seu testemunho.
0: Então, veja aí. Contra fatos, não há argumentos. Você acabou de ouvir fatos. Pessoas que fizeram uma aliança com Deus, que se uniram conosco em oração e o sobrenatural aconteceu. Venha se unir em oração. Escreva no papel os problemas que você tem passado. E assim como aconteceu com Pedro. Pedro, a Bíblia fala que foi preso injustamente. Mas a igreja se uniu em oração. E quando a igreja se uniu em oração, aquilo que era improvável, aquilo que eles viam que não parecia que não tinha mais jeito, Deus fez algo sobrenatural, que a porta das cadeias se abriram e Pedro foi solto. O que está preso na sua vida? O que está atrapalhado na sua vida? Quais são as portas que se encontram fechadas? Coisas inesperadas que têm acontecido com você e que você não sabe o que fazer. Escreva no papel, traga nesta segunda-feira. Eu estarei com os pastores e mais obreiros, estendendo a mão, unindo a nossa oração com a sua. Eu duvido que essa situação vai continuar do mesmo jeito. E você vai ter a oportunidade de pegar a sua aliança do pacto com Deus, porque ainda dá tempo de você ter uma virada na sua vida e esse final de ano ser o melhor final de ano para você. Vamos agora à oração, vamos agora falar com Deus.
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0: Meu Deus e meu Pai, e eu oro agora em favor de cada pessoa que me ouve neste momento, esta pessoa que está desempregada, esta pessoa que está endividada e não sabe mais o que fazer, esta pessoa, meu Deus, que a vida dela tem sido um passo para frente e 2, 3 para trás, esta pessoa que precisa do seu socorro, da sua ajuda, meu Pai. E ela está acompanhando esta programação, não é por acaso, mas o Senhor quer agir em favor da vida dela, meu Pai. Mas ela precisa tomar uma atitude. Talvez ela se encontre triste, desanimada, para baixo. Ela não consegue reagir, mas que através desta oração ela seja alcançada pelo seu poder, meu Pai. Que nesse momento, aonde ela estiver, aqui no litoral, aqui em Paranaguá, ela seja tocada. Não, o Senhor é ilimitado. Não tem onde o Senhor não possa chegar. Então chegue agora até a vida do seu povo, meu Pai. Veja o sofrimento que estas pessoas têm vivido. E dê forças, dê condições para que ela se levante. Para que nessa segunda-feira ela esteja conosco. Nós vamos se unir em oração para mudar esta situação que ela está vivendo. Mas ela não pode ficar esperando mais. Aquele que participa desta oração agora, que hoje ainda, ela venha ver um sinal através desta oração. Ela precisa de muitas coisas, várias coisas precisam ser resolvidas, mas que pelo menos um sinal ela já veja no dia de hoje, meu Pai. E assim, fique provado que se ela estiver nesta segunda-feira, nessa segunda-feira de oração, o Senhor vai fazer muito mais. E se você crê, diga amém e diga graças a Deus.

Então, meu amigo, minha amiga, creia, Deus é contigo, Deus está para te atender e fazer o sobrenatural. Sexta-feira, dia 18 de setembro, você vai ter um bom dia. Estamos no fim da nossa programação, queria agradecer a Dona Dirce, encontrei ela ontem, ela disse que sempre ouve a nossa programação. Dona Dirce, Deus abençoe a vida da senhora. Então, você também que está, todos os ouvintes, que Deus abençoe o seu dia e até o nosso próximo encontro.

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0: Empresa Paraná Operações Portuárias informa a hora certa. 6:46.
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0: 6:55.
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6: 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Terra que não dobra não. Bom fim de semana e fiquem em paz.

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1: 7h25.
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0: Agora são 7 horas 33 minutos. Muito bom dia. Está entrando no ar o Rede Notícias com as principais informações desta sexta-feira. Hoje, 18 de setembro de 2026. Na apresentação, Alex Vizini e Mauro Júnior. O apoio técnico de Natan Santos, Guilherme Prebianca, Josias Nascimento, Rony Peterson, Elano Schenini e Nathalie Fontana. A gerência é de Cadu Mottia e a direção-geral da nossa emissora é do José Leonardo Linhares.
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0: Então vamos aos destaques, vamos às manchetes do Rede Notícias de hoje. Governo do Estado confirma engorda da praia e revitalização da orla histórica de Guaratuba. Os investimentos somam mais de 321 milhões de reais. Pontal do Paraná, Matinhos, Guaratuba e Paranaguá terão mutirão de limpeza de rios e praias neste sábado. Inscrições para bolsas gratuitas na educação infantil do SESC Paranaguá seguem abertas. As oportunidades são destinadas para crianças de 3 a 5 anos. Segue até o domingo agora, dia 20, a tradicional festa de São Francisco das Chagas aqui em Paranaguá. O novenário termina amanhã, sábado, às 19h30.
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0: Agora são 7 horas 35 minutos. Mauro Júnior.
1: Bom giorno.
0: Bom dia, good morning.
1: É, Operação Hereditar.
0: É.
1: Cara, foi acordado ontem em italiano.
0: Bom giorno? Bom giorno, operação, né? Hereditar, que quer dizer herança.
1: A Polícia Federal batendo na porta do caboclo.
0: Uhum.
1: Bom giorno! O cara não entendia nada.
0: Não sabia nem o que estava acontecendo.
1: Que pip, é esse aqui na minha porta. O cara veio entregar o pão francês cedo, mas é italiano. Um rolo na cabeça do cara. É, bom giorno.
0: Bom giorno.
1: 6 horas da manhã.
0: Aham.
1: Aí o cara pensou, é o pão francês que o padeiro português está entregando, né? No Brasil.
0: Meu Deus, que mistura, hein?
1: Até o cara entender que era a Polícia Federal batendo na porta.
0: É, que ele tava acordando ainda, né?
1: E é complicado, né?
0: Até saber que dia era ontem, o que estava acontecendo, que horas são.
1: Quem era o pai da criança.
0: É, Operação Hereditar. Deflagrada ontem no Brasil e no exterior.
1: É brincadeira ou não?
0: Pois é. É, Mauro, quem foi em cana?
1: Vizini.
0: Conta, Mauro.
1: A turma quer saber.
0: Ah, loucos pra saber.
1: Né? Quem foi preso?
0: Uhum.
1: É isso?
0: É isso.
1: Então repete a pergunta.
0: Mauro Júnior, quem foi em cana?
1: É, passa no posto Ipiranga. Não é verdade ou não? Pergunta
0: claro.
1: Lá pra, turma do atendimento no posto Ipiranga.
0: Boa,
1: pronto,
0: boa.
1: Tá resolvido. Ô, Vizini.
0: É, oi, Mauro.
1: É sempre a mesma história.
0: De fato.
1: Operação por operação.
0: Uhum.
1: Nota por nota. Qual a pergunta que chega?
0: Quem foi preso?
1: Qual o nome do caboclo?
0: É, quem foi em cana? Quem é a pessoa?
1: Ai, ai, gente, não vem nome no documento. É, algumas pessoas até escrevem, né, vizinho, nos comentários. Ah, mas se fosse lá um pé de chinelo, tinha o nome.
0: É, sempre tem essa pergunta.
1: É, 95% das notas não tem nome. Tá? 95% das notas não tem nome. Quando tem nome? Quando é flagrante, quando nós acompanhamos do começo ao fim, né? Quando a gente entrevista o delegado, o oficial da Polícia Militar. Caso contrário, não tem nome.
0: Até porque essa operação de ontem já é desdobramento de outras mobilizações que ocorreram, né, Mauro?
1: De várias mobilizações, de apreensões da Polícia Federal, da Receita Federal, da Polícia Italiana também, que participou ativamente da operação de ontem. Então, para tranquilizar, ninguém foi preso em Paranaguá. A operação passa por Paranaguá por conta do terminal portuário, né? Que por aqui, ali pelo TCP, a cocaína é colocada dentro do container pelo tráfico internacional e enviada para o exterior.
0: Então, só reforçando ao todo, Mauro, aqui não teve prisão.
1: Não.
0: Mas tivemos 7 mandados de prisão preventiva, 5 mandados de busca e apreensão que foram cumpridos em outras cidades.
1: É, principalmente os mandados de prisão. Interior de São Paulo, capital e Santa Catarina. Tá? Então, lembrando bem, a nota, a operação é por conta aqui da logística, né, do porto de Paranaguá. Uhum. E a investigação é do tráfico, né, propriamente dito, né, de tudo que representa, da logística e da lavagem desse dinheiro do tráfico internacional.
0: É, então daqui a pouco, né, todos os detalhes desta operação de ontem que aconteceu em território nacional.
1: E também internacional.
0: International. Agora sim, 7h40. Bom dia mais uma vez, Mauro Júnior.
1: Mais uma vez.
0: Fora esse da operação, qual que é o próximo destaque, manchete para esta sexta?
1: Ah, Vizini, sextou, né?
0: Sextou.
1: Tempo bom, céu claro. A imagem aqui do alto do Palácio do Café, ela confirma isso. céu claro, sol aparecendo, porém a temperatura segue baixa. Tá sol, mas não tá calor. É bom deixar isso bem explicado.
0: Verdade, verdade.
1: Né, vizinho?
0: Sim, sim.
1: Então, bom dia para quem nos acompanha pelo rádio em 90.3. Bom dia para os internautas de plantão. Vamos falar da verdadeira filha da mãe.
0: Opa! Filha da mãe?
1: Filha da mãe.
0: Lá vem bomba, então.
1: É, não tem os filhos da mãe?
0: Tem.
1: Né, que a gente fala aqui?
0: Uhum.
1: É um verdadeiro...
0: filho da mãe.
1: Agora tem a filha da mãe. E tem também, né, vizinho?
0: É, como tem, né, Mauro?
1: Então, tem a filha da mãe.
0: Uhum.
1: Presta atenção.
0: Diga.
1: A mulher que ameaçou a própria genitora. A mulher ameaçou agredir a genitora. Pra quem não sabe, né, genitora é a mãe.
0: Mãe.
1: Certo, vizinho?
0: Uhum, sim.
1: Essa mulher ameaçou a mãe com uma barra de ferro.
0: Meu Deus.
1: Acreditem ou não. E a mulher, a mãe, uma idosa. A filha já é uma cavalona.
0: Uhum.
1: 29 anos, se eu não tô enganado.
0: Ela agrediu com o quê, Mauro?
1: Ela queria agredir. Não conseguiu. A mãe, idosa, com uma barra de ferro.
0: Meu bom Jesus.
1: Dei guape, né,
0: Vitor? É, guape, sim. Né?
1: Mas é muito mais que bom Jesus... de Guape, viu? Daqui a pouco a gente conta aí essa história lá de Guaratuba.
0: Depois dessa aí, Mauro, da filha da mãe, sem perder tempo, encerra aí esse manchetário desta sexta-feira, porque sextou.
1: É, sextou, rapaz, com tempo bom, hein?
0: Sextou 18/9.
1: Sextou com dinheiro no bolso, Flamengo classificado. É, que mais? Cartão abastecido.
0: Que é mais o quê?
1: Vamos parar onde hoje?
0: Foguete não tem ré, Mauro.
1: Não tem ré. A última manchete, portanto, aqui do nosso noticiário, já nessa primeira fase, né?
0: Uhum.
1: Mais uma tarrafada da GCM, a Guarda Civil Municipal, lá de Pontal do Paraná. Um adolescente flagrado com mais de 40 pedras de crack e dinheiro do tráfico.
0: É, então, a guarda municipal lá de Pontal passando o rodo, né, Mauro?
1: Pois é. E falando em Pontal, né, vizinho?
0: Ah, diga, Mauro.
1: Ontem a gente passou aqui, logo cedo, do rapaz baleado lá em Pontal.
0: Ah, verdade.
1: Certo?
0: Certo.
1: 7 disparos de arma de fogo.
0: Sim.
1: Vários tiros que atingiram esse jovem. Ontem pela manhã, a gente falou que o crime aconteceu no deck do balneário de Praia de Leste, mas não era. Ele foi levado pro PA, o pronto atendimento, lá do balneário. Mas a tentativa de homicídio, o atentado a tiros, aconteceu no balneário de Ipanema, tá? Ele foi alvejado por vários disparos, inclusive na bunda, né?
0: Uhum.
1: Lá em Ipanema, tá? No deck ali da região da Vila dos Pescadores, tá bom? E esse guri segue internado aqui na ala Coração de Mãe do Hospital Regional do Litoral.
0: Esse rapaz aí de 18 anos, ele corre risco de vida, Mauro?
1: Não, acredito que não corre risco de vida. Tá internado, foi operado e tal, mas acredito que não corre risco de vida.
0: É.
1: Escapou desse atentado a tiros lá em Pontal.
0: Então ele segue na ala Coração de Mãe.
1: Segue acolhido na ala Coração de Mãe, com algumas perfurações a mais na região das nádegas. Entendeu?
0: Entendi.
1: A mais.
0: Você
1: entendeu?
0: Entendi.
1: Quer que eu desenhe?
0: Não precisa. Ai, ai, essas e outras, você vai conferir tudo a partir de agora no Rede Notícias, que já está no ar.
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4: Olá,
3: Olá, bom dia. Eu sou a Júlia Manhós, meteorologista. Este é o boletim Cimepar Informa, com a previsão do tempo para o dia 18 de setembro de 2026 no Paraná. Nesta sexta-feira, há possibilidade de chuva apenas no final da noite entre as regiões oeste e sudoeste, mas sem tempestades. No leste, a circulação dos ventos vindo do oceano mantém a maior cobertura de nuvens, com possibilidade de chuviscos ou chuvas fracas, especialmente entre a Serra do Mar e as praias. O amanhecer foi gelado em vários setores, com temperaturas abaixo dos 10 graus Celsius em municípios do Centro-Sul. Além disso, pode haver restrição da visibilidade em alguns pontos. À tarde, o aquecimento ganha força, especialmente nas faixas oeste e norte, onde as temperaturas podem superar os 25 graus Celsius no norte e entre oeste, noroeste e sudoeste, aproximar-se dos 30 graus Celsius. Em contrapartida, no leste, a presença contínua da nebulosidade limita a elevação das temperaturas, mantendo a sensação de frio ao longo do dia. No site do Cimepar, você encontra a previsão do tempo detalhada para cada município e região para os próximos dias. Acesse cimepar.br.
0: Júlia Munhoz, muito obrigado aí, trazendo a previsão do tempo para esta sexta-feira. Vem mudança por aí, Mauro Júnior? É,
1: vai com a Graneiro, então, né? Ou com a Mudanças Paranaguá.
0: Boa, boa. Né, vizinho? O tempo, boa. Mauro.
1: É, tão bom, né? Tão bom a quinta com o céu claro. A quarta também, né? Se eu não tô enganado, foi de tempo bom.
0: Tava também.
1: Amanhã de sexta-feira, que amanhece bacana, agradável, uma temperatura aí baixa, né? Céu claro, tempo bom, mas já vai pro beleléu. Ei, lasqueira.
0: Pelo que a Júlia falou na previsão, trouxe agora, a chuva deve aparecer, Mauro.
1: Onde é que o Josias está, vizinho?
0: Ele está na BR-277.
1: Está passando o Ribeirão, subindo a Pixirica, vai descer na direção do Rio Vermelho.
0: Opa!
1: Né? Uhum. Vai passar pela ponte e está indo para Alexandra. Já nós vamos falar de Alexandra lá, da obra ali na entrada do bairro. Tempo bom, céu claro. Paranaguá tem 16, 17, 18 graus agora cedo e a máxima que vai a 23, 24 com tempo bom até o final do período. Aí já pode entrar a chuva. Pontal do Paraná também na mesma tocada. Agora cedo 16, 17, 18, tempo bom, céu claro, máxima de 23 a 24. Tá bom de dar uma volta na praia,
0: tá,
1: né?
0: Uhum,
1: caminhar ali no calçadão, mesmo. Tempo bom.
0: É.
1: Né? Temperatura agradável.
0: Matinhos, Pontal, Guaratuba.
1: É. Então, Matinhos foi mínima de 15, uhum. Máxima vai a 22, 23. Guaratuba teve mínima de 18 e vai também 22, 23, 24 graus com tempo bom. Antonina gelada teve mínima de 15 e a máxima vai a 23. Guaraxaba, mínima de 16 e a máxima nessa tocada aí, 23, 24, tempo bom. E Morretes, sempre a mais gelada, mínima de 13, 14 e a máxima hoje, que deve chegar aí em 23, 24 graus.
0: Então, resumindo, a máxima aqui pro litoral do Paraná é em torno de 24 graus, mais ou menos, Mauro.
1: Não deve passar de 24 ao longo do período, já se preparando para a chuva aí do começo da noite.
0: Curitiba e Metropolitana.
1: Então, geladas pra caramba. Mínima de 11, 12, agora cedo 14, 15 e a máxima não deve passar de 22. Tá indo para Curitiba, tá indo para a região metropolitana, agasalho para enfrentar aí o frio e o tempo bom também.
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0: Agora são 7:51. E amanhã, Revisine. Sábado, oi, diga.
1: Calma, calma.
0: O que, Mauro?
1: Tá assustado?
0: Não.
1: Tá assustado logo cedo?
0: O que, Mauro,
1: sexta-feira?
0: Diga.
1: Sexta-feira?
0: Fale, Mauro.
1: Você é o lobisomem, você?
0: Eu não.
1: Daqui a pouco a gente vai pra Alexandra.
0: É, Josias tá quase chegando.
1: Pra falar de uma mega obra que a EPR fez lá em Alexandra.
0: Mega obra.
1: Daqui a pouco a gente vai pra Alexandra com ele, Capitão Nascimento, direto ali da entrada do bairro, nesta manhã de sexta-feira.
0: Boa, daqui a pouco, hein?
1: Daqui a pouco, calma aí.
0: Enquanto isso, vamos falar que amanhã o litoral do Paraná terá uma grande ação de conscientização ambiental durante o Dia Mundial de Limpeza de Rios e Praias. A iniciativa é do programa Rebimar, Recuperação da Biodiversidade Marinha, e vai reunir centenas de voluntários em pontos específicos aqui da região litorânea.
1: Vizine, é uma ação de conscientização?
0: Conscientização ambiental.
1: É aquela coisa, né? Pegou o cara jogando lixo na praia, já leva uma tijolada. É pra conscientizar, né, Vizine?
0: Já leva uma invertida.
1: É, carinhosamente. Pô, pegou o cara no flagrante jogando a bituca de cigarro, já leva uma tijolada na cabeça. Pronto.
0: Aí aprende.
1: Tá consciente que tem que mudar. Concordo ou não?
0: Concordo.
1: Hã? Aham. Que do outro jeito... É, todo ano tem, né? A ação de limpeza. E a gente imagina que a cada ano que passa, qual que é a intenção?
0: É que o número reduza.
1: Diminua.
0: É, diminua
1: de resíduos. Mas é o contrário, né?
0: Parece
1: que... A cada ano que passa...
0: Aumenta.
1: O número coletado de resíduos é maior.
0: É, todo mundo fala em toneladas, recolhidas toneladas.
1: Por isso que eu falo que a ação de conscientização é uma tijolada na cabeça de quem é pego em flagrante. A coordenadora de comunicação do Rebimar, a Sandra Souza Guimarães, destacou que o mutirão de limpeza vai acontecer em Pontal do Paraná, Matinhos, Guaratuba e aqui também, em Paranaguá.
5: Todos os anos, né, existe um movimento global de limpeza de praias, rios, lagos e manguezais que cada vez mais une as pessoas, as comunidades, as instituições em prol dessa causa, né, que o oceano ele está ficando cada vez mais poluído, a poluição plástica é um problema, mas existem diversas outras poluições que estão impactando a fauna marinha, os ecossistemas, né, e é um dia que as pessoas tiram para justamente fazer alguma coisa por isso, né, para ir até a praia, para ir até um ponto de manguezal ou até um rio e fazer essa despoluição. Então, a gente tem esse ano uma adesão ainda maior, né, de cidades. A gente vai estar em Pontal do Sul com uma estrutura de tenda, de educação ambiental, um trailer que a gente tem com uma exposição itinerante, imersiva, que o pessoal vai poder, inclusive, mergulhar no fundo do mar com nossos óculos 3D. E a gente vai estar na praia com as tendas, né, oferecendo ali água, uma fruta, um lanche ali para as pessoas se abastecerem durante essa ação de limpeza. Mas outros pontos também que vão ter no dia 19. A gente vai ter em Paranaguá, o ponto de encontro vai ser na Rua Bahia, né, na Vila do Povo, às 9 horas da manhã. O pessoal em Paranaguá vai fazer a limpeza de manguezal. A gente vai ter em Matinhos, ali o encontro será na orla da Praia Brava, em frente ao Sesc Caiobá, que é um super parceiro nosso, o Sesc, né? Também ali o Sesc vai fornecer atividades para as crianças, né? Uma barraca ali com algumas atividades kids até às 11:30 da manhã. Então, o pessoal que quiser aproveitar mais, né, fazer render essa limpeza de praia e deixar a criança se divertir. Mas as crianças também podem participar da ação de limpeza, tá? A gente vai ter em Guaratuba, às 8 horas da manhã, o ponto de encontro é no letreiro da Praia Central. A ação de Guaratuba ela é coordenada pelo Instituto Guaju, né, e os parceiros do Instituto. E a gente vai ter também uma antecipação no dia 17, numa quinta-feira em Antonina. O pessoal em Antonina optou por fazer uns dias antes por uma questão de logística, apoio ali com os parceiros, né? E o ponto de encontro em Antonina é o trapiche municipal ali de Antonina, na Praça Feira Mar. O pessoal vai estar se encontrando na quinta-feira a partir das 8h30. E nos outros pontos do litoral, no sábado é o dia, né? Tira amanhã aí para participar com a gente, todo mundo será muito bem-vindo.
0: Bom, então fica aí o convite, você que quer ser voluntário nesta ação, esse grande mutirão de limpeza que vai acontecer aqui no litoral do Paraná, a concentração e o início 8h30 da manhã, tanto em Pontal como em Paranaguá, Matinhos e Guaratuba. Lá no nosso site tem a matéria completa e também os pontos específicos onde esse mutirão irá acontecer neste sábado, amanhã, dia 19. Vamos agora para Pontal do Paraná. Notícia boa.
1: Opa!
0: Famílias de Pontal do Paraná que vivem nas áreas de Monções 2, Jacarandá 2 e Ipanema 5.
1: Oh, brincadeira? Fala que Pontal é pequenininho.
0: Não é.
1: Monções 2,
0: uhum.
1: Jacarandá 2 e Ipanema 5, meu irmão.
0: Sim. Área grande lá, Mauro. Essas famílias vão receber hoje, sexta-feira, os títulos de propriedade dos imóveis onde moram.
1: Que maravilha, hein?
0: Essa cerimônia é muito importante lá para o município de Pontal.
1: É segurança.
0: Sim.
1: É dignidade para o cidadão de bem.
0: Bem isso.
1: É um evento que representa muito. Tivemos um aqui em Paranaguá e agora, né, tem o mesmo tipo de evento lá em Pontal do Paraná.
0: A cerimônia será hoje, 18h30, no Centro de Capacitação, que fica na rua Didio Costa, em Praia de Leste.
1: A entrega faz parte do processo de regularização fundiária urbana, desenvolvido pelo município de Pontal do Paraná. A documentação reconhece oficialmente a propriedade dos imóveis e garante, claro,

0: capacitação na rua Dídio Costa. É para famílias do Monções 2, do Jacarandá 2 e de Ipanema 5. Seguindo aqui com o nosso Rede Notícias, vai até domingo agora, dia 20, a festa de São Francisco das Chagas aqui em Paranaguá.
1: Opa!
0: Missas, quermesse, bingo e momentos de confraternização entre a comunidade.
1: E São Francisco das Chagas, né, o santuário, é aqui no centro.
0: Uhum.
1: É uma das igrejas mais antigas do Brasil.
0: Verdade.
1: E tá de pé, muito bem conservada, aqui em Paranaguá.
0: Ali na rua 15 de novembro.
1: Uhum.
0: O novenário, ele vai até amanhã, sábado, às 19h30. Tem hoje, 19h30, e amanhã, 19h30. A missa festiva em honra ao padroeiro será no domingo, dia 20, 11 horas da manhã, presidida pelo bispo Dom Paulo Alves Romão.
1: No domingo tem também a venda e retirada do bolo do padroeiro. Vai acontecer após a celebração, das 11 da manhã. Cada fatia custa R$10 e os tickets já estão à venda. O reitor do Santuário de São Francisco das Chagas, o padre Matheus Rafael da Silva, vai trazer aí mais informações a respeito da festa deste ano.
2: Nossa novena em honra a São Francisco das Chagas será do dia 11 a 19 de setembro, às 19h30, aqui no nosso Santuário de São Francisco das Chagas. No dia 20, celebraremos a Missa Festiva de São Francisco, às 11 horas. Teremos todos os dias, após a novena, nossas barracas de cachorro-quente e também de pastel. E também, no dia de São Francisco, dia 20 de setembro, iremos ter o bolo de São Francisco após a missa. Os fiéis devem celebrar São Francisco não simplesmente rezando a este santo, mas sim praticando as virtudes que teve este grande santo. Ele que seguiu fielmente a nosso Senhor Jesus Cristo, ele que foi todo humilde, todo do seu Senhor. Também os fiéis devem buscar assemelhar-se à vida de Cristo, à vida de São Francisco, que se doou aos mais pobres, se doou às necessidades da igreja. Convidamos todos vocês a participarem de nossa novena, de nossa festa de São Francisco das Chagas. Será um momento muito forte de oração, onde você poderá lucrar as indulgências plenárias neste ano franciscano. E convido você, todas as paróquias de nossa cidade de Paranaguá, estão responsáveis por um dia de nossa novena, mas também você que não participa de nenhuma das nossas paróquias de Paranaguá, você que é das outras cidades aqui em torno, venha, participe conosco deste momento de grande espiritualidade, de muita fé e de grande importância para o nosso santuário.
0: Então fica o convite, né, para que você participe desses dias da festa de São Francisco das Chagas. Vai até o domingo. Domingo é o dia da grande festa, mas tem novenário hoje, amanhã, quermesse logo após as celebrações. Hoje, dia 18, tem o padre Matheus Rafael celebrando. Amanhã será o padre Beto, lá da Igreja de Nossa Senhora dos Navegantes, na Ilha dos Valadares. E no domingo, o Dom Paulo, que é o bispo da nossa diocese, vai rezar a missa, missa solene, 11 horas da manhã. Agora são 8 horas 2 minutos, nós vamos ao intervalo comercial primeiro do Rede Notícias.
1: E daqui a pouco a gente vai para Alexandra.
0: Alexandra.
1: Inclusive já estamos em Alexandra, o Josias Nascimento já está ali na entrada do bairro, onde eu quebrei uma peça do meu carro na quinta-feira.
0: Eita, nós.
1: Porque eu caí num buraco, mas nós já vamos lá para Alexandra, né, para mostrar o pessoal da prefeitura trabalhando naquela região, né? Depois que a EPR trabalhou, a EPR foi lá,
0: uhum,
1: fez um tapa-buraco igual a cara né, do diretor-presidente.

0: mega obra.
1: A mega obra, é isso que me preocupa, a mega obra. E aí a prefeitura teve que ir lá e refazer tudo de um jeito melhor. Nós já vamos para Alexandre.
0: Ai,
1: já.
0: Ai, dois trabalhos, mas já já falamos sobre
1: Brasil,
0: isso.
1: Né? Brasil, né?
0: Brasil. Brasil, ziu, ziu, ziu. É. Intervalo e já já voltamos.
2: 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Pasa Paraná, operações portuárias, informa a hora certa. 8:04. 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

0: Agora são 8h09. Estamos de volta com Rede Notícias para trazer as condições das estradas nesta manhã de sexta. Sextou, Mauro Júnior, aqui no litoral do Paraná.
1: Sextou com tempo bom. E não tem ocorrência, né?
0: Não.
1: Deus é pai.
0: Nada, Mauro.
1: Ou me preocupa um pouco também.
0: É,
1: quando não tem,
0: já mas viu. Geralmente é assim, você falou que não tem, aguarde aí alguns minutos que já aparece. Não é pra aparecer, mas, né, geralmente é assim que acontece.
1: Não é culpa nossa, né? É, orientando aqui o motorista que está trafegando pela Roque Vernalha, parece ter uma máquina quebrada logo depois do viaduto Manfredo Cominese. Então atenção quem está trafegando aí pela Roque Vernalha, parece que é uma máquina da prefeitura, né?
0: Acho que sim, Mauro.
1: É, né? É um tratorzão. Cada um fala uma coisa, né? Um fala retroescavadeira, outro fala escavadeira, ou eu falo trator e ponto final.
0: É sentido centro ali, passou o viaduto. É,
1: deu algum problema mecânico, né, que acontece, e a máquina quebrou ali na Roque Vernalha. Parece que quebrou, né? Que segundo motoristas que passaram ali pelo trecho, a máquina tá parada.
0: Exato.
1: Certo? Uhum. Então, a princípio tem a máquina aí com algum problema ali na Roque Vernalha. Passou o viaduto Manfredo Cominese, sentido centro, a máquina tá ali, né, parada na Roque Vernalha, na faixa da direita. Né, na faixa da direita. Então, atenção redobrada aí no trecho. Daqui a pouco o Josias vai passar aí pela região para ver se tiraram ou não essa máquina ali da Roque Vernalha.
0: Fora essa situação aí, Mauro, só repetindo aqui, nenhuma outra ocorrência no trânsito do litoral do Paraná. Certo. A princípio não chegou nada aqui para o nosso departamento de jornalismo. Eu falo da BR-277, das PRs que cortam aqui o litoral do Paraná e também ruas e avenidas aqui de Paranaguá.
1: Muito bem, eu vou dar um pulinho antes de Alexandra, lá em Matinhos, no balneário Caravelas. A gente recebeu duas fotos que a rede elétrica tá pendente. Não faltando. Tá pendente. Eita. De pendurada. Entendeu?
0: Entendi.
1: Então, olha lá, ó. Eu acho que é naquela obra da Marginal.
0: Tá.
1: É, então, atenção aí o pessoal da Copel, né? A gerência de Paranaguá, que eu acho que também, né, vizinho? Atua lá em Matinhos,
0: pode,
1: né?
0: Pode ser que sim,
1: Mauro. Ou pode encaminhar também a solicitação. Mas olha a rede, né, de energia elétrica pendente. Não é faltando, é pendurada mesmo, com o poste quebrado e ele está puxando a rede inteira.
0: É.
1: Tem uma outra foto que é muito boa também, mostrando a situação um pouco mais de longe, ó. Tá puxando toda a rede para o chão.
0: E tá pendendo para a via mesmo.
1: Para a via, né? Daqui a pouco cai, né? Olha lá, na obra da Marginal. Então atenção aí o pessoal da Copel de Matinhos, né? Por favor, certo? Dá uma olhada lá, tem que arrumar, eu sei que tem obra e tal, mas pelo menos escorar aí o poste antes que ele caia na cabeça de alguém, né?
0: É, do jeito que tá o poste ali, acho que vai ter que ser feita a troca do poste, Mauro.
1: Pois é, ele tá pendurado literalmente pelo fio, né?
0: Ah, o fio,
1: pela fiação.
0: Uhum.
1: Né? Então, por favor.
0: É Balneário Caravelas em Matinhos.
1: Certo.
0: Né, que a gente recebeu aí essas imagens que a gente está colocando na tela. Balneário Caravelas, lá na cidade de Matinhos.
1: Muito bem. Então, acredito que a Copel, hoje ou amanhã, já resolva aí a situação nesse trecho da PR-412, né? Aí alguns falam Avenida Paranaguá, outra Máximo Jamur, né, vizinho? E alguns falam também que é um trechinho da Engenheiro Darcy Gomes de Moraes,
0: que é, né? 412.
1: É 412 lá em Pontal, Darcy Gomes de Moraes. Em Matinhos vira, né, para alguns, Avenida Paranaguá.
0: Isso.
1: E quando chega ali já em Guaratuba, qual que fica, vizinho?
0: Ali é Máximo Jamur.
1: 412, né?
0: Que é a mesma, né?
1: É a mesma.
0: A mesma, o prolongamento ali.
1: Só muda o nome, né?
0: Verdade.
1: Não muda o número.
0: Não, 412.
1: Certo. Vizinho, tudo em ordem, hein?
0: Aqui tá, tudo em ordem.
1: Tudo tranquilo?
0: Uhum, aqui sim.
1: Então tá bom, vamos pra Alexandra agora.
0: Vamos lá.
1: Na quinta-feira passada, eu fui pra Alexandra pra fazer a cobertura de um acidente de trânsito. Na ida, eu caí numa cratera. Meu carro tá fazendo barulho. Quebrou alguma coisa na suspensão. Muito bem. Passou um dia, passou o outro, a gente relatou aqui o problema, né? A buraqueira na entrada de Alexandra. Inclusive ontem, a gente recebeu mensagem de um morador que por muito pouco não caiu de moto ali na buraqueira. Muito bem. A prefeitura já tinha solicitado a EPR Litoral Pioneiro a manutenção, porque ali é faixa de domínio, né? 30 metros na lateral da rodovia. Aí, a bendita EPR Litoral Pioneiro foi lá e fez a obra. Né? Fizeram lá o recapeamento. Aí o prefeito Adriano Ramos, essa é a imagem do pessoal da EPR trabalhando. Né, vizinho?
0: Fechando o buraco.
1: Fechando os buracos.
0: Fazendo aquela operação de tapa-buraco, Mauro.
1: Isso. Estavam ali trabalhando e pi, pó e pu.
0: Tá.
1: Aí o prefeito Adriano Ramos foi lá. E atenção pra imagem que a gente tem do prefeito mexendo na obra.
0: Tá aí na tela.
1: Atenção, olha lá, vizinho. Olha a obra lá.
0: Meu Deus, tá esfarelando tudo.
1: É uma verdadeira casca de ovo.
0: Aham, sim.
1: Aí, ó.
0: Com facilidade.
1: Olha lá, ó.
0: Mexe ali e vai, ó, soltando.
1: O prefeito puxa o negócio, ele sai e literalmente ele esfarela.
0: Nossa senhora.
1: É, essa é a obra da EPR.
0: Uhum.
1: Sabe o que me preocupa, vizinho?
0: O quê, mano?
1: Antes da gente atualizar, vai entrar um vídeo agora, depois aí do Adriano Ramos Engenheiro, tirando a casca de ovo, né? Olha lá. O servicinho.
0: Nossa
1: sem vergonha.
0: Nossa senhora,
1: e meu dinheiro
0: Deus.
1: Tá ali. Eu quebrei meu carro, o meu dinheiro tá ali do pedágio e o trouxa sou eu. É, agora mostra o vídeo que essa mesma empresa, EPR, ela divulgou na semana passada. Ó, o Pinheiro,
0: tá.
1: Imagem, o Porto de Paranaguá na sequência. E o que que tem aí, vizinho? Narra, por favor.
0: Aí é como vai ficar a Avenida Ayrton Senna da Silva, certo. Com faixas adicionais, com viadutos, pelo menos 4.
1: Trincheiras,
0: desde o Porto, certo. Até a entrada da cidade.
1: Agora você vai me ajudando aqui. Você fala a obra, eu falo o número, tá bom?
0: Tá.
1: Assim, você pergunta, Mauro, quantos viadutos vão ter?
0: Vai. Vamos lá. Mauro, quantos viadutos vão ter?
1: 2.759, do Porto até o Samambaia.
0: É, vão ter faixas adicionais, Mauro?
1: 780 quilômetros de faixa adicional.
0: É, trincheira tem também?
1: 720 trincheiras do Porto até o Samambaia.
0: É, são as imagens
1: passarela,
0: que estão na
1: passarela,
0: tela.
1: Passarela, pergunta quanto.
0: E passarela, vai ter
1: passarela
0: quantas?
1: Passarela 2.590.
0: Caramba.
1: Obra da EPR.
0: Mega obra essa, hein?
1: Uns 500 milhão.
0: Caramba.
1: Do Banco Master.
0: Uhum.
1: É, mostra a obra que a EPR fez com o Adriano lá olhando.
0: Vamos ver.
1: Olha lá.
0: Adriano lá em Alexandra, ó.
1: Aí.
0: Ele.
1: Você acredita em 600 trincheiras?
0: É,
1: Mauro, 2 mil viadutos?
0: Sem dificuldade nenhuma. Ele vai mexendo ali.
1: Ele anuncia uma obra pra enganar o povo, né? Pra dar uma trollada no povão. Essa obra de agora você sabe, né?
0: Não, desse jeito aí, Mauro.
1: É, mostra a obra, mostra o anúncio lá, o vídeo.
0: O anúncio lá da EPR, lá, Avenida
1: olha,
0: Ayrton Senna.
1: O cara passando por baixo da estrada.
0: Não, aí no desenho, aí na
1: tem,
0: imagem.
1: Tem helicóptero transportando. Do caminhão, olha que coisa
0: perfeita.
1: Linda,
0: não, perfeita.
1: Perfeito, olha só.
0: Meu Deus.
1: Caminhão ali.
0: É um sonho, né, Mauro?
1: É trilho com o trem bala do Japão.
0: É, não, isso daí.
1: Rede elétrica, Wi-Fi de uma ponta a outra.
0: É imagem de Paranaguá, Mauro?
1: Vai ter aquele cara tirando foto que você pode depois postar, entendeu? Vai ter ali em Boguaçu.
0: Tá.
1: Igual na corrida.
0: Tem
1: aquele posto de foto. Vai ter ali no Boguaçu permanente. Pro resto da vida. Você passa, tira uma foto do teu carro. Aí depois você faz uma postagem no Instagram. Entendeu?
0: Que bacana.
1: A vida inteira isso.
0: Que bacana.
1: E aí mostra lá a obra que é a real, lá na Alexandre.
0: Agora vamos para a realidade.
1: Qual é o asfalto? Olha lá. É isso que me preocupa, de obra anunciada dessa forma.
0: Ai, ai.
1: Fica esperto aí, povo, pra você não cair no golpe.
0: É.
1: Agora vamos pra Alexandra. Agora, ao vivo. O que, que tem lá, vizinho?
0: As equipes da Prefeitura de Paranaguá estão refazendo o serviço.
1: Olha lá, a Prefeitura foi lá e meteu-lhe a mão na obra, né? Porque não dá para esperar a EPR Litoral Pioneiro. A Prefeitura tá lá trabalhando com maquinário próprio, com a turma da Secretaria de Obras, trabalhando na entrada de Alexandra.
0: A entrada de Alexandra, imagens de agora cedo, agora pela manhã. O Josias foi lá e registrou. As equipes já estão lá trabalhando na entrada de Alexandra, no mesmo local onde a EPR foi e fez o tapa-buracos. Mas, daquele jeito, não ia tampar por muito tempo, né, Mauro?
1: Pois é, não tem jeito, né, com aquele tipo de material. E o que me preocupa, já falei, né, é anúncio de obra agora. Que é tudo por conta, né, do período em que vivemos e que você já viu, né? Aquela obra bonita, quantos milhões, vizinho?
0: Ah, nossa, é mais de 500...
1: Ai, de 500 milhões?
0: Sim.
1: Aí, ó, que obra bonita.
0: Uma obra milionária que foi anunciada da EPR Litoral Pioneiro.
1: Agora mostra o Adriano lá com a obra que eles fizeram semana passada que me preocupa. Olha lá, tá esfarelando.
0: Pois é, essa... Aí, o vídeo da EPR é a expectativa.
1: E aí é a realidade.
0: Aqui nesse do prefeito é a realidade.
1: Agora mostra ao vivo que é a realidade também, que é a prefeitura que tem que mexer na entrada de Alexandra para fazer o asfalto. Senão daqui a pouco aparecer um oficial de justiça aí com documento, né? Que o Brasil é assim, né?
0: Ah, é.
1: O Brasil é assim. Quem tá certo, tá errado. Quem tá errado, tá certo, né? Então a prefeitura tá aí, assumiu a obra para arrumar a entrada de Alexandra. O que a gente pede também? Que os motoristas evitem a região, né?
0: Sim.
1: Não tem outro jeito. Acho que vai ter que entrar lá pela Toca do Coelho.
0: Ali nesse trecho, na entrada aí de Alexandra...
1: Esquece que a prefeitura
0: está
1: trabalhando aí nesse trecho da entrada de Alexandra. Vai pela Atílio Fontana, dá para entrar lá pela Toca do Coelho e assim vai. Vai dar um salseiro, mas é obra e obra é dessa forma que funciona.
0: Você perguntou o valor da obra anunciada pela EPR lá Casca na Ayrton Senna. É 500 milhões de reais.
1: Mostra o Adriano lá com o asfalto lá. Quanto, vizinho?
0: 500 milhões de reais.
1: É isso aí que me preocupa. Cuidado, com obra anunciada agora. Não cai nesse golpe. Então tá aí, a prefeitura trabalhando lá nesse trecho da estrada de Alexandra, que vai, né, pro bairro de Alexandra, da 277 lá pro bairro. A prefeitura assumiu, tá metendo a mão na massa. Abraço lá pro Roniel, que nos mantém aqui atualizados, tá acompanhando lá também com a sua equipe. Abraço pra turma de Alexandra. Tá aí, vizinho, vão arrumar,
0: já estão ali trabalhando, já estão tentando arrumar o serviço.
1: Põe num saco aí o que a EPR fez pra devolver pra eles, né, vizinho? Que eles usam em outro lugar.
0: Vai que falta pra algum outro trecho lá. Que servicinho, hein?
1: Meu Deus
0: do céu.
1: E a obra é 600 milhões, hein?
0: E vamos seguir acompanhando. Vamos seguir de olho.
1: Acompanhando aí.
0: Porque obras e mais obras anunciadas. Agora vamos ver a qualidade.
1: E o povo cai nesse papo furado, né? Cuidado, presta atenção. Pô, não adianta ficar reclamando, né? Não,
0: da mesma forma que na semana passada a gente falou aqui dos anúncios, das obras, de tudo que vai acontecer na Ayrton Senna, da mesma forma que falamos e divulgamos nas nossas redes...
1: É a mesma empresa que fez a manutenção que o prefeito mostrou lá.
0: E da mesma forma a gente vai seguir cobrando, porque nós não merecemos o mínimo, o resto é o que sobrou.
1: Que é isso, vizinho, meu voto é teu.
0: Não, mas é verdade.
1: Deixa eu até me arrumar aqui no plenário do STZFs aqui.
0: É porque nós que utilizamos isso, diariamente,
1: ministro,
0: ali... Né? Nós sabemos as dificuldades, nós moramos palma, aqui em Paranaguá.
1: Palma pro nosso ministro. Nós merecemos.
0: Nós não merecemos o mínimo.
1: Nós merecemos?
0: Nós merecemos sempre o melhor.
1: O máximo.
0: Sim.
1: Né? Então tá aí.
0: Nós moramos em Paranaguá e sabemos as dificuldades do morador, né? A gente trafega aqui pela nossa cidade.
1: Qual que é teu número aí, vizinho? Não, só pra me anotar aqui.
0: 0000.
1: Só isso. Abacalhou
0: com tudo. Agora 8h24.
1: Vote no Vizine Visita.
0: VV. 8h24, bom, tá dado o recado, né, Mauro?
1: Tá dado o recado. E vamos ver se não vai aparecer alguém lá da IPR reclamando, né?
0: Que eu... Ah, olha, não duvide. Obrigado, Josias Nascimento, pelas imagens, né? Foi até Alexandre, já está retornando aqui pro centro de Paranaguá. E vamos seguindo por aqui, Mauro.
1: Vamos embora.
0: 8h24, atenção você, motorista. Sexta-feira, chegamos aí no fim de semana, coloque o cinto de segurança, preste atenção nas placas de sinalização e tenha uma boa viagem e uma boa circulação.
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0: Agora são 8 horas e 25 minutos. Vamos falar de esportes. Valdir Brás, comandante da equipe Bola na Rede, vem chegando com o balanço do esporte.
1: O Arrascaeta é um cão.
0: Oh, tá voando o Arrascaeta.
1: Deus é pai.
0: Vamos com o Valdir Brás. Bom dia, Valdir.
3: Muito bom dia, Alex Zini, bom dia, Mauro, um bom dia todo especial a você ligado no Rede Notícias, no Balanço do Esporte. Aqui quem vos fala é Valdir Brás, do Departamento de Esportes da Rádio Ilha do Mel, da equipe esportiva Bola na Rede. Vamos iniciar o boletim esportivo desta sexta-feira, falando da 28ª rodada da Série A do Campeonato Brasileiro. Nós teremos amanhã, 16 horas, na Arena MRV, Galo e Chapecoense. No Nabia Bixidi, Mirassol e Botafogo, às 18h30, no Mangueirão, Remo e Santos, o Peixe do São Afonso, ali da Vila Cruzeiro. Às 20 horas em São Januário, Vasco e Coritiba, e às 21 horas no Morumbi, São Paulo e Internacional. Domingo, 11 horas da manhã, o jogo do Mau Hálito, na Arena Grêmio, Grêmio e Palmeiras. 16 horas no Barradão, Vitória e Cruzeiro. 16 horas Neoquímica Arena, Corinthians e Fluminense. 18h30 no Maracanã, Flamengo e Bragantino, fechando a rodada. Na Liga Arena, o Furacão recebe a equipe do Bahia. Falando também sobre as nossas coisas, né? A Copa Paraná. Copa Paraná, 19 horas na Arena da Baixada, no sábado, Atlético e Azures. Na Vila Olímpica do Boqueirão, São Joséense e Foz do Iguaçu, no domingo, 15h30, no estádio Valdomiro Wagner, Paranavaí e Cascavel. Na segunda-feira, 19h30, no Vitorino Gonçalves Dias, Londrina e Paranavaí. Fechando a rodada, olha, daqui a pouco, hein? Atenção, torcedor do Rio Branco. Hoje, às 17 horas, teremos a presença do presidente do Rio Branco em entrevista exclusiva no programa Bola na Rede. Esperamos ter aí um novo horizonte sobre o possível futuro do Rio Branco. Imperdível, 17 horas no programa Bola na Rede, a presença do presidente Alex Jacomel. 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Eu volto logo mais às 17 horas aqui na Ilha do Mel FM, no programa Bola na Rede. Valeu, Alex!
0: Valeu sim, Valdir Brás, abraço a você e também a toda a equipe esportiva Bola na Rede. Agora são 8 horas e 28 minutos, o Sesc Paranaguá está com inscrições abertas para bolsas gratuitas na educação infantil. A oportunidade é destinada a crianças de 3 a 5 anos.
1: A bolsa inclui alimentação, uniforme e material escolar. não tem custo nenhum. A responsável pela educação infantil do SESC Paranaguá, a Fernanda dos Anjos, destacou que as inscrições terminam na próxima terça-feira.
4: Nós somos aqui do SESC, então nós estamos com edital de bolsas gratuitas para crianças de 3 a 5 anos para educação infantil. Esse edital ele contempla uma bolsa com alimentação, uniforme, todo o material escolar. E o único requisito que tem para participar desse edital é a família ter até 2 salários mínimos per capita, ou seja, por pessoas da família, né? A nossa educação infantil ela é uma educação infantil diferenciada, que tem uma proposta que visa a valorização da criança. Então, aqui dentro, a criança ela é ouvida, assistida e acolhida sempre com muito carinho e dedicação ali no trabalho que é desenvolvido pelas professoras. O prazo para inscrição, então, ele é até o dia 22 de setembro. Nossa unidade, ela funciona das 8 até as 20 horas para a inscrição da bolsa. E os documentos necessários são RG e CPF da criança e do responsável, pode ser a certidão de nascimento também, comprovante de endereço atualizado e as comprovações de renda. Caso tenha alguma dúvida, vocês podem estar consultando também no site do SESC Paraná e procurar por edital para bolsas gratuitas para a educação infantil do SESC. Convido a todos vocês da população que tenham crianças de 3 a 5 anos para vir conhecer nosso espaço. Estamos disponíveis para visitas também no nosso espaço e vir fazer a inscrição. Essa é uma oportunidade onde a criança vai estar desenvolvendo, aprendendo ali de forma lúdica através do brincar e sendo valorizada e assistindo com muito acolhimento aqui dentro do nosso espaço.
0: Agora 8h29, vamos seguindo aqui com o nosso Rede Notícias para chamar ela.
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5: Oi, eu sou Nathalie Fontana e hoje eu vou te contar o melhor que vai rolar no litoral do Paraná este fim de semana. Neste sábado, dia 19, se inicia em Guaratuba o primeiro Festival de Primavera. Na Praia Central, a partir das 10h30 da manhã, tem oficina gratuita de pipas. E já na Praça dos Namorados, a partir das 3 horas da tarde, tem troca de mudas, feirinha de artesanato e também muita música ao vivo. A programação do Festival de Primavera de Guaratuba segue até o dia 26 de setembro, finalizando com um show gratuito da família Lima. Neste sábado, dia 19, o litoral inteiro se reúne para o Dia Mundial de Limpeza de Rios e Praias. Em Guaratuba, o mutirão começa a partir das 7h30 da manhã, lá no latreiro da Praia Central. Já em Matinhos, a partir das 8h30 da manhã, na Praia Brava, em frente ao Sesc Caiobá. Já em Pontal do Paraná, um mutirão acontece a partir das 8h30 da manhã na praia de Pontal do Sul. Aqui em Paranaguá, a partir das 9 horas da manhã, acontece mutirão em diversos pontos da cidade, como Rua da Praia, Vila do Povo, Canal do Anhaia e também no Jardim Iguaçu. Ainda em Paranaguá, o Santuário São Francisco das Chagas segue comemorando os 800 anos do santo. A comemoração segue com novenas em todas as noites e uma missa especial de celebração no domingo às 11 horas da manhã, seguido da tradicional venda de bolos. Em Paranaguá acontece neste fim de semana o 56º Congresso Madipar, um evento realizado pela Juventude da Assembleia de Deus. Os cultos acontecem no ginásio Joaquim Tremuja às 7h30 da noite, com entrada totalmente gratuita. E agora um spoiler para os corredores de plantão. Abriu as inscrições para a segunda Maratona Internacional do Paraná. A prova volta para a Ponte de Guaratuba em março de 2027, com provas de 5 a 42 km. Esse é só um aviso de um evento que vai acontecer aqui no litoral do Paraná. E aí, me conta aqui nos comentários qual vai ser a sua programação para o seu fim de semana. Semana que vem eu volto com mais ideias para você aproveitar de verdade o seu fim de semana.
0: 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Vamos a mais um intervalo comercial, o último do Rede Notícias desta sexta, e já já voltamos.
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0: Copasa Paraná, operações portuárias, informa a hora certa. 8:34.
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0: Agora são 8 horas e 38 minutos. Estamos de volta com o Rede Notícias. Hoje, dia 18 de setembro,
1: certo,
0: é uma data muito especial para a Escola Nídia Moreira Garcês aqui em Paranaguá.
1: A Escola Bilíngue de Surdos.
0: O SEDAP.
1: Ali do Jardim Eldorado, Vila Horizonte.
0: Isso.
1: O que, que tem lá na escola?
0: Hoje é aniversário da escola.
1: Opa!
0: 37 anos, Mauro.
1: 37 anos de um bom serviço prestado para nossa comunidade, não só Paranaguá, mas para a região. SEDAP, a
0: isso.
1: Escola Bilíngue de Surdos. E Vizini,
0: oi, Mauro.
1: É uma das poucas unidades no Brasil nesse tipo de atendimento. Acreditem ou não, a gente tem aqui em Paranaguá o SEDAP. E que precisa de muito investimento.
0: É verdade.
1: Precisa de muito apoio. Precisa de muita ajuda para continuar esse baita atendimento que há 37 anos realiza aqui em Paranaguá. É política pública que dá certo. É o teu dinheiro, o dinheiro do imposto, que vai para um atendimento maravilhoso. A Escola Bilíngue de Surdos Nídia Moreira Garcês, ali na região do Jardim Eldorado.
0: Hoje vai ter uma comemoração, momento muito especial lá na escola, às 15 horas. De acordo com o convite, uma data para celebrarmos com todos os funcionários, amigos e famílias que passaram pela escola ao longo desses anos. 37 anos da Escola Bilíngue para Surdos Nídia Moreira Garcês, o SEDAP, aqui de Paranaguá. Parabéns a todos. Um abraço para Fátima, que é a diretora, e para todo mundo lá da Escola SEDAP.
1: Pois é, uma instituição que presta um bom atendimento, não tem custo nenhum, né?
0: Não,
1: é uma escola pública e que há 37 anos atende aqui a nossa região. Inclusive, né, Vizini, com gente de fora que veio pro litoral por conta do SEDAP.
0: A gente já amplia pro litoral, né, Mauro?
1: Não, eu digo assim, até de fora aqui do Paraná, né, por conta do SEDAP.
0: Também.
1: Por conta desse atendimento, que é importantíssimo. E repito, dá para contar nos dedos quantas instituições igual o SEDAP tem no território nacional. E a gente tem aqui, né, essa baita instituição atendendo a região.
0: Até a Fátima, que é a diretora, ela comenta assim, né, ó, hoje fui pra cidade tal, levar
1: A ideia
0: do SEDAP, da escola, do ensino e das atividades que são trabalhadas. Então, Paranaguá é exemplo, né, e vira como modelo para outras cidades e outros estados aqui do Brasil. Então, tem que comemorar, sim, esses anos vividos aqui no nosso município, esses anos de atividades aqui em Paranaguá. São 8 horas e 41 minutos.
1: Vamos para onde agora?
0: Vamos para Morretes.
1: Opa, Morretes?
0: Morretes.
1: Muito bem. Aproveitar que nós falamos aqui do SEDAP,
0: agora,
1: né, domingo, tem a corrida do câncer, né, Vizinho?
0: Isso, da Rede Feminina de Combate ao Câncer.
1: Domingo, 7 da manhã.
0: Isso, é cedinho.
1: Cedinho. E depois, aí no outro final de semana, tem a corrida lá da Rotan.
0: Também, isso, lá em Matinhos.
1: Os corredores já estão se preparando.
0: É
1: aí,
0: a,
1: né,
0: segunda edição da corrida noturna da Rotan.
1: Nosso amigo Oséias está mandando aqui, ó, Mauro, chama os corredores aí, vamos participar. Tem agora domingo, né, a do câncer.
0: Isso.
1: E semana que vem a da Rotan. Legal.
0: Então, litoral do Paraná movimentado, né? Com corridas e caminhadas. Você que já garantiu a sua participação, vá aí se preparando que tá chegando o dia.
1: Muito bem. Vamos para Morretes agora, porque tem o prefeito Júnior Brindaroli, que publicou, né, um vídeo ontem nas redes sociais falando aí das denúncias que apareceram, do processo eleitoral, da cassação, né, da chapa, enfim, ele fez uma geral, né, Vizinho?
0: Isso, a gente recebeu da assessoria de comunicação lá da Prefeitura de Morretes, é essa manifestação pública do prefeito. O prefeito de Morretes, Júnior Brindaroli, ele decidiu falar diretamente com a população para explicar o momento vivido lá pelo município e os questionamentos que vêm sendo direcionados à sua administração. Em uma manifestação pública, nas redes sociais, ele gravou um vídeo, o prefeito, e afirmou que pretende apresentar os fatos sob a perspectiva de quem está à frente da prefeitura e reforçou que vai continuar trabalhando pela cidade. Vamos ouvir, então, e acompanhar, através das redes sociais e do rádio, o pronunciamento, a manifestação do prefeito de Morretes, Júnior Brindaroli.
2: Olá, hoje eu quero falar com você. Quero explicar com calma o que está acontecendo em Morretes. O que está acontecendo comigo, com o Vitor e com a nossa gestão. Porque é muito fácil ler uma manchete. É muito fácil receber uma mensagem no WhatsApp. É muito fácil ouvir alguém fazendo uma acusação. Mas existe uma história por trás de tudo isso. E hoje eu quero contar tudo para você. Em 2024, nós fomos reeleitos com mais de 7 mil votos. E para mim, foi depois daquela eleição que as coisas mudaram. As denúncias aumentaram, ataques políticos aumentaram. O que nós estamos vivendo hoje é uma grande perseguição política. Eu quero explicar porque eu penso assim. Eu não estou dizendo isso porque eu não quero que exista fiscalização. Fiscalizar é certo, cobrar é certo, investigar quando existe uma dúvida também é certo. Quem administra dinheiro público tem que dar explicações. E nós damos explicações. Mas o que não pode acontecer são exageros. Só para você ter uma ideia, uma única pessoa fez mais de 30 denúncias contra mim. Mais de 30 e perdeu todas. Nos últimos meses, recebemos mais de 400 ofícios do Ministério Público. Mais de 400. E nós respondemos todos. Documento por documento, informação por informação. Nós não temos medo de responder. A última denúncia feita contra a nossa gestão já havia sido analisada pelo Tribunal de Contas. O próprio tribunal decidiu que não havia nada de errado. Isso passou de uma fiscalização normal. É um fato de grande perseguição política. Agora eu quero falar de um assunto mais importante, o tarifa zero. Estamos falando do transporte público de Morretes. 2 ônibus. Sim, apenas 2 ônibus. Segundo a denúncia, os 2 ônibus foram suficientes para ganharmos a eleição de 2024. Em 2026, depois que todas as informações do processo foram analisadas, documentos, provas, testemunha, o juiz, Dr. Fernando, deu a sua decisão. O Dr. Fernando, que mora em Morretes há mais de 20 anos, é um juiz que conhece de perto a realidade da nossa cidade. Depois de analisar o processo, aplicou multa em mim e no Vitor. Mas ele entendeu que aquilo não tinha gravidade suficiente para justificar a cassação dos nossos mandatos. Isso é importante. Houve multa? Sim. Mas depois de analisar as provas, testemunha, a decisão foi multa, não a cassação. Depois disso, o Ministério Público recorreu ao TRE. E agora o tribunal decidiu pela cassação. A decisão foi 4-3. 4-3. Não foi uma decisão unânime. 3 integrantes do próprio tribunal votaram contra a cassação. Então nós temos uma situação muito clara. O juiz analisou o caso de Morretes e entendeu, não deveria haver cassação. 3 integrantes do tribunal também entenderam que não deveria haver cassação. Mas eu tenho a consciência de que eu fiz o meu melhor para Morretes. Eu sei o quanto nós trabalhamos. Eu sei o quanto nós lutamos. Morretes, as pessoas passam. Os vereadores e vereadoras passam. Os prefeitos passam. Mas Morretes fica. E enquanto depender de mim, é por Morretes que eu vou continuar trabalhando. Temos muito a fazer. Vamos em frente. Que Deus nos abençoe.
0: E esse pronunciamento do prefeito de Morretes, Júnior Brindaroli, você acompanha também lá no nosso site, Facebook e nas outras redes sociais. Foi ontem que foi divulgado para a imprensa esse vídeo, prefeito se manifestando através das redes sociais. Aqui você acompanha um trecho e no nosso Instagram você confere o vídeo na íntegra. Agora são 8 horas e 47 minutos. Vamos com o Rede Notícias Recomenda.
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0: Oito horas 49 minutos, vamos com as informações, as notas do setor policial.
1: E a primeira é uma apreensão da Romum, a ronda ostensiva da Guarda Civil Municipal aqui de Paranaguá.
0: Um homem de 34 anos, ele foi preso em flagrante na tarde da quarta-feira passada em uma ação conjunta realizada por equipes do patrulhamento ostensivo e da Romu, Ronda Ostensiva Municipal da GCM, no Emboguaçu, aqui em Paranaguá.
1: No local da abordagem, os agentes encontraram potes plásticos com várias pedras de crack.
0: De acordo com a corporação, o indivíduo estava na frente de uma residência quando tentou fugir correndo ao perceber a aproximação de uma viatura.
1: A atitude suspeita chamou a atenção da guarnição, que desembarcou e perseguiu o indivíduo.
0: Abordado e revistado, com o homem foi encontrada certa quantia em dinheiro trocado.
1: Ao percorrer o caminho usado pelo abordado, né, a rota ali de tentativa de fuga, os guardas municipais encontraram dois potes plásticos com pedras de crack.
0: Indagado sobre a tentativa de fuga, ele relatou que estava vendendo a droga na região e que o dinheiro arrecadado seria para um irmão que está preso.
1: Enquanto registravam a ocorrência, ainda ali no local, os agentes da Romum e também do patrulhamento constataram que era a segunda prisão do indivíduo pelo mesmo crime em menos de 15 dias. Acreditem ou não, a segunda prisão pelo mesmo crime em menos de 15 dias.
0: A droga apreendida e o preso foram levados para o plantão da Polícia Civil.
1: Pois é, vamos passar agora aqui para de número 49.
0: Boa.
1: Essa nota aqui, ela impressiona, é polícia militar, é violência doméstica, é mulher agredida pelo companheiro. Presta atenção.
0: Um homem, 36 anos, ele foi preso em flagrante por guarnições da RPA, a Rádio Patrulha Alto da Polícia Militar, na noite da quinta passada, acusado de cárcere privado, de ameaça, agressão e violência doméstica. Essa prisão aconteceu em um trecho da rua Capibaribe, no Jardim Guaraituba, aqui em Paranaguá.
1: Em contato com a vítima, ela relatou que estava sendo mantida em cárcere privado pelo companheiro desde a madrugada e que foi agredida com socos e golpes de um bastão de madeira. A mulher, trancada dentro de casa, foi agredida pelo companheiro e apanhou com um bastão de madeira.
0: A mulher...
1: Pera aí que fica pior.
0: Sim. A mulher, que tem 31 anos, ela contou que, enquanto dormia, O companheiro danificou seu aparelho celular e lesionou o seu pescoço com um cortador de unhas.
1: Olha, me perdoe, mas é uma tentativa de feminicídio.
0: Pois é, Mauro.
1: Se ele pegou um cortador de unhas e deu no pescoço da mulher, ele podia ter, né, feito ali um ferimento grave e a mulher morrido enquanto dormia.
0: Sim.
1: Né? É tentativa de feminicídio. Ah, mas é um cortador de unha. Ah, mas não vai provocar um ferimento assim. Pode provocar sim, na região do pescoço.
0: É, ele utilizou como arma naquele momento, né, Mauro?
1: É. Com uma faca, o agressor ameaçou a companheira de morte caso ela entrasse em contato com a família. Por isso que ele quebrou o celular, por isso que ele machucou a mulher com o cortador de unha no pescoço.
0: Uhum.
1: E assim foi.
0: Aproveitando ali um momento de descuido do agressor, essa mulher conseguiu fugir e acionar a central 190 da Polícia Militar.
1: Com as informações e características repassadas, os policiais conseguiram localizar e abordar o indivíduo.
0: Preso, ele foi levado para o plantão da Delegacia Cidadã, onde as medidas cabíveis foram adotadas.
1: A gente volta agora para Matinhos, porque é uma boa ideia. É o número 51.
0: Opa, vamos lá então.
1: Aquele casal que está furtando em estabelecimentos comerciais de Matinhos.
0: Uhum.
1: O vídeo vai ficar rolando inteiro na tela, para caso alguém reconheça a dupla, entre em contato com a Polícia Militar no 190, com a Polícia Civil no 197, com a Guarda Civil Municipal lá de Matinhos, ou então com o Disque Denúncia da Secretaria Estadual da Segurança Pública.
0: O 181.
1: É.
0: Câmeras de segurança de uma clínica veterinária instalada na Avenida Paranaguá, na área central lá de Matinhos, registraram na tarde da última segunda-feira o furto de um celular.
1: Ai, ai, o aparelho foi furtado por um casal que entrou na clínica, caminhou pela recepção e pelos consultórios. As imagens mostram aí a dupla suspeita retirando o celular do carregador, estava no cabo, né? A mulher tirou ali e na sequência ela foge com o comparsa. O casal tomou rumo ignorado.
0: É, de acordo com os comerciantes, esse casal, ele é suspeito de outros furtos praticados na região central lá da cidade de Matinhos.
1: Pois é, dá para ver bem a cara da dupla aí. Qualquer informação, 190, Polícia Militar, 181, né, que é o Disque Denúncia, ou pro WhatsApp do 9º Batalhão. Lá é o 35º, mas chegando aqui pro 9º Batalhão, vai para lá também, 9-9505-1364.
0: Repita, Mauro.
1: 9-9505-1364. Que tipo de material pode mandar aí para esse WhatsApp, vizinho?
0: Pode mandar fotos, vídeos, mensagens em textos, áudios, só não pode ligação, né? Mas qualquer informação, qualquer material que você tiver, pode encaminhar para esse WhatsApp, 99505-1364.
1: Pois é, e para fechar aqui, nós vamos para Guaratuba, onde uma mulher de 29 anos, acusada de ameaça, resistência, desobediência e violência doméstica e familiar, foi presa por guarnições da Polícia Militar. A prisão aconteceu na manhã da quarta-feira, lá no bairro Pissarras, em Guaratuba.
0: Em contato com a solicitante, ela relatou que a filha, usuária de entorpecentes, teria passado a noite e madrugada consumindo drogas e que ao chegar em casa, pela manhã, ameaçou a mãe com uma barra de ferro.
1: Chegou em casa e ameaçou a mãe com uma barra de ferro. Ai, ai.
0: Não é fácil, viu, Mauro?
1: A mulher de 66 anos contou aos policiais que o fato aconteceu durante um desentendimento com a filha.
0: É, a agressora, que estava dentro da casa da família, não obedeceu à ordem de abordagem. Bastante alterada e apresentando fala desconexa, a mulher foi contida e presa.
1: Todos os envolvidos foram levados para a delegacia da Polícia Civil. onde as medidas cabíveis foram adotadas.
0: Três filhos da mulher presa, menores de idade, ficaram sob os cuidados de familiares.
1: Quantos filhos a presa tem?
0: Três filhos.
1: Pois é, quem que sofre?
0: Ah, sempre é a família que fica, né?
1: Não é o trauma pra criança?
0: Ah, sim, sem dúvida, né, Mauro?
1: É ver a mãe, né, ameaçando

0: 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Boa sexta-feira para todo mundo. Sextou. Vambora, né, vizinho?
1: Vamos nessa, Mauro.
0: Até amanhã, se Deus quiser.
1: Na sequência, vem chegando Bárbara Rodrigues para comandar o Super Manhã. Uma ótima sexta para todo mundo.
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4: 9 horas.
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0: Bom dia, meus amores. Bom dia, litoral do Paraná. A gente tá chegando com o Supermanha Sextou, hein? Vamos junto. Eu sou a Bárbara Rodrigues, vou te fazendo companhia. A partir de agora, hein? Aqui na programação da Ilha do Meu FM. Manhã de inverno brasileiro, temperatura marcando agora 20 graus aqui na cidade de Paranaguá, viu? Vem comigo que eu vou te fazendo companhia a partir de agora, até o meio-dia, viu? Com muita música, informação, tem os nossos babados e tititis, tem enquete também pra você participar, valendo prêmios. Ai, por que que sexta-feira tem outro sabor, né, gente? Aí a gente acorda mais animado, café mais gostoso, que delícia! Vem com a gente, seu dia começa melhor quando começa aqui na Ilha do Mel FM. Bom dia! Ilha!
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lá, 9h16, a gente começa o nosso horóscopo desta sexta-feira. Sexta-feira a gente fala também, traz aquele recadinho aí do coração, né? Aries, Touro e Gêmeos. Aries, pode ser mais difícil você se expressar hoje cedo e tretas não estão descartadas, hein? Depois, trocas de ideias e acordos estão favorecidos. Você tem tudo para fazer o serviço bem feito, mas chabus tendem a pintar no fim da tarde. A vontade de fazer mil coisas aumenta, mas faltou combinar com o corpo, sobretudo o sistema nervoso. Brincadeiras à parte, dia de ter mais disciplina, descansar e se cuidar para a saúde não cobrar conta. No amor, sextou com risco de fogo no parquinho. E não é aquele bom, não. Ou seja, amanhã para exercitar paciência e jogo de cintura. Mas tudo indica que o diálogo vai fluir e vocês vão se acertar. Pode rolar pedido de compromisso. Números da sorte: 06, 15 e também o 24. A cor do dia para você hoje é cinza. Touro, ligue o alerta hoje, hein? Pois atraso, lentidão, limitação pode bagunçar o coreto. A notícia boa é que seu jeito cuidadoso de fazer as coisas tende a pintar e te ajudar a garantir bons resultados no final. A sorte e até um pix podem aparecer quando você menos espera. Axé, boa chance de fazer uma boa ideia virar renda extra. Mas melhor evitar oba-oba no fim da tarde, pois a realidade tende a dar rasteira, hein? No amor, uma pessoa inesperada pode mexer com suas estruturas. A dois, a intensidade dos desejos promete aumentar e trazer conexão, entrega, descobertas. Só não tem de controlar tudo, deixa o amor fluir e te surpreender. Números da sorte: 45, 57 e também o 54. A cor do dia para você é amarelo. Gêmeos, troca de ideias, contatos e projetos feitos em conjunto estão estimulados hoje. Só tenha cuidado para que velhas manias, inclusive falar o que pensa sem parar, não acabem azedando parcerias no fim da tarde. Dia de cultivar mais a esportividade com os amigos, sobretudo hoje de manhã, já que furdunços não estão descartados, né? Com a família, você pode mostrar o seu lado prestativo, mas tem risco de contratempo à tarde. No amor, sextou com emoção, vontade de curtir umas DRzinhas pelo caminho, Gêmeos. Chega junto, promete dar certo, mas cautela com a amizade colorida. No romance, o clima delícia pode ser afetado por fantasmas do passado. Números da sorte: 16, 61 e também o 20. A cor do dia pra você é lilás. 9h18, a gente volta já.

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Vamos lá, falando agora pra você, ó. Dos signos de Câncer, Leão e Virgem. E os caranguejinhos. Perrengues pessoais podem acabar afetando o seu desempenho hoje pela manhã. Ainda bem que a lua na casa 6, ela te ajuda a superar logo. E o trabalho que segue, né? O fim do expediente pede atenção e cautela ao se expressar. O seu lado esportista, ele pode vir à tona e te levar a mexer o corpinho. O que tem de ajudar com problemas no fígado ou sobrepeso. Mas o ânimo corre o risco de vacilar mais tarde, sendo uma boa hora para mudar hábitos. No amor, se você tá livre, o bônus do trabalho pode ser um amorzinho. Brincadeiras à parte, fique de olho ao seu redor. Se você já se amarrou, vale deixar a rotina mais leve e divertida. Que tal fazer um agrado inesperado, né? Números da sorte: 39, também o 30 e o 03. A cor do dia para você, magenta. Oi, Leão, a sua lábia tende a ser uma baita ferramenta, mas pode precisar andar de mãos dadas com a diplomacia e paciência, principalmente no início do dia. Bora deixar reuniões, contatos e entrevistas para mais tarde. Contando com good vibes, mas também organização e prudência, pode comemorar vitórias e graninha a mais na conta. Mas pé no chão e mão fechada mais tarde, para não sair liso ou lisa do happy hour, ok? No amor, com o seu entusiasmo e espírito aventureiro no modo turbo, o clima promete esquentar para valer. Mas entraves podem pintar no fim do dia. Momento ideal para dar espaço para novos sentimentos e renovar a relação. Números da sorte: 06, 44 e também o 15. A cor do dia para você é violeta. Alô, você do signo de Virgem. Além de pensar em melhores maneiras de cuidar da bufunfa, você conta com mais tato para negociar valores e bons descontos. Mas, ó, atenção redobrada com decisões envolvendo grana compartilhada, sobretudo hoje de manhã. E, ó, a vontade de deixar tudo nos trinks pode ficar off. E aí você tende a lidar com questões domésticas e familiares com mais desapego e espontaneidade. Mas preocupações não estão descartadas no fim do dia. No amor, o seu sextou pode começar meio borocochô. Mas calma que o clima promete ficar mais descontraído e gostosinho depois. Seja com crush, ficante ou mozão, você tem tudo para sair da zona de conforto e experimentar algo novo. Palpites do dia, Virgem: 15, 33 e o 51. A cor do dia para você é rosa. 9:32, voltamos já.

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4: Agora 9h34, chama ele, meu amigo Euclides. 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

turma do pagode na ilha. Sim, ó. E a gente começou com Raça Negra cheia de manias. É o nosso sextou, né? Bora! Guias astrais. As previsões agora pra você de Libra, Escorpião e Sagitário. Libra, o expediente pode exigir mais da sua diplomacia e capacidade de negociação. Ainda bem que o seu poder de comunicação aí no modo on te ajuda a expressar ideias com equilíbrio, resolver disputas e estabelecer boas conexões. Dia de cuidar da mente, tanto quanto cuida da aparência. Como a cabeça pode ficar sobrecarregada, sobretudo de manhãzinha e fim do dia, bora descansar para recarregar as energias e criar hábitos mais saudáveis. No amor, boa lábia, charme e honestidade, você deve ter de sobra, mas pode precisar ter mais maturidade para lidar com contrariedades. Nada de fugir da conversa séria, viu? Tem um bom momento para conhecer alguém ou ficar sério. Números da sorte, 16, 07... E também o 61. A cor do dia pra você é azul royal. Escorpião, o dia pode ser um baita teste de paciência, sobretudo essa parte da manhã, mas nada de perder tempo aí com bagatelas ou ficar carregando peso à toa. É hora do seu signo ser mais calculista, disciplinado e um bom lutador. A lua na casa da bufunfa pode trazer grandes ideias para turbinar a renda, mas também pode te fazer soltar as rédeas das contas e gastar mais. Cuidado com negócios arriscados demais e o happy hour com os amigos, hein? No amor, unindo disposição com aquele fogo ardente e impulsivo, pode curtir novas experiências com quem ama ou se jogar nos flertes se você já tá na pista. Um momento bem bom para você investir no que faz bem ao seu coração. Números da sorte, 59... Também o 33 e também o 50. Cor do dia para você, creme. Alô, você de Sagitário. Pode colocar sua carreira e objetivos como prioridades, hein? Mostrando mais foco e empenho. Aquela promoção tende a ficar mais perto. Mas controle a vontade de mostrar serviço para não ganhar fama de afobado, tudo bem? Alguém do seu círculo de amizades pode testar sua paciência hoje. Keep calm, não surta. Depois, uma energia mais harmoniosa tem tudo para reinar. E os amigos prometem mostrar quem vale ouro. No amor, dia de emoções mais intensas. Tudo indica que você vai querer um lovezinho, mas que não fique pegando no pé, né? Ou seja, pode ser necessário ter uma conversa séria e definir limites, seja com o flerte, ficante ou mozão. Números da sorte, 61. Também o 43. E também o 25. A cor do dia pra você, verde claro. A gente volta já.

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2: Pois é, vamos finalizando então o nosso horóscopo de hoje, trazendo Capricórnio, Aquário e Peixes. Olha, Caprica, amanhã pode ser mais puxada, com cobranças e responsabilidades demais caindo sobre você. A notícia boa é que você conta com equilíbrio e jogo de cintura para lidar com tudo, mostrar o seu valor e ter sucessos. O corpo pode até acompanhar os seus corres, mas a cabeça tende a pedir pausa, silêncio, descanso. Tirar um tempinho para ficar sós com você, seus pensamentos e espiritualidade promete trazer um alívio danado. Pode ser um dia para entender melhor os seus sentimentos e o que você quer. Os momentos a sós com Love prometem intensificar a intimidade. Números da sorte: 33, também o 24 e também o 60. A cor do dia para você é verde. Alô, você do signo de Aquário. Como tem risco de perrengue no serviço, bora pensar antes de falar e conferir tudo antes de enviar. Nas finanças, negociações.

com colegas, chefes ou parceiros. Sextou com o bolso pedindo atenção, hein? Cabeça fria e zero decisões no calor do momento. Negociações e mudanças tendem a melhorar o seu saldo, hein? No amor, ó, promete evoluir. E aí a paquera, o lance recente, tem tudo pra se firmar. Se não tem nenhum crush, pode ser o momento de entender quais são as suas prioridades. Palpites do dia: 45, 12 e o 57. A cor do dia pra você hoje é azul. Assim a gente fecha o nosso guia astral, mas amanhã tem mais pra você aqui na ilha.

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1: 10:01.
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3: Olá para você que acompanha a nossa programação aqui na Ilha do Mel FM. Eu sou Giovana Saad e trago informações do nosso departamento de jornalismo. A Prefeitura de Matinhos assinou o contrato para a construção da nova escola municipal 8 de maio na região do Sertãozinho. O investimento será de quase 14 milhões de reais. A nova unidade terá 3 pavimentos e será preparada para atender inicialmente cerca de 400 alunos em período integral. Os estudantes terão acompanhamento pedagógico, alimentação e atividades complementares durante todo o dia. A assinatura da ordem de serviço aconteceu nesta segunda-feira, dia 14, no gabinete do prefeito. O ato marca oficialmente o início das obras. A escola faz parte do planejamento do município para ampliar o ensino em tempo integral. A prefeitura também prevê a construção de uma creche com atendimento integral ao lado da unidade, formando um polo de educação na região. Nós voltamos a qualquer momento direto da nossa redação. 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
1: 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Maravilha, 10 horas, 17 minutos, estamos de volta aqui com o Super Manhã. E hoje a gente vai mudar um pouquinho aqui a programação, porque hoje nós temos uma entrevista. Nós estamos recebendo aqui no estúdio da Rádio Lendo Meu FM a Rosana de Fátima Elias Fernandes. Hoje nós vamos falar um pouquinho sobre esse livro que logo vai ter o lançamento, que conta a história da família Grote Elias. Então, você que é da família, que a gente sabe que tem uma família muito grande, Grote Elias, aqui na cidade de Paranaguá, você que gosta muito de leitura, saber de histórias, olha, essa entrevista é pra você. Quero dar as boas-vindas, então, pra Rosana. Bom dia, minha querida. Seja bem-vinda aqui à Rádio Lendo Meu.
2: Bom dia, Bárbara. Muito obrigada pelo convite. Quero agradecer ao José Leonardo Linhares e à sua esposa, Cauane, pelo convite, da rádio. E um bom dia também aos ouvintes dessa rádio maravilhosa.
1: Ah, satisfação estar recebendo você aqui hoje. A gente estava podendo conversar um pouquinho aqui antes de começar o programa. E eu falei assim, eu gosto muito de leitura, eu gosto muito de saber as histórias. E quando eu soube que ia te receber aqui, eu falei, nossa, que legal. E eu queria saber, para a gente começar já, Rosana, qual que foi esse estalo inicial que fez pensar assim, olha, agora eu vou escrever um livro da família Grote Elias?
2: Bom, são dois estalos. O primeiro foi uma pergunta num café em família. De onde viemos?
1: É.
2: Né? Para onde vamos?
1: Sim.
2: Mas, primeiro, de onde viemos? E o segundo estalo foi quando eu comecei a pesquisar e vi um conhecimento secreto dentro da família dos prenomes dos descendentes de Júlio Grote Elias. Que vinha assim de uma geração de 1.500 anos.
1: Gente.
2: E ele estava mantendo. Então, isso que me chamou a atenção e por isso eu disse, isso precisa ser registrado.
1: Com certeza, né? Porque tem tantas histórias que a gente estava vendo, que eu estava vendo aqui também no livro, você me mostrando. É, até Dom Pedro está no livro.
2: Eu,
1: né,
2: posso,
1: Rosana,
2: contar essa passagem.
1: Conta, como é que foi?
2: Essa passagem é do local de nascimento da minha avó, a Natália Rodrigues Elias. Então, a minha avó nasceu em Porto de Cima. Há comentários que
1: ela
2: nasceu
1: em Paranaguá. Olha, gente, Porto de Cima e Morretes.
2: É, Porto de Cima era um município naquela época, né, quando ela nasceu. Então, ela seria porto-cimense. Não seria realmente... Como é que você fala? Morretense?
1: Morretense.
2: Né?
1: É.
2: Então, Dom Pedro II, por volta de 1880, passou em Porto de Cima. Ele estava para inaugurar o lançamento da ferrovia e do porto.
1: Ah, né? sim.
2: E quando ele passou com a comitiva em Porto de Cima e viu uma plaquinha escrita Clube de Leitura Porto Cimense, ele parou. Ele parou ali, pediu uma caneta, pediu a tinta e um pergaminho e condecorou aquele lugar, porque é como se fosse assim, aquele lugar é o herói da leitura.
1: Sim.
2: Então foi isso que aconteceu.
1: Olha que lindo, que maravilha, né? Rosana, me conta também, assim, e qual pessoa da família, eu sei que estava vendo ali alguns capítulos, né? Mas qual pessoa da família que te surpreendeu quando você foi pesquisando para você falar sobre ela?
2: Júlio Grote, Júlio Gustavo Grote.
1: Por quê?
2: Pela capacidade dele, pela cultura dele. Ele nasceu em Viena. Ele tinha uma cultura exacerbada. Ele era decidido, ele era ousado, ele tinha conhecimento, ele tinha determinação. Então, são qualidades que realmente eu admiro. E quanto mais eu fui pesquisando, mais eu fui encontrando isto nele.
1: Gente, e para você, o que foi mais difícil, Rosana, para você escrever esse livro?
2: Duas partes foram difíceis. Escrever sobre meu tio Vicente e escrever sobre minha mãe.
1: Grande Vicente Elias, que foi prefeito aqui da nossa cidade, né?
2: Exatamente. Então, eu chorava muito. Eu chorava muito, eu não conseguia. Eu fiquei um mês tentando escrever os capítulos dele e da minha mãe.
1: Um mês, Rosana?
2: E não conseguia. Isso. Eu começava e parava. Foram os dois capítulos mais difíceis.
1: Vinha muita vinha muita emoção para você ali.
2: Sim, e da minha tia Gilinha também, eu chorava muito. Mas o dela eu consegui escrever.
1: Uhum. Para você, qual foi a parte mais difícil, assim, de transformar documento em memória viva? Porque eu tava vendo, gente, a Rosana tava me mostrando ali, o livro, ele conta com fotos também antigas. Que coisa mais linda! Transformar isso, né? Isso é documento.
2: Então, primeiro tem que existir alguém que tenha começado essa pesquisa.
1: Uhum.
2: Então, minha prima Isabela começou essa pesquisa.
1: Uhum.
2: E o outro fato é que eu fui investigando em outros departamentos do governo. Então, a Marinha foi fornecendo, o governo foi fornecendo documentos.
1: Uhum.
2: Então, quando ele forneceu o documento de nacionalização de Júlio Grotti, daí eu consegui transformar isso em livro.
1: Gente, que legal. E demorou isso. Quanto tempo, mais ou menos?
2: Os documentos para chegar demorou em torno de 4 meses.
1: Esse livro, e esse livro você já teve essa ideia de começar ele já há quanto tempo também?
2: Ah, uns 20 anos.
1: Sim, e desde então você vem reunindo todas essas histórias?
2: As histórias, elas estão em cada célula, em cada DNA.
1: Uhum.
2: Porque desde cedo a minha avó contava as histórias e eu as ouvia. Nós tínhamos a rotina de sentar à mesa, tomar café e contar histórias.
1: Uhum.
2: O meu avô, bisavô, Vicente Antônio Elias Júnior, ele tinha o hábito de contar histórias. Inclusive o pai dele é o primeiro faroleiro da Ilha do Mel.
1: Olha só que coisa linda. Inclusive, eu estava vendo ali no livro também, né, como você falou, o primeiro faroleiro. Teve prático também.
2: Muitos práticos na família. Desde 1854.
1: Uhum.
2: Logo após o episódio do cormorã na cidade, eles já estavam aqui fazendo história.
1: Uhum.
2: Na Bahia. Então eles tomavam conta da Bahia de Paranaguá, Antonina e de Cananéia.
1: Uhum.
2: Então nós tínhamos práticos e faroleiros em Cananéia também.
1: Olha só, gente, que coisa linda. E aí você contando isso, né, dos teus avós e bisos, contando as histórias, né? E eu acho tão legal isso, Rosana, porque os antigos, os mais idosos, eles vêm trazendo as histórias com uma riqueza de detalhes que eu fico, assim, impressionada.
2: E com alegria.
1: Sim.
2: Porque quando eu conto as histórias da minha avó, vem a alegria da casa que ela tinha, a alegria de viver, a alegria de conversar, a alegria de ajudar, sim. Mas eu vejo outras pessoas sentindo com mais intensidade.
1: Uhum, verdade. E eu queria saber, perguntar para você agora, se você pudesse conversar por uma hora com alguém que já partiu e que está nesse livro, quem seria?
2: Ah, isso é muito difícil.
1: Uma só, né? Uma pessoa só é difícil, hein?
2: Uma pessoa que eu gostaria de conversar de verdade não seria Júlio Grotti, mas seria a filha dele, Berta Constança Grotti, que seria a minha bisavó.
1: Olha, por quê, Rosana?
2: Porque como que eles conseguiram manter uma tradição de 1.500 anos? Sendo que quando o Júlio Grotti faleceu, ela tinha apenas 8 anos, 6 anos, por aí.
1: Uhum. Muito cedo, né? Era uma criança. Bom, para você que está ouvindo aqui a programação da Rádio Lendo Meu, a gente está conversando com a Rosana de Fátima Elias Fernandes, ela que escreveu o livro Família Grotti Elias e está contando aqui um pouquinho da história. Rosana, o que você quer que o leitor sinta quando ele terminar de fechar a última página do livro?
2: Pertencimento.
1: Uhum.
2: Pertencimento, gratidão. Essas pessoas construíram Paranaguá, construíram o Brasil. Essas pessoas desafiaram muitas dificuldades. Elas tiveram, assim, enormes dificuldades.
1: Sim.
2: E elas cruzaram todas elas. Então, inclusive, um dos nossos antepassados, ele perdeu a mão.
1: Uhum.
2: E ele deu uma lição de superação para nós. Ele subia no navio com um gancho. Ele perdeu a mão, mas ele era prático, uhum, e ele subia no navio com
1: gente,
2: gancho.
1: Gente, precisava, isso, você vê, precisava da mão para poder fazer todo esse trabalho, e ele com gancho.
2: Isso, é isso. A garra, é a determinação, uhum, é a ousadia que, uhum, nós vemos nos nossos antepassados.
1: Uhum.
2: Então, eu vejo pessoas que têm vontade, sede de viver.
1: Uhum.
2: Então, eu vi como Júlio viveu, Júlio Grote viveu, Constança viveu, Joana, Constança, todos eles.
1: Uhum.
2: Então, meu tio Vicente era essa alegria, uhum, de viver. Então, Paranaguá amanhecia com o alvorecer, né? É, uhum, tinha um carro que rodava com o alvorecer de Paranaguá.
1: Uhum.
2: É, bom dia, Paranaguá.
1: Que
2: então,
1: legal.
2: Tinha essa alegria, uhum, de viver. É, uma coisa que eu queria dizer antes de terminar é que nós vivíamos num outro, uhum, momento, que era, sim, a política do bem-estar social.
1: Uhum.
2: E hoje nós passamos, pós Fernando Henrique Cardoso e todos esses governos, pelo neoliberalismo e por um momento de muita confusão política e escassez. Uhum. Naquela época não havia essa escassez que, uhum, nós experimentamos hoje.
1: Uhum.
2: Não só a escassez de comida, não.
1: Sim.
2: Era a nossa escassez é de amor, a nossa escassez é de tolerância, uhum, a nossa escassez é linguística também.
1: Nossa!
2: Então, sim, isso é o que eu gostaria de deixar. A última parte do livro é que, por exemplo, hoje, Paranaguá não tem nem um centro de letras. O Leôncio Correia está fechado. Então, esse é um sintoma que nós, é, não estamos desenvolvendo a paz.
1: Uhum.
2: As ferramentas que ocasionam a paz, que é a conversação, que é a linguística, o desenvolvimento disso.
1: Sim.
2: E, por exemplo, o cafés que tinham, que as pessoas... O Café Vitória.
1: Café tinha, Vitória, inclusive, né, citado aqui no livro, né?
2: Isso. Era um lugar que tinha terapia linguística. As pessoas conversavam, as pessoas discutiam, pensavam, uhum, né? Podiam ser livres para dizer o que quisessem. Então, hoje isso não existe. Você tem que pensar 3 vezes antes de falar. 4, sim, vezes, 4 antes vezes de argumentar. É. Então, isso inibe a questão linguística.
1: Uhum.
2: Então, a questão motora, ela vai ser o quê? Preponderante. Então, a primeira reação da questão motora é o quê? Atacar, agredir.
1: Sim.
2: Então, esse é o recado do livro, uhum, em si. É a reflexão que ele propõe.
1: Gente, que maravilha. Agora eu quero que você conte para a gente, Rosana, onde é que será o lançamento desse livro? Quando será? Para quem quiser poder adquiri-lo.
2: Então, quem nos acolheu muito bem foi a Jaqueline, da Secretaria de Cultura.
1: Uhum.
2: Nós vamos lançar o livro na estação ferroviária.
1: Opa, aqui pertinho da,
2: isso,
1: da
2: bem,
1: Rádio Lê do Mel.
2: Bem pertinho.
1: Aqui.
2: Uhum. Dia 23 de outubro,
1: uhum,
2: o nosso lançamento vai começar às 17 horas e 30 minutos.
1: Uhum. Que bacana, todo mundo convidado então.
2: Tá todo mundo convidado.
1: Para esse lançamento.
2: Você também.
1: Oh, muito obrigada, que honra. Estarei lá com certeza. Rosana, quero te agradecer por essa entrevista, por você contar um pouquinho da história. Rosana trouxe 2 livros aqui, gente, para nós sortearmos hoje aqui no Super Manhã. Então, muito obrigada também, Rosana. E fica aqui agora o microfone da Rádio Lê do Mel FM para suas considerações finais.
2: Eu agradeço realmente essa oportunidade e gostaria de convidar a população de Paranaguá, as pessoas que gostam de história, os, sim, historiadores, as pessoas que buscam mais informações sobre a família Grote, Elias, a riqueza de histórias, os Gonçalves também que fazem parte da nossa família. Eu convido a todos para celebrar cantando, ouvindo, dialogando e comemorando os 39 anos da partida de Dona Natália no dia 23 de outubro.
1: Uma data simbólica, né? Cheia de significado.
2: Exato.
1: Obrigada mais,
2: obrigada,
1: uma vez, Rosana. Desejo muito sucesso para você, para o seu livro. E um grande abraço, né, para toda a família Grote Elias, que a gente sabe muito grande aqui na nossa cidade, que eu estava lendo aqui, não conta só a história da família Grote Elias, mas também da cidade de Paranaguá. E do nosso litoral, né? Até o Porto de Cima falando, né, Rosana?
2: Fala também dos escravos.
1: Olha só.
2: Fala também do último farinheiro de Paranaguá, que era uma pessoa encantadora, uma pessoa muito gentil, que era o seu Catito.
1: Uhum. Que bacana. Obrigada mais uma vez, Rosana. Satisfação ter você aqui na programação da Ilha do Mel FM. Olha, gente, depois a entrevista você vai poder conferir também nas nossas redes sociais, pelo nosso site também. Lá é só você acessar ilhadomelfm.com.br. 10h33, eu vou ter que ir para o intervalo agora, mas a gente volta já já na programação.

0: 10:33.
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14: 10 horas 49 minutos nessa manhã de sexta-feira, né, minha gente? Hoje, dia 18 de setembro de 2026. Vamos dar início à nossa enquete do dia? A gente teve essa entrevista tão bacana, tão legal hoje com a Rosana aqui. É, recebi que ela no estúdio veio contar sobre o lançamento do livro da família Grote Elias. E aí a gente já aproveita porque ela deixou dois livros pra gente sortear aqui. Esse livro maravilhoso, contando essa história, com fotos também, ficou tão legal. E se tem uma coisa que toda família tem história pra contar, né, gente? Não adianta, tem família que tem apelido que ninguém sabe de onde veio, aquela receita que passa de geração em geração, uma história que todo mundo conta no Natal, tem aquelas histórias que a família inteira sabe. Então, a nossa enquete de hoje é a seguinte: qual é aquela coisa que você acha assim que existe só na sua família? Pode ser um costume, uma tradição, uma mania, um apelido, uma receita. Tem uma história engraçada. Manda sua história aqui pro WhatsApp da Ilha, 98414-2231, o WhatsApp mais animado de todo o litoral. E aí você pode levar para casa um dos exemplares do livro que nem foi lançado ainda, hein? Da família Grote Elias, que a Rosana deixou aqui pra gente sortear. Quero a tua participação, então, a partir de agora. Olha, já entramos no clima falando de família. Essa música aqui linda, na Castela, Minha Herança.

0: Fechando a segunda hora de Superman Isadora Pompeu, bênçãos que não tem fim. A gente volta já com o nosso Ilha Cult e eu já volto que tem respostas aqui, ó, da nossa enquete do dia.
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3: 10h58.
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5: Olá para você que acompanha a nossa programação aqui na Ilha do Mel FM. Eu sou Giovana Saad e trago informações do nosso departamento de jornalismo. Em Paranaguá, a coleta de resíduos domiciliares, recicláveis e volumosos segue cronogramas organizados para atender diferentes regiões da cidade. A coleta de lixo doméstico acontece de segunda a sábado, durante o dia e à noite. No centro, o serviço é realizado diariamente. A coleta seletiva também atende vários bairros de segunda a sábado. Moradores devem separar materiais como papel, plástico, vidro e metal do lixo comum, ajudando na reciclagem e na preservação do meio ambiente. Já a coleta de volumosos é destinada a itens como sofás, colchões, móveis, portas, janelas e resíduos de podas. É importante colocar esses materiais para a coleta apenas nos dias programados. O descarte irregular em ruas e terrenos pode causar acúmulo de água, atrair animais e favorecer a proliferação de doenças. Por isso, respeitar os horários de coleta e fazer a separação correta dos resíduos ajuda a manter Paranaguá mais limpa e organizada. Nós

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2: Agora 11:03, eu chamo ela Dani Brás. 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
1: Bárbara Rodrigues. Aí, você piscou? Eu tô de volta por aqui. E nós vamos juntinhos, grudadinhos, até o meio-dia, 11 horas 7 minutos, terceira hora do Supermanhã chegando nessa sexta-feira, dia 18 de setembro de 2026. Temperatura, essa manhã 20 graus. Ah, mesma coisa, desde a hora que a gente começou, né, gente? Não mudou muito. Bom, eu vou te fazendo companhia até o meio-dia por aqui, com música, nossa enquete daqui a pouquinho, eu vou ler algumas participações. Bom, você sabe que toda sexta-feira a gente traz o quadro aqui na programação do Ilha Cult. A Nathalie Fontana, ela que sempre tá por dentro de todos os eventos que acontecem aqui na região, ela vem contando pra gente. E isso é uma forma, né, de a gente poder se programar, fazer uma coisa diferente, né? Porque tem eventos aqui em Paranaguá ou no nosso litoral, né? E aí você combina aí já com a sua esposa, com o esposo, namorado, namorada, né? Levar os filhos, enfim, sair com a família, fazer alguma coisa diferente no fim de semana. Tá chegando, tá no ar o Ilha Cult. Nathalie Fontana é com você.
2: Oi, eu sou Nathalie Fontana e hoje eu vou te contar o melhor que vai rolar no litoral do Paraná este fim de semana. Neste sábado, dia 19, se inicia em Guaratuba o primeiro festival de primavera. Na Praia Central, a partir das 10h30 da manhã, tem oficina gratuita de pipas. E já na Praça dos Namorados, a partir das 3 horas da tarde, tem troca de mudas, feirinha de artesanato e também muita música ao vivo. A programação do Festival de Primavera de Guaratuba segue até o dia 26 de setembro, finalizando com um show gratuito da família Lima. Neste sábado, dia 19, o litoral inteiro se reúne para o Dia Mundial de Limpeza de Rios e Praias. Em Guaratuba, o mutirão começa a partir das 7h30 da manhã, lá no latreiro da Praia Central. Já em Matinhos, a partir das 8h30 da manhã, na Praia Brava, em frente ao Sesc Caiobá. Já em Pontal do Paraná, um mutirão acontece a partir das 8h30 da manhã na praia de Pontal do Sul. Aqui em Paranaguá, a partir das 9 horas da manhã, acontece um mutirão em diversos pontos da cidade, como Rua da Praia, Vila do Povo, Canal do Unhaia e também no Jardim Iguaçu. Ainda em Paranaguá, o Santuário São Francisco das Chagas segue comemorando os 800 anos do santo. A comemoração segue com novenas em todas as noites e uma missa especial de celebração no domingo às 11 horas da manhã, seguido da tradicional venda de bolos. Em Paranaguá acontece neste fim de semana o 56º Congresso Madipar, um evento realizado pela Juventude da Assembleia de Deus. Os cultos acontecem no ginásio Joaquim Tramuja às 7h30 da noite, com entrada totalmente gratuita. E agora um spoiler para os corredores de plantão. Abriu as inscrições para a segunda Maratona Internacional do Paraná. A prova volta para Ponte de Guaratuba em março de 2027, com provas de 5 a 42 km. Esse é só um aviso de um evento que vai acontecer aqui no litoral do Paraná. E aí, me conta aqui nos comentários qual vai ser a sua programação para o seu fim de semana. Semana que vem eu volto. Mais ideias para você aproveitar de verdade o seu fim de semana.
1: Valeu, Nathalie Fontana. Volta sim, semana que vem, garota. E claro, você pode conferir também todo esse nosso Ilha Cult aqui nas nossas redes sociais, tá? Acessa lá, procura por arroba Ilha do Meu FM, tanto no Facebook quanto no nosso Instagram. Super.
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8: De volta, 11h19.
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8: Pois é, vamos lá pra nossa enquete. Vou lá pro WhatsApp, o nosso WhatsApp mais animado do litoral. A gente aqui, ó, sorteando hoje dois livros. É, que hoje a gente teve a presença aqui da Rosana Elias, né? Falando sobre o lançamento do livro Família Grote Elias, né? Então tem dois livros para sortear aqui. Você participa com a gente. A pergunta hoje é da nossa enquete, né? Tendo a ver sobre ela contar sobre a família. E aí aquela curiosidade que só existe aí na sua família. Tem algum costume aí de vocês? Tem alguma tradição, uma mania na família de vocês, uma receita? Manda aí pro WhatsApp da Ilha, 984-14-2231. Essa é a nossa pergunta de hoje. É isso que eu quero saber. Participa aí que a gente vai sortear esses livros aqui no final do programa. Juliana já mandou a dela aqui. Bárbara, bom dia! Aqui em casa todo mundo tem apelido. Ela falou assim, olha, tem familiar meu que eu conheço há anos e até hoje eu não sei o nome completo. Legal, Ju! É bem isso mesmo, né? É, Márcia mandou aqui também, ó. Bárbara, aqui tem a receita da minha avó de uma cuca de uva. Bárbara, ela faz tudo no olho. Meu Deus, menina, parece minha mãe. Lá tem, na minha mãe, lá tem o pão que ela faz, pão de casa, que eu já... Eu nem me atrevi a pegar a receita, porque ela faz tudo no olho. Ela falou, não sei, Bárbara, não sei como é. Gente, eu nunca comi um pão com aquele gosto que tem dela, e ela tem um segredo que ela não fala pra ninguém. Até hoje, quero ver se eu consigo tirar dela pra poder fazer esse pão. Vou mandar Yasmin fazer, né, gente? Porque eu sou ruim de fazer pão e bolo. Que eu acho que é isso. Esse é o diferencial lá da minha família. Esse pão maravilhoso. Aí eu trago aqui pra rádio, às vezes, meu Deus, o povo fica doido, gente. Trago dois pães aqui, daqueles grandes de casa mesmo. Olha, eles acabam com tudo numa sentada lá na cozinha. E Márcia, a receita da avó dela aqui, ó. Essa cuca de uva. Ela falou, Bárbara faz tudo no olho. Quando a gente pergunta a quantidade, ela responde assim, é um pouquinho de cada. Ela não quer contar o segredo, Márcia. Ai, eu não aguento, não aguento. É, Renato falou aqui, ó. Na minha família, todo mundo gosta de tirar foto, registrar tudo. Bárbara já é tradição. Puxa, que legal, Renato. Bem, deve ter foto pra caramba, né? A minha mãe é uma que gosta de registrar foto na época que tinha máquina com filme, né? Não revelava. Deve ter filme até hoje lá, gente, que a gente nem sabe o que que tem. Uma vez eu peguei uns dois daquele antigo, eu falei, vou revelar pra ver o que que vai sair. Saiu todo mundo transparente, parecia uns fantasmas. Mas foi legal que eu descobri umas fotos bem, bem bacanas. É... Carla também participando com a gente aqui. Bárbara, bom dia. Aqui, o que tem aqui na minha família? O almoço de domingo nunca termina no almoço. Sempre tem um café, sempre tem uma sobremesa. Aí tem mais café. Alguém falando assim, ah, já que estamos aqui, né? Já que estamos aqui, vamos. Ai, gente. Vocês são muito engraçados. Deixa eu ver quem mais tá mandando aqui. Patrícia falou assim, na minha família tem uma mania, quando alguém vai viajar, todo mundo tem que dar conselho, Bárbara, até quem nunca foi pro lugar, eu entendo, é bem de família isso, né? Beijo, Patrícia, obrigada pela

0: Five Moves Like Jagger e Léo Foguete, cópia proibida.
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3: Supermanhã. Olá, você tá curtindo Supermanhã nessa manhã de sexta-feira, 11h34. Quase, quase já horarinho do almoço. Sabe o que eu comi meu lanchinho agora de manhã, e era 11 horas. Iogurte com frutas que eu tô... Gente, mas eu já tô com fome. Tô mesmo. Pronto, falei. Vamos lá, quero ver o que vocês estão mandando na nossa enquete do dia. Que hoje a gente tem dois livros pra sortear aqui, né? A família Grote Elias. Recebemos a Rosana aqui, autora do livro. E aí eu falo pra vocês, aqui tudo meu bem. Mexeu com Bárbara, não tem jeito. Qualquer coisa pode virar uma enquete do dia. Eu já aproveitei esse gancho do livro. Rosana deixou dois livros pra gente sortear aqui. Maravilhosa. E aí, perguntando pra você, né? Tem alguma coisa, alguma curiosidade que você acha que só tem na tua família? E já rolou de tudo aqui, né? O povo falando do almoço de domingo. O povo falando que dá conselho, que quando um vai viajar, o outro tem conselho. A outra falando que é a avó que faz aquela receita da cuca de uva, que só ela tem, só ela faz. É, Diego também falou de apelido. Falou assim, aqui a gente inventa apelido, depois ninguém mais lembra como é que a pessoa se chamava de verdade, igual a nossa outra ouvinte lá. Falou que tem parente lá que ela nem sabe o nome, só conhece pelo apelido. Camila falou aqui, ó, na minha família, Bárbara, não tem jeito. O povo pra dar risada, se alguém começa a rir, principalmente numa situação séria, bah, pronto. Todo mundo perde a compostura. Eu fico imaginando vocês reunidos no velório. Meu Deus do céu, Camila. Deve ser uma loucura. Ninguém pode olhar pra ninguém. Não mantenha contato visual com esse povo. Ó, a Luciana falou aqui, ó. Bah, tem uma receita de um bolo que só a minha mãe sabe fazer. Quando ela tenta explicar, ela fala, como é que vai fazer desse jeito? Ela fala assim, ó, você vai colocando até ficar bom. Aí complica, né, Luciana? Vai colocando até ficar o quanto o seu coração mandar. É bem coisa de mãe mesmo, né? Como é que elas fazem isso? Anderson mandou, bom dia, Bá. Aqui da minha família, todo mundo, Bárbara, fala ao mesmo tempo e fala alto. E não é briga, é só o jeito da família conversar. Meu Deus, parece a minha. Eu falo assim, gente, se alguém passar na rua e escutar vocês, vai achar que tá todo mundo brigando, quebrando pau aqui. Uhum. E não é, só estão falando alto mesmo, mas parece uma briga. É, Alírio Costa, lá do Jardim Iguaçu. Lá em casa virou lei e costume. O último que for dormir, que apague todas as luzes. Aí, boa. Denise mandou áudio. Vamos ouvir o áudio da Dê.
4: Bom dia, Bárbara.
3: Bom dia, meu amor.
4: O costume aqui em casa é comprar cerveja. Estou fazendo almoço e comprar cerveja. O povo tá acabando cervejinha, eu tô buscando do fardinho e vou fazendo a porção, vou comendo e daqui a pouco almoço, vai almoçar quase às 6 horas da tarde.
3: Amei, o costume. Arrasou, Dê, beijo pra você, minha querida. Quer ver quem mais que tava mandando aqui? A Sandra, lá do Parque Agari. Bárbara, na minha família, qualquer encontro simples já vira uma festa. Era pra tomar um café da tarde. Quando você vê, Bárbara, tem comida pra 20 pessoas. Que legal. Beijo pra você também, Sandra. Nilda, oi Nilda, bom dia. Bah, então na minha família, Bárbara é aquela que quando o povo se reúne é muita falaria, risada, falam muito alto. Pensam que é briga, mas não é. Menina, eu achei também, viu? Olha só, como tem nenhuma experiência individual, né? Sempre tem essas famílias aí mesmo.

0: Marrone, choram as rosas e a gente curte o Thiaguinho, estrela. Deixa eu terminar de ler aqui as participações, acho que não vou conseguir terminar, eu mais algumas aqui. Do que tem curiosidade na tua família, se tem alguma tradição, costume, né? Que o pessoal faz diferente. Vanessa mandou aqui pra gente, aqui na minha família, bah, todo mundo tem uma risada diferente. De longe, a gente já sabe quem tá chegando, meu Deus. Imagina só, hein? Elaine falou aqui, ó, na minha família, ninguém vai embora sem levar alguma coisa. Pode ser bolo, uma marmitinha, uma fruta. Sempre sai, vá daqui com uma sacolinha. Ai, Elaine, me adota, também quero. Cadê aqui que eu falei que tinha uma família bem fofoqueira? A Aline, ela falou assim, ó, aqui em casa é impossível guardar segredo, que todo mundo conta pra todo mundo, sempre vai aparecer alguém perguntando exatamente sobre aquilo que você falou. A família fofoqueira da Aline. Leandro mandou aqui, ó, na família do meu pai a gente tem festa o ano todo temática, temos festa da Tainha, feijuca, festa junina, caranguejo. Que isso, gente? Que isso? Festa italiana. Falou, e eu sou o organizador. Que tudo! Ai, ele falou assim, em todas tem berereca e pagode. O pagode é tipo uma cuca de banana, só que sem massa, né? Só farofa e banana. E a berereca é uma massinha assada no fogão a lenha. Lembrando que são feitas na linda Morretes. Adoro! Já fiquei com vontade de um pagode. Minha irmã faz um com essa farofinha aí, essa banana. Tudo de bom, Lê. Deixa eu ver quem mais aqui. Ah, não, esse aqui eu já li, da Débora. Ela falou assim, ó, aqui a gente briga por 5 minutos, mas depois tá todo mundo dividindo sobremesa, conversa. Ninguém consegue ficar bravo por muito tempo. Que loucura. Olha, eu vou ter que ir pro intervalo, não vai dar tempo de ler todos os pedidos, mas tá todo mundo participando já, concorrendo aqui a esses dois livros de hoje, 11h47, volto já. 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

maravilha, já temos aqui então o resultado do nosso sorteio. Então, quem faturou hoje o livro, saiu um para Vanessa, final do telefone 1233, e também para Camila, final do telefone 5678, tá? Vanessa, 1233, e Camila, 5678, sorteadas de hoje com o livro Família Grote Lisa. Daqui a pouco a nossa equipe entra em contato aí para combinar, para fazer a retirada aqui. Ai, por hoje é só, né, minha gente? Ai, depois de descobrir essas curiosidades aí que existe nas famílias de vocês, eu tenho uma certeza. Família é tudo igual, só muda de endereço. Gente, um beijo pra vocês. Ótima sexta-feira. Vem na sequência o programa da IUD, depois tem Nasce Bandeira. E 1h30 tem Toca Todas, apresentação dele, Elísio Júnior. Beijo, gente. Eu volto amanhã, a partir das 9. Uau.

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5: 11:55.
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6: Mais uma sexta e mais uma oportunidade de você olhar com carinho aquilo que estamos propondo e comparar com a conversa dos outros. A escolha que vamos fazer vai além de um rostinho bonito, pois ela fala em coerência, exemplos, futuro. 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E você, mulher, se sente segura andando à noite? É ruim dizer isso, mas muitos que eu encontro têm se queixado dessas coisas. Foi assim em Guarapuava com as queixas sobre as condições das estradas rurais. Na região de Maringá, dos eletrodomésticos queimados por causa dos picos de energia. De mães em várias cidades e a espera sem fim por um oncologista. As mães e pais atípicos à espera de cuidado. Quero dizer a todos vocês que comigo vai ser diferente, porque aprendi a escutar a sua voz. Vozes de um Paraná que pode mais. Terra que não dobra não. Bom fim de semana e fiquem em paz.

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0: Olá, amigos. Muito boa tarde. Deus abençoe você, sua família abundantemente. Estamos começando agora o programa Ponto de Luz. Hoje, sexta-feira, dia 18 de setembro de 2026. São agora 12:30 desta sexta-feira. Bom, nós estaremos juntos aqui até 13:00 desta sexta-feira. E, como sempre, através dessa programação, vamos mostrar para você resultados, testemunhos, histórias de pessoas que, através da fé, alcançaram curas, alcançaram milagres, alcançaram a libertação completa e total, tá bom? Boa tarde especial, você que nos ouve aqui de Paranaguá, das cidades vizinhas, você católico, espírita, evangélico, você de todas as denominações, um abraço a todo o povo da Universal. Deus abençoe você, sua vida e a sua casa abundantemente. Eu queria começar testemunho, o programa agora, e já colocar para você um testemunho. Queria que a senhora, o senhor, acompanhasse esse testemunho, essa história de vida, de superação, de mudança, porque é o que Deus pode fazer na sua vida. Olha só como era a situação da Jussara. Queria que você acompanhasse o testemunho da Jussara, prestasse atenção, porque talvez a história dela é o que você está vivendo agora.
1: Como é que é seu nome? Jussara.
2: Jussara?
1: Sim,
2: sim. E aí, Jussara, se libertou do quê?
1: Eu cheguei, né, bispo, aqui com a minha vida totalmente destruída, né? Eu tinha crise de ansiedade, depressão, transtorno de personalidade, conhecido como borderline. E tudo isso causado por dois abusos que eu sofri ainda na adolescência, né? E me tornei um adolescente muito rebelde, né? Cada vez mais conhecendo novas amizades, me envolvendo com amizades pesadas, né? Conheci a cocaína, da cocaína já fui para as drogas sintéticas e foi só piorando, né, aquela depressão. E eu não buscava ajuda espiritual, eu sabia que era espiritual, mas mesmo assim eu não tinha forças, não buscava. E fui me isolando, chegando ao ponto de não fazer, né, a higiene pessoal, né, ficava trancada num quarto. Para dormir eu não conseguia. Me dava aquele pânico noturno, eu não conseguia dormir, só dormia na base de drogas, remédio ou cachaça, né? Eu colocava já 1 litro de cachaça debaixo da cama para minha mãe não ver.
2: Você falou de algo aí que muita gente não sabe o que é, borderline, o que que é?
1: Borderline é um transtorno de personalidade, né? Eu desenvolvi, a gente não nasce com isso, é desenvolvido por algum trauma. No meu caso foi os abusos. Então eu me tornei uma pessoa dependente afetiva. Eu não me dava bem no relacionamento, não, no término do relacionamento. Então, era aquela pessoa que eu dependia do outro. A minha felicidade eu depositava totalmente naquela outra pessoa. Chegando a ter crise, né, quando eu descobria que eu estava sendo traída, então aquilo eu explodia. Porque o borderline, ele sente muita raiva. Só que a raiva é explosiva, né, aquela explosão no momento.
2: Como é que você ficou livre disso?
1: Eu cheguei, né, aqui fazendo os propósitos e fui me libertando da segunda vez que cheguei no Templo Salomão. A segunda vez eu já entreguei a velha Jussara no altar e fui buscando aquele desejo, né, de descer as águas, me batizei e buscando o Espírito Santo, recebi o Espírito Santo. E hoje o meu maior prazer é fazer a obra de Deus, faço parte do grupo do resgate e estou aqui resgatando almas.
2: Estamos falando de quanto tempo que você está livre de todos esses sintomas?
1: 2 anos.
2: De 2 anos para cá?
1: Livre totalmente, hoje sou uma pessoa feliz, liberta.
2: Precisa de remédio para dormir?
1: De jeito nenhum.
2: Esconde a cachaça debaixo da cama?
1: Não, não, senhor.
2: Precisa?
1: Não.
2: Hoje você tem paz?
1: Com certeza, o Espírito Santo transformou a minha vida.
2: Depressão tem cura?
1: Com certeza, tem cura sim.
2: Que bom, Deus abençoe muito mais, obrigado.
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0: Nós estamos aqui agora no salão da nossa Catedral de Paranaguá. São agora, falta poucos minutos para a reunião e nós temos várias pessoas aqui na igreja. Qual que é o nome do senhor?
4: Nome é Neri Pereira.
0: Seu Neri, o senhor vem de qual bairro?
4: Venho da Ilha dos Valadares, Vila Bela.
0: Ilha dos Valadares, Vila Bela. O senhor vem de quê? Vem de ônibus, de bicicleta?
4: É de bicicleta.
0: De bicicleta. Nós temos aqui também, agora no nosso salão, a dona...
5: Dona Marilza.
0: Dona Marilza, a senhora vem de qual bairro?
5: Valadares.
0: Valadares. De que a senhora vem? De ônibus, de carro, caminhando?
5: Vem a pé.
0: Vem a pé mesmo. Quanto tempo a senhora gasta de lá pra cá?
5: 45 minutos.
0: Mas não deixa de vir, né?
5: Não deixa de vir, todo dia.
0: Sai daqui transformada.
5: Transformada, mais forte.
0: Mais forte. Amém. Graças a Deus. Nós temos aqui também o seu...
6: Jonathan.
0: Seu Jonas, qual bairro que o senhor vem?
6: No Rocio.
0: Do Rocio. De que o senhor vem de lá pra cá?
6: Venho de ônibus.
0: Qual linha que o senhor pega?
6: Circular.
0: Circular. Quanto tempo, mais ou menos, o senhor leva de lá até aqui?
6: 45 minutos.
0: Então, olha só você que está agora acompanhando a nossa programação. Pessoas que vêm do Valadares, do Rocio. Nós temos aqui o seu...
7: José Ricardo.
0: Seu José, o senhor vem de qual bairro?
7: Ilha do Valadares.
0: Ilha do Valadares também. De pé, de bicicleta, de ônibus?
7: Vim de carro.
0: Vem de carro. Né? Então, nós temos aqui na nossa Catedral de Paranaguá um amplo estacionamento, onde você pode vir também com o seu carro e participar conosco. Qual que é o nome da senhora?
8: Maria Madalena.
0: Dona Maria, a senhora vem de qual bairro?
8: Aqui de pertinho, da Estradinha.
0: Ah, a senhora mora no Estradinha, né? Mora pertinho.
8: Pertinho, sim, mas não deixa de vir.
0: Sempre está aqui?
8: Sempre estou aqui.
0: Graças a Deus. Qual que é o nome da senhora?
9: Alzira.
0: Dona Alzira, a senhora vem de qual bairro?
9: Porto dos Padres.
0: Porto dos Padres. A senhora vem como de lá pra cá?
9: Eu venho de ônibus e quando eu perdo o ônibus eu venho de a pé.
0: Vem até de a pé também? É mesmo? Qual linha que a senhora pega?
9: Eu pego o circular, às vezes eu pego o Jardim Iguaçu.
0: Então quem mora no Porto dos Padres pode pegar o Jardim Iguaçu, pode pegar o circular, que vai chegar aqui, o Interbairro também.
9: O Interbairro também, só que desce mais longe. Agora o que passa aqui chega, é o circular.
0: Desce aqui do lado da igreja. Muito bem. Qual o nome da senhora?
10: Maria, eu moro no Porto dos Padres também.
0: A senhora também vem de lá do Porto dos Padres. De ônibus?
10: É, pega o circular também.
0: Circular?
10: Aham. Uhum.
0: Graças a Deus. E nós temos aqui muitas e muitas pessoas. Qual que é o nome da senhora?
11: Patrícia.
0: Dona Patrícia, a senhora vem de qual bairro?
11: Vila Portuária.
0: Vila Portuária. De ônibus, de bicicleta, de carro?
11: Vem de ônibus.
0: De ônibus. Quanto tempo, mais ou menos?
11: É, dali aqui é uns 15 minutos, pastor.
0: 15 minutos. Qual linha que a senhora pega?
11: O circular.
0: Circular, né? Então nós temos várias pessoas que vêm participar aqui da nossa catedral. Qual que é o nome da senhora?
11: Juraci.
0: A senhora vem de onde, dona Juraci?
11: Santos Dumont.
0: Santos Dumont. De ônibus?
11: De ônibus.
0: Quanto tempo, mais ou menos?
11: Cheguei lá de 7h15, cheguei agora há pouco.
0: Pegou 7h15 da manhã, chegou agora há pouco. É. Qual linha que a senhora pega?
11: São Vicente.
0: São Vicente. Então, muito bem, você que acompanha agora a nossa programação do São Vicente, do Rocio, qualquer bairro, você pode chegar aqui na nossa catedral.
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0: Agora pela manhã, nós tivemos a primeira reunião do dia. A grande sessão espiritual do descarrego. E muitas pessoas vieram e participaram conosco desta grande reunião. Pessoas, inclusive, que foram curadas na hora. Hoje, pela manhã, nós tivemos um testemunho de uma senhora que ela, há uma semana, sentia dores nas costas. Olha só isso. Há uma semana... sentindo dores nas costas, travada, e depois da oração da libertação, ela saiu dali bem, saiu dali leve. Esse é apenas um de muitos e muitos testemunhos. Qual o problema que tem assolado a sua vida, hein? Senhor, senhora, qual o problema que tem tirado sua paz, que tem feito você chorar, que tem feito você sofrer? Nesta sexta-feira, estamos realizando a grande sessão espiritual de descarrego. 8 da manhã, 10, meio-dia. Ainda teremos 3 horas da tarde, 18 horas e principalmente às 7h30 da noite. 7h30 da noite vamos estar naquela noite de libertação total. Você que mora no Rocio, Porto dos Padres, no Iguaçu, você que mora no Vila Bela, no Ilha Bela, né? Você que mora nos Valadares, Guarani, Costeira, Oceania, Leblon, Palmital, Estradinha, no centro, você que mora nas proximidades da Roque Vernalha, toda a extensão da Roque Vernalha, você é o nosso convidado. Talvez você sempre ouve essa programação, sempre está ligado, mas você nunca deu um passo de fé, ou há muito tempo você não dá esse passo de fé. Amigo, amiga, hoje é o dia. Hoje chegou o grande dia de você dar este passo de fé. Estaremos nessa grande reunião de libertação total, orando por você, orando em seu favor, para que Deus venha abençoar a sua vida, abençoar a sua casa, abençoar a sua família. Então dê um passo de fé, dê um passo de fé e esteja conosco, porque será uma grande noite de libertação total, como sempre acontece todas as sextas-feiras aqui na Universal, tá bom? Eu queria que você agora acompanhasse mais um testemunho de uma pessoa que através da fé foi livre dos problemas, dos males. Daqui a pouco nós retornamos.
2: Como é que é seu nome?
12: Emerson Tavares.
2: E aí, Emerson, as reuniões de sexta-feira te ajudaram em quê?
12: A minha infância foi totalmente destruída, né? Apanhava muito dos meus pais, né? Com 10 anos de idade eu fui abusado, né? Conheci na adolescência as drogas, vício com cocaína, fiz parte de garoto de programa, fui, né, garoto de programa também. Servi 15 anos os encostos, né? E o meu cargo lá era o sacrifício, né? Era um cargo de responsabilidade na casa, né? Que era sacrificar os animais para as entidades.
2: E a tua vida ficou como?
12: Destruída.
2: Quando você chegou na igreja, aliás, tem quanto tempo que você chegou?
12: 5 anos.
2: Há 5 anos atrás, como é que você estava?
12: Eu estava totalmente destruído, né? Tinha medo de andar na rua, né? Por causa do que eles falam lá, do que as entidades perseguem. Tinha visão de vulto em casa, né? Eu deitava, a cama começava a chacoalhar, a coberta começava a ser puxada, e eu acordava e via aquele vulto e eu ia para cima, né? E até que eu acordava com a minha mão toda ralada, porque eu acertava a parede, não acertava ninguém. Aí teve um episódio que a minha mãe entrou de repente no quarto e eu tinha visto um vulto. Aí eu fui para cima e quando eu fui, ela gritou. Aí eu acordei, né?
2: E aí, o que mudou na sua vida de 5 anos?
12: Aí eu recebi o convite para vir na igreja, né? Uma colega de academia, ela me convidou para vir na igreja. A princípio ela não falou que era Igreja Universal, porque para mim não interessava se era Igreja Universal, nada, porque eu não falava mal da igreja, né? Eu só queria sair daquele abismo lá, daquele fundo do poço. Aí quando eu cheguei na igreja, eu me entreguei. De lá para cá, a minha vida foi totalmente transformada.
2: Chegou a manifestar com o demônio?
12: Não, eu fazia as coisas todo acordado, né?
2: Você era um homem do sacrifício, você não incorporava, não. Mas você se libertou.
12: Se libertei, graças a Deus.
2: O que tinha de problema que não tem mais hoje?
12: Larguei os vícios, né? Bebidas também, larguei tudo. Hoje eu tenho paz, né? Graças a Deus, batizado com o Espírito Santo, faço a obra de Deus no grupo FP. Aprendo também com meus irmãos de Libras, né? A fazer a linguagem de sinais para levar a palavra de Deus para os surdos, né? E estamos na fé.
2: Dando troco no inferno.
12: Dando troco no inferno.
2: Deus abençoe muito mais.
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1: Nós estamos de volta com o programa Ponto de Luz. Daqui a alguns instantes, alguns minutos, nós vamos fazer uma oração especial em seu favor. Mas, antes de realizar essa oração por você, eu queria fazer também um convite especial. Porque domingo agora, nós estaremos realizando o evento Vida a Cores. Quantas pessoas, talvez você que está me ouvindo agora é uma delas, preste bem atenção, de repente você que está me ouvindo agora é uma delas que sofre com depressão. A depressão é um problema que tem atingido muitas pessoas. Quantas e quantas pessoas que são vítimas da depressão. E normalmente, a pessoa quando tem depressão, ela também se torna ansiosa, inquieta, preocupada. Muitas pessoas, meu amigo, minha amiga, têm carregado dentro de si essa ferida na alma, essa dor na alma chamada depressão. É um vazio que de repente toma conta do seu ser, toma conta da sua vida e você não sabe o que fazer. Domingo agora, nós estaremos fazendo um plantão de atendimento, antes e após a reunião. Estaremos principalmente às 9 horas da manhã realizando o evento Vida a Cores. Esse evento que acontecerá em todas as igrejas. Você que me ouve agora, por exemplo, de Antonina, aí em Antonina vai acontecer também o evento Vida a Cores. Você que me ouve de Pontal do Paraná, Pontal do Sul, Praia de Leste, Ipanema, aí em Pontal do Paraná, no Balneário Canoas, onde está a Igreja Universal do Reino de Deus, também vai acontecer o evento Vida a Cores. Em Morretes, em Matinhos, Guaratuba, aqui em Paranaguá, em dois endereços. Primeiro, aqui na nossa catedral, Alameda Coronel Elísio Pereira, 715, no bairro Estradinha. E também na Bento Munhoz da Rocha Neto, 4191, no Parque São João, ali entre o São João e o Jardim Samambaia, bem próximo da Nova Havan, está localizada a Igreja Universal do Reino de Deus. Você que mora aqui em Paranaguá, você pode ver qual localidade fica mais perto, mais próximo, mais acessível para você e pode estar conosco neste domingo, participando deste evento Vida a Cores. Nós vamos estar juntos às 9 horas da manhã, principalmente em Matinhos, em Guaratuba ou na Universal mais próxima de você. Domingo agora, o grande evento Vida a Cores. Venha, participe, traga a sua família, traga a sua garrafa com água. Estaremos consagrando esta água a Deus para que ao beber da água, Deus venha abençoar a sua vida de uma maneira grande, de uma maneira especial, tá bom? Alameda Coronel Elísio Pereira, 715 Estradinha, bem próximo do estádio Rio Branco, está localizado a Catedral da Universal aqui em Paranaguá. Bom, nós vamos nos preparar então para esse momento de oração. Nós vamos a essa chamada e retornaremos em seguida falando com Deus em seu favor. Caso você queira, caso você possa, tenha aí, deixe próximo do seu rádio um copo com água, uma garrafa com água, porque estaremos intercedendo a Deus nesse momento para que Ele abençoe a sua vida e ao beber desta água, você tenha paz, tenha vida, tá bom? Nós vamos a essa chamada, já voltamos.
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2: Uma coisa pedi ao Senhor, e a buscarei: que possa morar na casa do Senhor todos os dias da minha vida, para contemplar a formosura do Senhor e inquirir no seu templo. 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E Deus corresponde a este amor e faz questão de estar presente na vida de quem o busca. 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
1: Senhor nosso Deus e nosso Pai, neste momento agora nós entramos em Tua presença e unimos a nossa fé com centenas, dezenas, com milhares de pessoas agora, meu Pai. Aonde chega a nossa voz, através das ondas do rádio e da internet, que chegue também o Teu poder, que cura, que liberta, que salva, que abençoa, para ajudar agora esta mãe aflita, angustiada, desesperada, este pai, essa pessoa que não sabe mais o que fazer, as contas estão chegando, as dívidas estão chegando e ele não sabe o que fazer, essa pessoa que vê vultos, ouve vozes, tem insônia, depressão, nervosismo, síndrome do pânico, medo, não sabe mais o que fazer, que chegue até essa pessoa agora o teu poder, meu Pai, que em nome de Jesus ela receba vida, força, entra neste comércio, nessa casa, nesse lar, guarda, livra de todo mal, em nome de Jesus. Que esta água que aí está seja ungida e consagrada por ti, em nome de Jesus, e você que crê, diga amém e graças a Deus. Meu amigo, minha amiga, beba dessa água agora e seja abençoado.

Graças a Deus. Olha, nós vamos então ficando por aqui com a nossa participação de hoje. Aguardamos você, tanto hoje, especialmente às 7:30 da noite, como também neste grande domingo, na concentração de fé e milagres no evento Vida a Cores. O milagre espera por você. Alameda Coronel Elísio Pereira, 715 Estradinha, na Igreja Universal do Reino de Deus. Pare de sofrer. Deus abençoe a todos, um forte abraço e até uma próxima. Tchau.

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4: Muito boa tarde, meu amigo. Muito boa tarde, minha amiga. Estamos começando mais uma edição do meu, do seu, do nosso programa Mais Sorte pra você, aqui pelas ondas amigas da Ilha do Mel FM 90.3. Pra você uma excelente tarde. Muito obrigado pelo carinho da sua participação desde já. 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É dia 22 de setembro, terça-feira que vem. 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
4: 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Hoje estamos vivenciando esta sexta-feira, dia 18 de setembro de 2026. Estamos vindo de uma grande festa cigana que aconteceu ontem em Ponta Grossa. Gente do céu, que coisa boa! Eu atendi muitas pessoas. Tarólogo Nasser Bandeira atendeu muitas pessoas. Teve dança cigana, teve espiritualidade, teve muita coisa boa para as pessoas que foram neste evento das cartas do tarô cigano. Então você vai ter esta oportunidade.

0: 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Dito isto, vamos então para a carta do dia.
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0: Muito bem, embaralhei as cartas do tarô cigano. Saiu a carta de número 3 deste oráculo sagrado chamado tarô cigano. Número 3. Já falo pra você qual é a carta de número 3 do
2: tarô cigano.
0: Do
2: tarô cigano.
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0: Muito bem, a carta de número 3 desse oráculo sagrado chamado Tarô Cigano.
2: Tarô Cigano.
0: É a carta do navio, é a carta da viagem. Existem muitas coisas boas para você para acontecer. Ó, o apito do navio aí, ó, o apito do navio. Existem muitas coisas boas para acontecerem na sua vida e você muitas vezes está adiando isso. A prosperidade, a perspectiva de você estar bem, de você viver feliz é muito grande. Então, amigo, então, amiga, é grande essa positividade, esta alegria, esta intensidade de você viver e viver mudança na sua vida e viver dias melhores. Viva dias de alegrias, viva intensamente essa viagem que está programada e você nunca vai. Essa bênção financeira. Ah, mas eu quero jogar na Mega Sena, mas nunca joga. Eu quero ganhar na Mega Sena, mas nunca joga. Então vai haver uma mudança na sua vida. 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
1: Muito bem, minha gente, é o programa Mais Sorte para você, enchendo sempre a sua vida de positivismo, alegria e fé no seu rádio. Quero contar para você uma coisa aqui. Quero contar para você que dia 22 de setembro, a próxima terça-feira, vai calculando comigo aí. Hoje sexta, amanhã sábado, aí depois domingo, e aí vem segunda-feira, e aí o grande dia, terça-feira, dia 22. 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Nós não queremos saber qual é a sua religião. Qual é a sua religião? Nós não queremos saber, não precisamos saber. Nós queremos mesmo é saber o seu problema, a sua dificuldade. 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Para não ficar somente nas minhas palavras, eu quero que você escute agora um depoimento de graça alcançada de uma das pessoas que melhoraram a sua vida depois que vieram os trabalhos espirituais do tarólogo Nasser Bandeira. Nós vamos ouvir agora o depoimento do Mário César. É um depoimento fantástico, indescritível, um depoimento incrível. Ele estava no fundo do poço, gente. Ele mesmo conta ali. Se não, num porão no fundo do poço. Mas eu vou deixar ele contar. Porque às vezes, a gente, o nosso pensamento, a nossa pequenez, digamos assim, nosso pensamento pequeno, diz, não vou conseguir. Eu não posso. Eu não tenho condições. Ah, isso é muita coisa para mim. Ah, eu não vou me curar. Ah, eu não consigo nada. Pela espiritualidade, você pode tudo. E nós podemos te ajudar. Tanto eu, tarólogo Marcelo Bradley, quanto o tarólogo Nasser Bandeira, que vai estar aqui em Paranaguá, dia 22 de setembro, terça-feira que vem. Falta 3 dias só. 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Vamos ouvir o depoimento então do Mário César. Escuta junto comigo.
2: Eu me chamo Mário César, trabalho no ramo de energia elétrica há muitos anos. De um certo tempo para cá, a situação ficando complicada para o meu lado de uma forma tão incrível que eu nunca passei, entendeu? Eu cheguei, para falar bem a verdade, no fundo do poço, se não foi um porão no fundo do poço, até onde eu cheguei no tarô cigano, para ver nas cartas o que estava me levando cada vez mais para o buraco e o desespero cada vez maior. Foi ali que eu, conversando com o Nasser Bandeira, expliquei minha situação para ele, e nas cartas ele viu tudo que tinha de mal, tudo que assombrava, me destruía espiritualmente, entendeu? E com muita confiança, ele me disse, me transmitiu toda aquela confiança, dizendo que ele ia fazer de tudo para acabar com essa minha situação e voltar à minha vida normal ou melhor do que era, entendeu? Mas ele me transmitiu tanta confiança, assim, que foi como se tirasse de cima de mim 1.000 quilos de cada lado, de cada ombro. Eu saí mais leve e ali começou a nossa luta. Hoje, na realidade, eu consegui sair do fundo do poço. Estou muito bem, estou cheio de serviço, bons clientes. Os péssimos clientes que eu tinha, os falsos amigos e clientes, saíram da minha vida, graças a Deus. E eu fiquei só com gente boa, pessoas novas aparecendo. Hoje estou com as minhas dívidas pagas, tenho um capitalzinho de giro razoável. Estou batalhando, estou feliz, estou cansado de tanto trabalhar, mas estou feliz, graças a Deus. Então fica aqui, na realidade, somente os meus agradecimentos, Nasser Bandeira, por ter acreditado em mim e por ter me dado toda essa força que você me deu. Muito obrigado.
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1: Olha, gente, que depoimento de graça alcançada do Mário César. Sua vida melhorou muito. Gente, assim está muitas pessoas. Só que as pessoas, elas não querem, muitas vezes, sair desse fundo do poço. Elas não querem muitas vezes tomar uma atitude, porque tem que ter uma atitude. Tem que ter uma atitude. É a mesma coisa que eu dou o exemplo aqui da pessoa falar: ah, eu quero muito ganhar na Mega Sena. Ah, eu quero muito ganhar na Mega Sena. Ah, eu quero muito ganhar esses milhões. O que que eu ia fazer se ganhasse todos esses milhões? Mas a pessoa não joga. A pessoa não tem uma atitude de ir lá marcar 6 números ou ir lá fazer uma surpresinha que a máquina escolhe, né? Tem sistemas aí que você vai na, chega na lotérica lá, você fala, me dá uma surpresinha. A máquina escolhe lá, você paga os... eu nem lembro, 6,50, não lembro agora o valor. Você paga lá pra fazer a fezinha e aí a máquina escolhe pra você se você tiver com preguiça de escrever os 6 números. É assim, gente. Tem que ter uma atitude na sua vida. O Mário César teve essa atitude. Ele pegou o telefone, ele ligou, ele agendou o horário, ele veio, ele se consultou, ele viu que precisava mudar, porque mudança parte da gente. Atitude parte da gente. Agora já pensou se eu e o tarólogo Nasser Bandeira chegasse aqui em Paranaguá, visitasse os bairros aqui? Nós não somos políticos para fazer isso, mas já pensou se a gente fosse fazer isso? Vamos lá. Dona Maria, vamos lá se consultar. A senhora tem problemas? Qual é o seu problema? Seu João? O senhor tem problema, seu João? Qual? Senhor Roberto? Senhora Neuza? Senhora Maria? Não teria como a gente andar em todas as casas perguntando qual é o seu problema. Então é você, escute isso, é você que tem que se manifestar e ligar. 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
0: Você não consegue ser feliz no amor? 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
1: Esse é o programa Mais Sorte pra você, enchendo a sua vida de positivismo. Amigo, amigo, onde quer que você esteja nos ouvindo, dia 22, hein? 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Tem um pedido aqui da Valquíria. A Valquíria é aqui do centro de Paranaguá. Tá pedindo pra gente abrir as cartas do Tarô Cigano pra ela, porque ela está endividada. Tá complicada a sua vida, tá complicada a sua vida. Ela sente que o dinheiro entra pela mão direita e sai pela mão esquerda. Está se esvaindo o dinheiro da sua vida. Valquíria, já estou aqui, rapidamente, abrindo as iluminadas cartas do Tarô Cigano, embaralhando as cartas do Tarô Cigano para você, Valquíria, aqui do centro de Paranaguá, e vou ver tudo para você, tá bom, Valquíria? E não vou te esconder nada. Vamos ver o que está acontecendo que está atrapalhando a tua vida financeira.
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1: Vamos lá então, Valquíria, a primeira carta que saiu para você, minha querida, é a carta da sacerdotisa. Segunda carta que saiu para você, carta do rato, a carta da perda. É isso que está acontecendo, está tendo muita perda. Terceira carta que saiu para você, a carta do louco, a perturbação. Então tem alguma coisa assim perturbando você. E a última carta é a carta da roda da fortuna. Faça o cruzamento das cartas, em cima, embaixo, embaixo, em cima. Ah, ela também quer os números da sorte para jogar na loteria, ela ouviu falar aqui. Tá bom, eu passo para você. Passo para você sim, os números da sorte, tá bom, Valquíria? Vamos lá. Faça o cruzamento das cartas, em cima, embaixo, embaixo, em cima, direita, esquerda, esquerda, direita. Toco aqui o sininho.
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1: Toco mais um pouquinho de sininho.
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1: Valquíria, é o seguinte, a sacerdotisa, ela tá dizendo que tem sim um feitiço que fizeram para você não ganhar dinheiro. Até você ganha dinheiro, mas paga a conta, falta dinheiro para pagar a conta, fica boleto para trás, aí você tem que disputar. Qual que eu pago primeiro? Pago esse aqui? Agora eu vou pagar o outro. Ah, essa conta d'água, ah, essa conta de luz, e assim por diante. Valquíria, tá passando uma grande perrengue. Tá passando uma grande necessidade. Eu tô vendo aqui a carta do rato, a carta da perda. É essa vitória que tá chegando pra você, que é a última carta ali, a carta da roda da fortuna. Tem realmente algo envolvido aí na espiritualidade. Por isso que você tá perdendo dinheiro. A carta do rato já tá revelando aqui, ó. Foi feito um feitiço pra você. Aí na consulta, quando você for na consulta, dá pra dar mais detalhes pra você. Senão a gente fala aqui, a pessoa que fez o feitiço pra você vai falar: ah, então tem como desmanchar isso, então vou dobrar o trabalho, vou fazer muito mais pra ela ficar, pra ela morrer e assim por diante, Valquíria. 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Tá bom, Valquíria? E a terceira carta, a carta do louco. Tá explanando aqui o seu problema. Foi um homem que fez um trabalho para você complicado, hein? Foi um homem e foi uma mulher, a bem da verdade. Essa foi um casal. Ah, só que eu vou parar por aqui, senão vou falar tudo pelo rádio aqui, Valquíria. E aí vai que essas pessoas estão nos ouvindo. Então, assim, é uma perturbação da perda desse dinheiro que entra, como você falou aqui, suas palavras, entra pela sua mão direita e sai pela sua mão esquerda. Então, Valquíria, até mesmo você que mandou mensagem pra gente, liga e agenda o seu horário para o dia 22, porque vamos quebrar todo esse jugo, vamos quebrar essa feitiçaria, essa macumbaria, vamos desfazer esse mal, deixar os seus caminhos limpinhos, os seus caminhos prósperos, e você ainda vai ter uma grande promoção no seu trabalho. É o que eu tô vendo aqui, segundo a carta da Roda da Fortuna. Você vai ganhar muito dinheiro, tá bom, Valquíria? Anota aí os seus números, Valquíria. Anota aí, Valquíria. 49,
9: sorte.
1: Número 55, Número 23, mas esses números são pra Valquíria, viu? Não vai anotar, eu vou jogar, vou dar uma despertinha lá. Ah, os números são intransferíveis, a sorte é intransferível. Nós estamos aqui pra passar esses números pra você, tá, Valquíria? 23 e 50. Anotou, Valquíria? 50, vou repetir pra você, eu vou passar aqui pelo Arts pra você também, tá? Pra não ter confusão também. Número 50, número 23, número 55 e número 49. Fica tranquilo que eu vou passar pra você. Tá, Valquíria? Muito obrigado por ter mandado mensagem e por ter falado conosco aqui no programa Mais Sorte. Mais Sorte pra você. E agora nós vamos para o benzimento para a Reza Forte.
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1: Me desligo do mundo matéria, entro no mundo espiritual, onde tudo é possível àquele que crer. Escuto nesse momento os sinos da catedral. Pego aqui o meu rosário, pego aqui o meu crucifixo, puxo mais perto de mim a imagem de Nossa Senhora do Rocio. Escuto o canto gregoriano. Falo com as entidades de luz. Falo com os anjos de luz. Falo com os querubins, com os serafins. Falo com o povo cigano. Falo e peço para a mãezinha do Brasil, Nossa Senhora Aparecida.
10: Nossa Senhora, me dê a mão.
1: Com intrepidez, com alegria, com ousadia, com sabedoria, venho pedir por essas pessoas que estão passando agora, pelas dificuldades financeiras, por esses intempéries da vida, por essas agrúrias, por este pai de família que está com seu filho envolvido no mundo das drogas, a sua filha, esta família que não vê a hora da libertação desta filha, deste filho, deste neto do mundo dos entorpecentes.
10: Meu destino.
1: Muita violência tira de dentro desta casa esse espírito que está arruinando os casais, arruinando os filhos. Começa agora a libertar esta mãe, este pai do mundo, do vício do álcool, o alcoolismo. Muda essa história. Muda esse cativeiro, essa pessoa que não sai de casa, essa pessoa que está depressiva, essa pessoa que está acamada, essa pessoa que está doente, essa pessoa que está aí com doenças sobre-humanas. E eu peço agora para ele, para o anjo de Betesda, que abençoe neste momento os quatro copos com água. O primeiro que o senhor, a senhora vai beber, segundo para dar para os pets, terceiro para as plantinhas, nossas amiguinhas, e o último e derradeiro copo com água para você espergir nos quatro cantos da sua casa e também aí no seu estabelecimento comercial. Diga comigo assim, ó, mas diga forte, diga com fé. Eu creio, eu posso, e tudo eu já consegui. E já conseguiu mesmo, porque o querer é poder. Muito obrigado pelo carinho da sua participação. Amanhã, sabadão, eu e o tarólogo Nasser Bandeira voltaremos com mais uma edição do programa Mais Sorte para você. Domingo também, de manhã, voltaremos com o programa Mais Sorte para você. Muito obrigado pelo carinho da sua participação. 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Tchau, meus queridos amigos, um grande abraço a todos. Na sequência vem ele aí, vem o Elísio Júnior com vocês, com o programa Toca Todas. Grande abraço para você, Elísio Júnior, aqui na Ilha do Mel, FM 90.3. Um grande abraço a todos.
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2: Boa tarde, Toca agora 1h37, chegando Toca Todas aqui na Ilha. Sextou por aqui, hein? Sexta-feira chegou, sexta-feira sua linda. Hoje é dia 18 de setembro, tempo tá virando, parece aí, né? De manhã até saiu um solzinho. Mas parece que tá virando pra chuva. Daqui a pouco eu vou trazer a previsão do tempo pra gente ficar aí atentos ao que vai ser o tempo no final de semana, hein? Hoje é o dia de número 261 do ano. Estamos na semana 38, tá? 71,5% do ano já se foi. Estamos na lua crescente. Hoje, dia 18 de setembro, é o Dia Internacional da Igualdade Salarial. Hoje é Dia Nacional de Conscientização e Incentivo ao Diagnóstico Precoce do Retinoblastoma. E hoje é o Dia Oficial da Televisão. Vamos para a contagem regressiva então, que a gente já começa, gente, né? Porque estamos chegando no final do ano pro Natal. Faltam apenas 98 dias. E pro ano novo, pro novo ano que tá chegando, faltam apenas 105 dias. Eu sou Elísio Júnior, muito prazer, vou te fazendo companhia até as 3 com o Toca Todas. E hoje no Toca Todas tem prêmio, tem voucher do Boliche, lá do Big Bowl Boliche, cinquentão de voucher pra você aproveitar. É só participar comigo, hein? Manda sua mensagem lá no Whats. Tem feirinha aqui na Praça Fernando Amaro, do ladinho da rádio, hein? Aqui no Centrão, até às 6 da tarde, o pessoal tá por ali, hein? Vai lá prestigiar a feirinha. Tem pastel, tem suco, tem pão, tem lanche, enfim.

Ilha do Mel, a rádio que você vê, som do bom gosto, a amizade. 1h45, faltando 15 para as duas, valendo o voucher do Big Ball Boliche aqui no Toca Todas. Até às 3 você participa.

sucesso com ele, Cristiano Araújo, cê que sabe. Valendo um voucher lá pro Big Boboliche. Você que tá participando comigo pelo WhatsApp, manda a sua mensagem, pede a sua música e ainda concorre ao voucher do Big Boboliche aqui no Toca Todas da Ilha do Mel. Eu vou pro intervalo e já volto, faltando 13 para as duas. Esse é o Toca Todas aqui na Ilha, a rádio que você vê.

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Todas no ar aqui na ilha, você manda a sua mensagem pra cá, concorre no Toca Todas a um voucher lá pro Big Boboliche, hein? Um voucher de cinquentão, R$50 pra você gastar lá no Big Boboliche. Manda a sua mensagem pra cá, eu tô esperando, hein? O telefone, se você não tem ainda, é o 98414-2231, 98414-2231. Gabriela, lá da Serraria do Rocha, já vou tocar a sua música com o Bidiz, hein? Na sequência da programação, a Gabriela tá com correndo a voucher do Big Boboliche em cinquentão, 98414-2231. É a ilha, a rádio que te dá muitos prêmios, hein? No Toca Todas é voucher pro Big Boboliche. E aí depois no Relíquia pro Tempero.

Ilha do Mel, som com Vitor e Léo Tem Que Ser Você, atendendo a Gabriela da Serraria do Rocha, que pediu sonsaço com Bidiz, e vai ouvir aqui na ilha, no nosso Toca Todas, nesta sexta.

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2: Olá para você que acompanha a nossa programação aqui na Ilha do Mel FM. Eu sou Giovana Saad e trago informações do nosso departamento de jornalismo. A Maratona Internacional do Paraná volta a Guaratuba em março de 2027. A segunda edição da competição será realizada nos dias 26, 27 e 28 de março, durante o feriado de Páscoa. A Ponte de Guaratuba será novamente parte do percurso da prova, que terá opções para diferentes participantes, 5, 10, 21 e 42 quilômetros, além da maratoninha. As inscrições começaram nesta quarta-feira, dia 16 de setembro. Na primeira edição, realizada em maio deste ano, mais de 20 mil atletas participaram da competição. A prova promete reunir atletas de diferentes regiões e terá o litoral paranaense como cenário. Mais informações sobre a competição podem ser acompanhadas pelo perfil oficial da Maratona Internacional do Paraná no Instagram. Nós voltamos a qualquer momento direto da nossa redação. 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

Na Ilha do Mel FM, nesta sexta-feira, sextou, hein? Sextou, por aqui você participa, concorre a voucher para o Big Bom Boliche. É o prêmio do Toca Todas nesta sexta-feira, hein? Voucher de cinquentão para você aproveitar no Big Bom Boliche, lá na Bento Munhoz da Rocha Neto, lá no Jardim América, tá bom, gente? Prêmio muito bom para você, ouvinte da Ilha do Mel. Gente, deixa eu mandar um abraço para minha amiga Inês, lá do Suco Natural da Japonesa, mandou suco aqui para nossa rádio, tá tendo feirinha aqui na Fernando Amaro, tá? Bem do ladinho aqui do Palácio do Café. Então você vai lá na feirinha, toma o suco da Japonesa, tem salgados e tem todo o pessoal da

Feirinha, tá, gente? Muitas barracas com muita comida gostosa nesta sexta-feira, hein? Corre lá pra feirinha que tá acontecendo aqui do ladinho da rádio, do ladinho do Palácio do Café, na Praça Fernando Amaro. É a feirinha de sexta-feira bombando. E amanhã, sabadão, a tradicional Feira dos Agricultores, lá nos fundos da Catedral, a partir das 6 da manhã, tá bom, gente? São as nossas feirinhas tradicionais. Grande abraço pra todo o pessoal que trabalha na realização das feirinhas. Alô, Rafael Barroso, grande abraço, meu amigo. Obrigado pela companhia, hein? Toca todas aí. Frank Aguiar, já vou tocar pra você. Rafael Paraíba, vai pro Lito, que tá de aniversário lá na oficina JM, na Vila São Jorge. Alô, Lito! Grande abraço, hein? Parabéns aí pro Lito. Hoje tá de aniversário. Valeu, Rafael Paraíba. Já vou ver se eu acho tua música agora aqui. Deixa eu ver se eu já acho aqui no sistema. Vamos ver se já tá aqui. E já vou tocar pra você na sequência, viu, meu amigo Paraíba? Grande abraço pra você, hein? Fernando e Sorocaba, delegada. São 2h09, você está na ilha. A rádio que você vê. Boa tarde, boa sexta, hein? Já choveu em alguns pontos da cidade. E a previsão é de chuva aí pra sequência do final de semana, hein?

0: 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Fernando e Sorocaba cantando às 2 horas e 12 minutos. Não perca a hora, 2 e 12. 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Meu amigo Giba, tá na sintonia. Fala aí, Giba. Boa tarde, meu amigo.
1: Boa tarde, meu grande amigo Elise Júnior. Boa tarde a toda a galera da rádio Ilha do Mel, a rádio que você vê. A todos os meus queridos amigos do trabalho aqui. A todos os meus familiares. Enfim, a toda a galera que tá me escutando, tá bom? Elise, eu tô com a carinha aí com o Leonardo Sextou, tá bom? Grande abraço, amigão. Que Deus continue te abençoando, guardando, protegendo. Sucesso sempre, tá bom? Tamo junto, amigão. Um abraço, é nóis, saudações do Brunei. Vamos que vamos.
0: Valeu, Giba, tá na ponta da agulha a tua música aqui, vai tocar já na Ilha do Mel, no Toca Todas.

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1: Daí o sucesso com Frank Aguiar lá pro meu amigo, o Lito. Tá de aniversário hoje, hein? Lá na oficina JM na Vila São Jorge. Pedido aí do meu amigo Rafael Paraíba, aqui no Toque a Todas da Ilha do Mel. Gente, vou pro intervalo e já volto com muito mais aqui na Ilha Rádio que você vê.
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Agora 2h23, você está na Ilha do Mel, a rádio que você vê. Eu sou Elísio Júnior, muito prazer, vou te fazendo companhia até as 3 da tarde com o Toca Todas. Meu amigo Anderson Becchio, boa tarde. Abraçando a esposa Lucicléia Rosine, o Paulo Morso, o Messias Cabeça de Fumaço, Washington Bill, Vugo Marmita, toda a galera de sempre ouvindo a nossa Ilha do Mel FM. Nesta sexta-feira, né? Sextou, a galera trabalhando, o pessoal do comércio, olhando o relógio, né? Olhando o relógio, com certeza. Pra dar ali logo finalzinho do expediente, né? 2h24, até as 5 eu vou junto com você, te fazendo companhia, tocando as melhores músicas do rádio, hein? 2h24, boa tarde!

nossa minha amiga Nancy ali na Ponta do Caju. Aí Nancy, boa tarde pra você e pra todos aí na Ponta do Caju, ouvindo a Ilha do Mel. Obrigado pelo carinho, viu, Nancy? Sempre na sintonia da Ilha 2h27. Boa tarde!

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0: Todas na Ilha do Mel, a rádio que você vê valendo um voucher lá pro Big Bom Boliche, é só participar comigo. Deixa eu abraçar aqui o Delso da Vila Guarani. Alô, Delso, tá concorrendo ao voucher, hein? Obrigado pela companhia, pelo carinho na Vila Guarani. Grande Delso, tá ouvindo a Ilha do Mel, a rádio que você vê. 2h40 agora, 2h40, vamos juntos com mais um bloco de sucessos. Só se for agora, aumenta o volume, você está na Ilha, a rádio que você vê.
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0: E ao som do Eduardo Costa, vamos fechando Toca Todas. O voucher pro Big Ball Boliche de hoje vai pra Gabriela da Serraria do Rocha. Ô, Gabriela! Parabéns, hein? Você ganhou um voucher de R$50 lá no Big Ball Boliche, hein? Pode usar como você quiser. A gente já vai mandar o voucher pra você aqui no WhatsApp. E aí você pode usar aí, de acordo com as regras, o voucher lá no Big Ball Boliche. Gabriela Serraria do Rocha ganhou um voucher lá do Big Ball Boliche nesta sexta-feira aqui no Toca Todas, que volta segundona, hein? Segunda-feira tem mais Toca Todas a partir da 1:30 PM aqui na Ilha do Mel FM, a paixão da cidade, a rádio que você ouve, a rádio que você vê. O Valdir Brás tá chegando com as informações do esporte. Daqui a pouquinho tem o Relíquia aqui na Ilha do Mel. Eu fui longe, hein? Eu fui longe. Paixão da cidade era lá no início. Meu Deus. Lá em 2003. Caramba, agora é a rádio que você vê, mas já foi e continua sendo, com toda certeza, a paixão da cidade, a Ilha do Mel FM. Vamos lá então com o Valdir Brás. Põe a trilha aí do Valdir Brás pra gente e vamos saber as informações do esporte com ele, Valdir Brás, aqui na Ilha do Mel. Ô, Valdir, traga as informações do esporte pra gente aqui na ilha. Boa tarde, Valdir.
1: Muito boa tarde, Elísio. Muito boa tarde a você ligado no Toca Todas. Aqui quem vos fala é Valdir Brás, do Departamento de Esportes da Rádio Ilha do Mel, da equipe esportiva Bola na Rede. Vamos iniciar o boletim esportivo dessa sexta-feira, falando aí sobre os jogos da Série B, 29ª rodada. Nós teremos hoje à noite no estádio Onésio Brasileiro, Vila Nova e América, no Castelão, às 20h, Ceará e Novo Horizontino. No estádio 1º de Maio, São Bernardo e Atlético Goianiense. No domingo, às 20h, no estádio do Café, Londrina e Fortaleza. Na segunda-feira, 19h30, no estádio Heriberto Wilson, em Criciúma e Operário. Pela Série C do Campeonato Brasileiro, amanhã, 17h, no estádio Willy Davis, em Maringá e Botafogo da Paraíba. Pelas semifinais da terceira divisão do Campeonato Paranaense, sábado, no estádio Sidolar, no City Londres, recebe a equipe do PSTC. No domingo, 15h30, no estádio Antioco Pereira, em União da Vitória, Iguaçu do União da Vitória e Cambé. Jogos da quarta rodada da Copa Paraná, sábado, às 11h, o jogo do mau hálito. Na Liga Arena, Atlético Paranaense e Azures, às 15h30, na Vila Olímpica do Boqueirão, São Joséense e Foz do Iguaçu. No domingo, 15h30, no estádio Valdomiro Wagner, em Paranavaí, o Paranavaí recebe o Cascavel. E na segunda-feira, fechando a rodada, 19h30, no VGD, Londrina e Paraná Clube. Fechando aí esse boletim, lembrando que hoje, às 17h, a entrevista exclusiva com a presença do presidente do Rio Branco, senhor Alex Jacomel, você poderá acompanhar através da Rádio Ilha do Mel, através do YouTube. Não perca, a partir das 17h, aqui na Ilha do Mel. 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

0: 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São 13h10, o Relíquia está chegando aí.
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0: Boa tarde pra você. Vamos começar a nossa imersão. Lembrando que no Relíquia tem sorteio de um voucher de R$50 do restaurante Temperos, hein? Lá da Avenida Roque Bernalha. Pra você que vai interagir comigo aqui pelo WhatsApp, vai concorrer a esse voucher do restaurante Temperos. É a nossa imersão aos anos 70, 80, 90. O Nelson Constantino, ele pediu Demis Roussos. E vai ouvir aqui na ilha, abrindo o nosso Relíquia desta sexta.

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1: 13h27, na Ilha do Mel, FM, a rádio que você vê. Alô, Valdinei, na Vila Guarani, o pai do Vinícius, do drone, né? Sempre trazendo aquelas imagens maravilhosas, imagens aéreas de Paranaguá. Grande Vinícius, grande Valdinei, o paizão dele tá sempre ouvindo a ilha no radinho, acompanhando a programação. Valeu, Valdinei, valeu, Alírio. O Alírio manda um alô aqui pra galera da panificadora Charmonia, hein? Tá só nas entregas dos pães. Ô, Alírio, bom trabalho pra você. Esse pãozinho da Charmonia é coisa mais gostosa, hein? Aquele de cachorro quente, então, meu Deus. Valeu, Alírio! Também boa tarde pra Cláudia do Bockman, tá concorrendo aqui ao voucher do Temperos, hein, Cláudia? Cláudia que é esposa do meu amigo Chuchu, pessoal do Bockman ouvindo a ilha!

0: 3:38.
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18: É o Relíquia na Ilha do Mel, valendo um voucher do restaurante Temperos do valor de R$50, lá na Avenida Roque Vernalha. Você que está interagindo comigo pelo WhatsApp, continua participando. É o Relíquia, embalando a sua tarde de sexta-feira, hoje, dia 19 de setembro. É isso mesmo, estamos já, aliás, 19 não, já é 18, pô. Tô dando um dia antes aqui, produção. Hoje é 18 de setembro, amanhã que é 19, Elis. Aí vai deixar o pessoal maluco em casa, né? Aí vai deixar o pessoal maluco em casa. Deixa eu abraçar aqui o Anderson Vec, o Gilmar. Ô, Gilmar, boa tarde. A Leila Sicarello, lá do Jardim Guaraituba. Ouvindo Relíquia na Ilha, a rádio que você vê. Boa tarde.

0: no nosso Relíquia na Ilha. Rádio que você vê, 13h46. Boa tarde.
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0: nós na ilha, o astronauta de mármore 1349. Alô, Alessandra, do Jardim Guaraituba, boa tarde. Obrigado pela companhia, viu, Alessandra? Obrigado ao Paulo César também, com toda a galera no Guaraituba, ouvindo o Relíquia aqui na ilha Washington, viu, Vugo Marmito, Messias Cabeça de Fumaça, o Anderson Beissola, toda a galera ouvindo a ilha, a rádio que você vê.
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9: Na Ilha do Mel, Relíquia, 13h55, 20 graus e meio em Paranaguá. Deixa eu mandar uma boa tarde para a psicóloga doutora Glace Damiani. Tá na sintonia da ilha, né, doutora? Obrigado pela companhia, pelo carinho. Doutora Glace Damiani, psicóloga, ouvindo a Ilha do Mel, ouvindo o nosso Relíquia. Deixa eu mandar uma boa tarde também lá para os meus amigos do Assados Paranaguá, hein? A Adriana, o Thiago, todo o timaço. Já estão lá na Maneco Viana preparando tudo para amanhã e pro domingo, hein? Grande abraço, Adriana. Grande abraço, Thiago. Sucesso para vocês aí no Assados Paranaguá. Sempre, sempre na sintonia da Ilha do Mel, a rádio que você vê. Sextou por aqui, hein? Sextou por aqui, 18 de setembro. Vamos juntos até as 5 da tarde, fazendo aquela imersão no mundo da música, hein? Aquela imersão gostosa que você tanto adora. Essa aqui tem endereço, hein? Isso aqui vai lá pra minha amiga Alessandra do Jardim Guaraituba. Pediu Cindy Lauper na ilha, a rádio que você vê.

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0: Alô, Valdomiro, lá do Parque São João, tá na sintonia. Samuca tá de férias, viu, Valdomiro? Samuca tá de férias, tá viajando o Brasilzão. E enquanto Samuca descansa, seu amigo Elísio Júnior te faz companhia nas tardes da ilha. Valeu, Valdomiro, grande abraço pra você. Um grande abraço pra Nancy, que segue comigo na Ponta do Caju, né, Nancy? Boa tarde pra você. E também a minha amiga Roseli Cabral. Ô, Rose, beijo pra você, boa tarde, boa sexta. Sextou, né, Rose?
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0: A equipe vai fazer levantamentos para preparar o projeto e ajudar na futura contratação da empresa que realizará as obras. Inaugurado em 1927, o Instituto de Educação é tombado pelo patrimônio histórico e artístico do estado desde 1991. O incêndio destruiu o telhado e causou outros danos à estrutura do prédio. A restauração da construção será realizada posteriormente com recursos públicos. Nós voltamos a qualquer momento direto da nossa redação. 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
1: Na ilha é o nosso Relíquia nesta sexta-feira. Sexta-feira de tempo já virando, né? Segundo o Cimepar, poderemos ter chuva já hoje à noite em boa parte do Paraná, tá? Mas vem mais uma frente fria aí, são 20 graus nesse momento aqui no centrão de Paranaguá. Pode chover hoje, pode chover amanhã, pode chover domingo, pode chover segunda, terça, quarta, quinta. E no Cimepar, somente a sexta-feira tá com a nuvenzinha sem água caindo, tá bom? Então se prepare, poderemos ter uma semana de chuvas no nosso litoral do Paraná. Village People, 48, você está no Relíquia, na Ilha do Mel FM, a rádio que você vê.

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4: 4h21 é o Relíquia na Ilha do Mel FM. Eu vou atender o Marcelão da Serraria do Rocha. Alô, Marcelo, grande abraço, meu amigo. Ele quer mergulhar nos anos 80 e vai ouvir aqui no Relíquia da Ilha do Mel, a rádio que você vê.

0: Som da Luca, na Ilha do Mel, no Relíquia, valendo aqui um voucher lá do restaurante Temperos, lá na Avenida Roque Bernalha, hein? Você que vai ganhar o voucher daqui a pouquinho, pode utilizá-lo de terça a quinta-feira, lá no restaurante Temperos. Daqui a pouquinho tem sorteio, hein? Pra você que está aí ouvindo, interagindo comigo no WhatsApp da Ilha do Mel FM, a rádio que você vê. São 4h31, agora 4h31, tarde de sexta-feira, 18 de setembro, e você ouvindo a Ilha do Mel, a mais ouvida do litoral, 90.3, a rádio que você vê.
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1: Gente, vamos lá então pro Ilhacult saber o que vai acontecer no final de semana no litoral do Paraná. 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
2: Oi, eu sou Nathalie Fontana e hoje eu vou te contar o melhor que vai rolar no litoral do Paraná este fim de semana. Neste sábado, dia 19, se inicia em Guaratuba o primeiro festival de primavera. Na Praia Central, a partir das 10h30 da manhã, tem oficina gratuita de pipas. E já na Praça dos Namorados, a partir das 3 horas da tarde, tem troca de mudas, feirinha de artesanato e também muita música ao vivo. A programação do Festival de Primavera de Guaratuba segue até o dia 26 de setembro, finalizando com um show gratuito da família Lima. Neste sábado, dia 19, o litoral inteiro se reúne para o Dia Mundial de Limpeza de Rios e Praias. Em Guaratuba, o mutirão começa a partir das 7h30 da manhã, lá no letreiro da Praia Central. Já em Matinhos, a partir das 8h30 da manhã, na Praia Brava, em frente ao Sesc Caiobá. Já em Pontal do Paraná, um mutirão acontece a partir das 8h30 da manhã na praia de Pontal do Sul. Aqui em Paranaguá, a partir das 9 horas da manhã, acontece um mutirão em diversos pontos da cidade, como Rua da Praia, Vila do Povo, Canal do Unhaia e também no Jardim Iguaçu. Ainda em Paranaguá, o Santuário São Francisco das Chagas segue comemorando os 800 anos do santo. A comemoração segue com novenas em todas as noites e uma missa especial de celebração no domingo às 11 horas da manhã, seguido da tradicional venda de bolos. Em Paranaguá acontece neste fim de semana o 56º Congresso Madipar, um evento realizado pela Juventude da Assembleia de Deus. Os cultos acontecem no ginásio Joaquim Tremuja às 7h30 da noite, com entrada totalmente gratuita. E agora um spoiler para os corredores de plantão. Abriu as inscrições para a segunda Maratona Internacional do Paraná. A prova volta para Ponte de Guaratuba em março de 2027, com provas de 5 a 42 km. Esse é só um aviso de um evento que vai acontecer aqui no litoral do Paraná. E aí, me conta aqui nos comentários qual vai ser a sua programação para o seu fim de semana. Semana que vem eu volto. Mais ideias para você aproveitar de verdade o seu fim de semana.
1: Tá aí o Ilhacult aqui no Relíquia nesta sexta-feira.
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1: Vamos lá então, continuando o nosso Relíquia, daqui a pouquinho tem Bola na Rede, uma entrevista com o Alex Jacomel para falar do edital de chamamento do Rio Branco, hein? Atenção, torcedor do Rio Branco, daqui a pouquinho no Bola na Rede tem entrevista com o Alex Jacomel ao vivo em 90.3, também no YouTube da Ilha do Mel, tá? Novidades sobre o Rio Branco. O Relíquia também é samba e pagode, hein? Zeca Pagodinho, lá pra Rose. Ô, Rose, obrigado pela companhia, pelo carinho. 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

0: 43, na Ilha do Mel FM, relembrando também os bons tempos do samba, com o mestre Zeca Pagodinho, às 4h43, hein? Daqui a pouquinho o sorteio de um voucher lá pro restaurante Temperos, o melhor restaurante da cidade, hein? Já já, aqui no nosso Relíquia. Daqui a pouquinho tem Bola na Rede, uma entrevista com Alex Jacomel, falando aí do edital de chamamento do Rio Branco, hein? Daqui a pouquinho, a partir das 5 da tarde, no programa esportivo Bola na Rede.
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0: Na Ilha do Mel FM, trazendo esse bloco aí mais voltado pro samba, né? Aquele samba dos anos 90, até finalzinho dos anos 80, com Catinguelê engraçadinha. Faltando 11 para as 5, daqui a pouquinho tem Bola na Rede com o Valdir Braz e toda a sua equipe. Uma entrevista hoje com o Alex Jacomel, hein? Falando do futuro do Rio Branco. Você confere no rádio, também no YouTube, em todas as plataformas da Ilha do Mel. Eu vou e volto para sortear o voucher do Temperos e encerrar o Relíquia desta sexta.
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0: 54, valendo aqui um voucher do Restaurante Temperos, o melhor restaurante da cidade. Esse voucher vai lá pra Ponta do Caju. Oi, Nancy! A Nancy levou um voucher do Restaurante Temperos. Pode passar no Restaurante Temperos de terça a quinta-feira, tá bom, Nancy? É você mesmo, Nancy! Ponta do Caju, vai lá na Avenida Roque Bernalha, quase em frente ali ao antigo Bavaresco, tá? Então vai lá e faz a sua refeição. 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Nancy, o voucher é seu, tá bom, Nancy? E obrigado pela sua companhia, pelo seu carinho. Vem aí o programa esportivo Bola na Rede com o Valdir Braz e uma entrevista com o Alex Jacomel falando sobre as novidades no Rio Branco, hein? Você, torcedor do Rio Branco, fica ligado. Tá chegando aí o Bola na Rede na sequência. Eu volto amanhã à tarde com Geração Ilha, logo após aí a programação, né? Com o Nasser Bandeira aqui na Ilha, a rádio que você vê. Bom final de semana pra você. Tchau, tchau.
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5: Alô, galera, um forte abraço. São exatamente 17 horas mais 7 minutos. Está entrando no ar mais um programa Bola na Rede.
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5: É, hoje é sexta-feira, hein? Sextou, dia 18 de setembro de 2026, inverno brasileiro. A temperatura agradável neste momento aqui no estúdio da Rádio Ilha do Mel, no 11º andar do Palácio do Café, 19 graus. A partir de agora, você que está aí em qualquer canto do nosso litoral, você que está pelo norte catarinense, a região de Itapuá, São Francisco do Sul, Joinville, Guaratuba, está atravessando todo o oceano, vindo aqui para o sul de São Paulo, a região de Cananéias, Registro, a nossa querida Guaraxaba, as colônias, ilhas, né? Todas as cidades litorâneas, você que está subindo a serra, descendo a serra, boa viagem, vai com Deus, devagar. Vai acompanhando aqui a programação. Hoje uma programação super especial, conforme combinamos, né? Tudo que é tratado não é caro. Hoje já estava agendado a presença do presidente do Rio Branco, senhor Alex Jacomel, né? Quero dar uma boa tarde pro Natan, que está ali também pilotando a máquina, né, Natan? Boa tarde.
6: Opa, boa tarde a todos. E vamos nessa, né, seu Valdir? Mais uma sexta-feira, já estamos fechando a semana. Graças e o clima, de certa forma, até que tá...
5: Tá gostoso.
6: Não tá ruim, tá legal, é, tá legal pro final de semana. Por mais que reza a lenda que vai ter chuva nesse sábado, né? Mas vamos ver como que vai sair aí.
5: Apesar que o dia hoje ficou meio nuviado, né?
6: Pois é, ficou meio estranho, mas ainda tá aceitável.
5: Ah, né? Aceitável. Vamos nessa. Então tá bom. Tá ali agora o Guilherme

0: Correia, ele que hoje vai exercer uma função diferente, né? Ajudando a produção do programa, porque hoje nós estamos aqui já com o nosso convidado, o Guilherme, que está com a incumbência, né? De, não é fácil essa incumbência tua aí de marcar as perguntas, né? Que as pessoas vão fazer, e precisa ter uma pessoa exclusiva para isso. Eu agradeço a tua disponibilidade, viu, Guilherme? Boa tarde.
1: Boa tarde, Valdir. Boa tarde ao Alex Jacomel, que está aqui conosco hoje, também ao Natan, e quem está nos ouvindo, né? Tanto pela rádio, que quem está nos acompanhando pelo YouTube também. Hoje estou aqui na função de ler os chats, né, os comentários de cada um. Então, para você que está nos ouvindo, você pode nos mandar pelo telefone 419-8414-2231 ou no YouTube, Ilha do Mel FM, esteja interagindo conosco. Então, o que você nos mandar, a gente vai estar lendo pro Alex, pro Valdir, e assim estaremos dando continuidade ao nosso programa, né, Valdir?
0: Você pode enviar a sua mensagem, né, através do nosso YouTube, né, é isso?
1: Exato, você pode nos enviar no nosso programa do Bola na Rede, né, no link que está no YouTube, é Ilha do Mel FM. Então você entra lá no Bola na Rede, estará a live, você pode estar comentando, a gente vai estar lendo, e também no número da rádio, né, que é o 99-8414-2231, 98414-2231.
0: Tudo bem, é só você enviar a sua pergunta, fazer aí o seu questionamento. Tem alguma dúvida, né, para fazer aí para o nosso convidado? Eu quero agradecer também, tá ali na sala, né, na antessala, a presença da Daniele, que é coordenadora da equipe esportiva Bola na Rede, que está nos apoiando aqui. O João Marcos, que está aqui também nos apoiando. E agradecer a presença da primeira dama, né, da família Jacomel, a Jaqueline, que está ali também na antessala. Está todo mundo ali assistindo o programa, né? E agradecer a você que está aí do outro lado. Eu vou iniciar o programa fazendo um questionamento já. Eu tive assim me perguntando durante quase todos os dias, depois que nós acertamos a sua vinda aqui, como é que eu posso lhe dar boa tarde, se eu dou boa tarde para o empresário Alex Jacomel, se eu dou boa tarde para o desportista Alex Jacomel, ou se eu dou boa tarde para o presidente Alex Jacomel. Gostaria que você denominasse, confirmasse para a gente qual dos três que eu posso trabalhar durante esse programa. Boa tarde, Alex.
2: Boa tarde, Valdir. Boa tarde, Natan, Guilherme Correia. Boa tarde a você, torcedor rio-branquista, e você, querido ouvinte, né, que acompanha aí pelas ondas da rádio. Valdir, como sempre, com uma introdução honrosa, né, Valdir? Acho que é uma dúvida que diversos torcedores e apoiadores têm nesse presente momento. Acho que você pode definir a minha pessoa não só como Alex, cidadão parnanguara, nascido e criado nessa cidade, como também o Alex, presidente do Rio Branco, ainda que com mandato vencido, mas que é responsável atualmente pela instituição. Então, a gente queria agradecer desde já, Valdir, essa oportunidade de poder estar explicando um pouco mais qual foi a motivação que nós tomamos, eu e mais alguns associados, de convocar o corpo associativo do Rio Branco através desse edital de chamamento. E estou feliz por poder estar aqui e explicar de maneira bem detalhada o que depende-se da nossa ação a partir do presente momento para que o Rio Branco continue aí tendo suas portas devidamente abertas.
0: Então, presidente, eu gostaria que já, a partir de agora, você já, então, como você já salientou, na qualidade de presidente do Rio Branco, porque do dia que foi divulgado aqui, certo? Muita gente me questionou, até componentes da equipe esportiva Bola na Rede me questionaram e foram contra a ideia de te denominar como presidente do Rio Branco, certo? Eu gostaria que você esclarecesse para essas pessoas que estão em dúvida o porquê, qual a razão que você ainda continua sendo presidente do Rio Branco.
2: Valdir, para poder explicar de maneira mais detalhada, antes de eu traçar uma linha do tempo e eu contextualizar alguns eventos, eu queria fazer uma breve ilustração, tá? Existe uma diferença, você torcedor que nos acompanha, entre aquilo que nós consideramos ser expectativa e aquilo que nós entendemos ser a realidade. A expectativa, Valdir, me diz que a partir do momento em que esse grande veículo de imprensa nos dá a oportunidade de vir falar acerca do Leão da Estradinha, é que eu pudesse sentar aqui e dizer a você, torcedor, que o Rio Branco hoje caminhará a passos longos, que o Rio Branco hoje tem concretamente uma proposta na mesa para que um grupo de investidores pudesse abraçar a causa do Rio Branco e transformar o Rio Branco numa potência nunca antes vista nos últimos 10 anos. Isso é a expectativa, torcedor. A realidade não é essa. A realidade é que o Rio Branco, Valdir, permita-me mais uma vez contextualizar o histórico da relação Alex Jacomel e Rio Branco. Se iniciou no ano de 2020, quando este cidadão, após ter tentado buscar uma mudança de vida numa outra cidade, despertou o interesse em contribuir com este clube. Contribuir com este clube em prol da população de Paranaguá, em prol de acreditar que através da atividade do futebol nós poderíamos contribuir com você, torcedor, contribuir com a cidade. E eu entro naquele cenário como um simples apoiador, conhecendo o torcedor, o que é ser torcedor de arquibancada, o que é ser torcedor nos jogos em casa, nos jogos fora de casa, conhecendo um pouco a tua realidade. No ano de 2021, dentro de uma circunstância que o Rio Branco viveu com a crise da pandemia da Covid-19, eu sou convidado a compor um grupo denominado G10, que estaria apoiando a diretoria eleita naquela ocasião para poder ajudar o clube a conhecer a realidade por dentro, conhecer os bastidores, conhecer as dificuldades, conhecer aquilo que o mercado do futebol exigia. Então nós fizemos 9 meses de competição quando o Rio Branco disputou o Campeonato Paranaense, disputou a Série D, e devido à dificuldade financeira, a diretoria, que tinha mandato eletivo na época, optou por renunciar. Paralelamente a isso, eu seria a alternativa que assumiria o Rio Branco por um ano de gestão. E naquela ocasião não foi me dada essa oportunidade, porque o Conselho Deliberativo do Rio Branco nos últimos 3 ou 4 eleições sempre foi um conselho composto por pessoas que colocavam e tiravam quem eles bem entendiam. Tendo dito isso, 2022, após um ano de gestão provisória, de um mandato que assumiu provisoriamente, o Rio Branco chegou à beira de fechar suas portas. A Estradinha foi a leilão e o Rio Branco ficou sem representatividade. Naquela ocasião, de fato, o Rio Branco não tinha representante. Ninguém queria saber do Rio Branco. E eu fui procurado por pessoas com o objetivo de ajudar a contribuir e manter essas portas abertas. E a resposta que eu dei naquela ocasião, tendo conhecimento de causa e sabendo a realidade que o futebol era de que o Rio Branco não tinha condições de disputar a competição, de que o Rio Branco não tinha condição de colocar elenco para disputar o Campeonato Paranaense, porque eu sabia que o investimento seria consideravelmente alto. Mas a condição para que eu pudesse estar à frente e manter as portas do Rio Branco abertas foi que nós colocássemos um elenco em campo. Colocamos com toda dificuldade. Foi aquele ano em que nós fomos rebaixados, em 2023, mas pela primeira vez na história do Rio Branco, o Rio Branco teve atividades o ano inteiro. Nós não acabamos no rebaixamento, nós não fechamos as portas pós-rebaixamento. Nós disputamos categorias de base, nós montamos uma espinha dorsal que ajudou a manter o elenco sub-20 na primeira divisão no ano posterior, disputando sim Campeonato Amador, disputando sim copas regionais, organizadas inclusive pela equipe Bola na Rede, através do seu Valdir Braz. E mais uma vez chegamos ao ponto de cogitar uma não participação na divisão de acesso. Devido à repercussão, devido à dificuldade, devido à pressão de partes de setores de mídia, de torcedores, nós não encontramos outra alternativa a não ser assinar um contrato com a Amaral Sports. Nós tínhamos naquela ocasião outra alternativa, mas entre as alternativas que estavam na mesa, nós achamos por bem fazer a parceria com a Amaral Sports. E fechamos naquela ocasião, vou dizer, um contrato de 2 anos. Um contrato que, por mais que nós tínhamos pleno conhecimento de que existiam cláusulas abusivas, nós optamos por fazê-lo por não termos alternativa. A alternativa era ou o Rio Branco se licenciava ou o Rio Branco assinava com a Amaral Sports. Confesso a você, torcedor, que no primeiro momento a situação deu certo. Quem conviveu aqui o ano de 2024, aonde a gestão Alex Jacomel fez uma gestão em conjunto com o grupo Amaral Sports, viu a competição que foi, viu o trabalho que foi. Eu acho que o sentimento que o torcedor teve naquela temporada de 2024 foi o sentimento que talvez a minha geração nunca tenha tido. Talvez os mais antigos vivenciaram isso, mas nós vivenciamos algo extremamente bom. Foi uma gestão compartilhada que nós fizemos, que devolveu o Rio Branco ao seu devido lugar. Foi uma gestão que nós fizemos, que Marcos Amaral, representando o grupo Amaral Sports, o trabalho que foi feito naquela ocasião, talvez foi um dos melhores trabalhos que o Rio Branco teve nos últimos anos. Porém, nós enfrentamos uma divisão de acesso. Só que na reta final, torcedor, dessa competição, dias que antecederam ao jogo, do primeiro jogo da semifinal, que o Rio Branco estava em busca do acesso, eu fui levado a uma pressão totalmente equivocada de que se eu não renovasse, se eu não estendesse esse contrato com o grupo Amaral Sports, Marcos Amaral não teria a garantia que ele precisava para poder trazer mais investimento. E nós assinamos um contrato prorrogando de 2 anos para mais 2 anos. O contrato ficou até 2028. Terminada a competição em 2024, nós conseguimos avançar no processo de constituição da SAF, que foi o meu primeiro ato como presidente estatutário. Eu assumo o Rio Branco em 3 de outubro de 2022, no mesmo mês, dia 29 de outubro, quando eu fui condicionado. Não, o Rio Branco, você vai ser presidente do Rio Branco se você colocar o elenco para disputar o campeonato. Tá, eu vou colocar o elenco para disputar o campeonato, mas nós temos que aprovar a constituição da SAF, porque eu sabia que o investimento seria extremamente alto e a única alternativa seria nós termos uma SAF constituída para que, por intermédio da SAF, o Rio Branco pudesse atrair investidores. E nós avançamos nesse processo da SAF em 2024. Rio Branco subiu novamente, avançamos no processo da SAF e assim que nós finalizamos esses trâmites, de fato, torcedor, o grupo Amaral Sports, Valdir, eles têm a preferência na compra da SAF. Mas o clube não tem a obrigação de vender a SAF para Amaral Sports. O clube tem a obrigação, sim, a partir do momento que ele tem uma proposta na mesa de compra da SAF, Amaral Sports tem a preferência nessa proposta. E nós não tivemos nenhuma proposta. Então, a partir do momento que eu devolvi o Rio Branco na primeira divisão, junto com o Marcos Amaral, e que nós avançamos na constituição da SAF, eu saio de cena. Eu vou cuidar dos meus negócios. A gente elege o Dr. Bruno Cadre como representante oficial da SAF. E o que deveria ser uma parceria, uma gestão em conjunto em 2025, virou um avalanche. Infelizmente, Marcos Amaral decidiu por conta própria tocar o barco sozinho. E a consequência desses atos é o que nós estamos vivendo hoje. Voltando para o ponto principal, que é a questão da situação hoje do Alex Jacomel diante da associação. Veja, nós fomos eleitos para um mandato de 3 anos, iniciando dia 3 de outubro de 2022 com término dia 3 de outubro de 2025. Porém, no mês de abril de 2025, o Rio Branco SAF recebe a notícia de que a Amaral Sports entra com uma ação contra o clube, pedindo inclusive todos os acessos que o clube tem, pedindo que o clube passasse procuração. O Marcos Amaral ganhou inicialmente uma liminar na justiça, que praticamente transformou o representante legal da SAF, Dr. Bruno Cadre, em um simples laranja, porque não tinha autonomia para nada, não poderia decidir nada por questão de uma ordem judicial. Foi onde a relação, que já não existia mais entre Alex Jacomé e o Marcos Amaral, se estendeu também a relação Bruno Cadre e Marcos Amaral. Eu saio de cena justamente por não existir mais relação com o Marcos Amaral, devido à associação ter notificado ele a prestar contas acerca daquele campeonato, que houve-se até umas críticas, fizemos um debate, inclusive, nesse veículo de imprensa, frente a frente, eu e ele. Por eu saber que não existia mais clima, colocamos Bruno Cadre como representante e Marcos Amaral conseguiu também desfazer essa relação com Bruno Cadre e o Rio Branco se tornou no que se tornou. Quando vence a nossa eleição em outubro, nós não quisemos mexer com o processo de eleição, primeiro que isso é prerrogativo do Conselho Deliberativo. O último Conselho Deliberativo do Rio Branco Esporte Clube era composto por 20 pessoas, com exceção do falecido Valdemar Lubumba, ídolo do torcedor rio-branquista. E nós tivemos naquela ocasião 3 renúncias de conselheiros, então o conselho ficou impossibilitado de convocar novas eleições. E nós acabamos que deixando o barco andar, na expectativa do que, torcedor? De que alguém se manifestasse, na expectativa, Valdir, de que algum conselheiro se movesse, de que algum sócio se movesse, e isso não aconteceu. Consequentemente, em relação a isso, eu optei no início do ano em tentar procurar uma forma de que o Rio Branco pudesse legalizar esse quadro associativo, para que o Rio Branco pudesse de fato eleger conselheiros que fossem atuantes e que quisesse participar desse processo. E nós tentamos, por intermédio de um processo judicial, pedir essa intervenção judicial. E nós não tivemos êxito porque a justiça pediu que se fosse atualizado esse quadro associativo. Porque a justiça precisa entender se de fato o Rio Branco possui sócios capacitados, em plenas condições de se organizar ou não. Então nós partimos para esse ato que nós divulgamos no início da semana, que é um edital de chamamento justamente para convocar você, sócio do Rio Branco, a você, conselheiro, último conselheiro, ou você que já participou do Conselho Deliberativo, a se manifestar acerca da tua relação com o Rio Branco. Então, essa foi a iniciativa que nós tomamos para que nós consigamos, Valdir, nesse primeiro momento, tentar uma forma de regularizar a associação por intermédio de um processo extrajudicial. Não vindo a obter êxito, óbvio que a única alternativa será entrar pelo campo da intervenção judicial, como eu falei aqui no último programa.
0: Muito bem, são 17 horas mais 28 minutos, você que ligou seu rádio agora, o rádio é muito rotativo, né? Nós estamos aqui presente com o presidente do Rio Branco, que confirmou, certo, que continua como presidente da instituição, o Rio Branco Esporte Clube, que vai esclarecer qualquer dúvida. A gente vai tentar esclarecer, que ele esclareça qualquer dúvida para você, torcedor do Rio Branco. Você que está aí, ó, nos dando a honra da sua audiência, muito obrigado. Se você quiser, tiver interesse de fazer alguma pergunta, algum questionamento, você faz o seguinte: como é que faz, como é que nós podemos deixar o torcedor à vontade, hein?
2: Guilherme.
1: Você vai estar mandando a sua pergunta no nosso canal no YouTube, na nossa live, Ilha do Mel FM. Você vai entrar no Bola na Rede, nós estamos ao vivo, e também agradecer a audiência. Estamos com 47 pessoas assistindo. Já temos uma pergunta, inclusive,
0: certo,
1: do Mário Sérgio, onde ele fala assim: boa tarde, amigos. Quais são os sócios que o Alex está se referindo?
0: Tá, nós vamos fazer o seguinte, nós vamos agora ter que sair aí para um compromisso comercial, certo? Depois, quando nós voltar, só repete o endereço para as pessoas que querem e interessam a fazer algum questionamento, por gentileza.
1: No YouTube, canal Ilha do Mel FM, você vai entrar no link, estará lá. Inclusive nossa live, você pode ler o QR Code, Ilha do Mel FM, entrará diretamente na nossa live e também no nosso número, que é o 98414-2231, repetindo, 98414-2231. Você também pode estar mandando as suas perguntas para o Alex Jacomel respondê-las. Então temos esses dois endereços, Vodil.
0: 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Hoje ele deve estar essa hora voltando lá de Curitiba numa reunião, né, presidente? Abraço para ele, o presidente Edson Coelho, pro Ito e pro Valdomiro e também para a secretária lá, a Osiane. 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
0: Muito bem, nós vamos ao intervalo comercial rapidinho. Enquanto isso, repete para nós aí o endereço para o pessoal interagir conosco aí, Guilherme.
1: Então, para você que está nos ouvindo e quer interagir aqui, né, com o nosso convidado hoje, Alex Jacumel, você pode entrar no YouTube, Ilha do Mel FM, Bola na Rede, ou também, quem já está na live e quer compartilhar ali, também tem o QR Code, e também temos o número, né, o 98414-2231, que é o número da rádio, 98414-2231, você pode estar mandando mensagem, questionamento, perguntas para o Alex Jacumel, que a gente estará aqui lendo e ele, assim, sucessivamente respondendo, né, Valdir?
0: Exatamente, eu quero pedir, viu, encarecidamente para você que é torcedor do Rio Branco, né, você que tiver alguma sugestão, alguma pergunta, tá, é importante, você faz parte desse momento. Esse momento, agora, presta atenção, hein? 17 horas e 35 minutos do dia 18 de setembro, hoje pode ser um dia que vai ficar gravado na mente de todos os torcedores, tá? Que estão com uma expectativa, né, de melhora, expectativa de ver um Rio Branco mais forte, a expectativa de que saber qual que é o projeto, que é importante, que nós vamos daqui a pouco questionar com o presidente, porque o que ele já nos disse inicialmente, já deixou bem claro de que eles estão dispostos à mudança. Então, vamos fazer o seguinte, repete o endereço para nós, por gentileza.
1: No YouTube, Ilha do Mel FM, você vai entrar lá, estará ao vivo o nosso programa Bola na Rede, então você pode estar nos interagindo, mandando a sua mensagem, e também no nosso número da Ilha do Mel, né, que é o 98414-2231. Então nós temos esses dois endereços para você que nos ouve, nos acompanha pelo YouTube, youtube.com/IlhaDoMelFM, estará lá o nosso programa ao vivo, Bola na Rede, e também no nosso número de celular, no 98414-2231, Valdir.
0: Muito bem, vamos dar uma saidinha rapidinha, 2 minutinhos, voltamos já, não saia daí.

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11: Vai lá. É, voltamos, foi rapidinho, são 17 horas mais 43 minutos, quero deixar um abraço pro pessoal da Estiva, viu? É, há mais de 122 anos trabalhando pelos seus associados, com o comando firme e forte do presidente Nando, do CME e do Rogerinho, um abraço aí para todos os associados. 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São exatamente 17 horas mais 45 minutos, para você, né, que está pegando o bonde andando. Estamos aqui no programa especial dessa sexta-feira, que esperamos, olha, você não sabe quanto que eu espero, quanto que eu estou ansioso para saber como é que vai ser, pelo menos, o projeto para a mudança da mudança de vida do nosso Rio Branco, né? Tá todo mundo nessa dúvida, nessa indecisão, por tudo que está acontecendo, né? Eu mesmo, poxa, tô muito chateado, mas muito chateado mesmo, porque eu estou aguardando, né? Aguardando que as coisas aconteçam. E a gente, não só eu, mas milhares e milhares e milhares de torcedores que tem o nosso patrimônio, que é o torcedor. Então eu gostaria que você participasse através das perguntas do WhatsApp. Por gentileza, repete o WhatsApp para nós, depois você faz a primeira pergunta, por gentileza.
12: Beleza, Valdir. O WhatsApp, lembrando, 984-14-2231, na nossa live, se você posicionar a sua câmera do celular, entrar direto no número do nosso celular, da Ilha do Mel. Então, novamente, lembrando, 984-14-2231, já temos duas perguntas aqui, vou dizer, uma pelo YouTube e outra pelo celular, se me permite, já posso fazer.
11: Fica à vontade.
12: A primeira pergunta é do Ercílio Carlos Luiz de Souza. Ele fala assim: olá, amigos de Paranaguá, do programa Bola na Rede, meu nome é Ercílio Carlos, eu gostaria de perguntar para o presidente Alex Jacumel se o Rio Branco terá um outro gestor. Eu moro em Várzea de Palma, norte de Minas. E a pergunta do celular é do nosso amigo Johnny Almeida. Ele pergunta assim: aqui é o Johnny Almeida do Jardim Guarituba, com todo o respeito ao Alex Jacumel, infelizmente a impressão que tenho como torcedor, passe o Rio Branco para quem mexe com futebol. O Rio Branco estava fechado, indo para leilão, sempre o mesmo discurso do Alex e nada de novidade. Então, essas são as duas primeiras perguntas que foram feitas pelos nossos ouvintes.
11: Fica à vontade, presidente.
13: Eu quero começar pela segunda pergunta ali, tá? Enfatizando mais uma vez, como que é o nome dele, Guilherme?
12: Johnny Almeida, do bairro Jardim Guarituba.
13: Johnny Almeida, primeiro a sua pergunta, ao que me leva a crer que você seria o torcedor. Então, assim, o Rio Branco, ele teria que ter sido fechado as portas em 2022, em julho de 2022, após a gestão daquele que me antecedeu por apenas alguns meses. O torcedor precisa entender que se o Rio Branco está de portas abertas hoje, Guilherme, Valdir Braz, foi graças à disponibilidade e ao sacrifício que este cidadão fez. Eu escutei aqui no teu programa, Valdir, acho que uns dois programas atrás, até inclusive num comentário do meu amigo Tiago Batista, o qual eu admiro muito, quando vocês entraram no mérito de que, quando eu mencionei na última entrevista aqui, que o Rio Branco sobrevive de contratos de aporte nos últimos 10 anos, inclusive o clube teria uma dívida comigo, porque o investimento no futebol, a torcida que se autodeclara torcedor do Rio Branco e aqueles que afirmam de que o Rio Branco Esporte Clube é patrimônio da torcida, que torcida é essa, Valdir? Que o Rio Branco depende de que pessoas coloquem dinheiro do bolso para se autossustentar? Que torcida é essa, Valdir? Que através de um edital de chamamento que eu publiquei na segunda-feira nas redes sociais, publiquei no JB Litoral, publiquei na Folha do Litoral, mencionei os nomes dos últimos associados que estavam, que naquela ocasião participaram do Conselho Deliberativo, que se inscreveram como novos sócios numa ação que eu fiz em outubro de 2023, condicionando, abrindo o clube para você, torcedor, se associar, fazer tua parte, exercer tua parte. E sabe quantos sócios nós tivemos naquela ocasião? 9 pessoas. Então não adianta vir querer falar que o Rio Branco sempre foi fechado, que o Rio Branco sempre teve acordo, porque a gestão Alex Jacomel abriu o Rio Branco para você. E cadê esses associados? Que eu publico o edital na segunda-feira e hoje já é sexta-feira, sabe quantos e-mails eu recebi, Guilherme Corrêa? De sócios, ex-sócios, ex-conselheiros? Nenhum. Ninguém se manifestou. Essa é a dificuldade. Talvez eu tenha insistido, talvez eu esteja tentando aqui, Valdir, tirar a água da rocha. Porque se a gestão Alex Jacomel está vencida desde outubro de 2025, cadê o torcedor? Cadê o conselho? Cadê você que quer o bem do Rio Branco? Então, se não é eu, Valdir, ter que abrir mão do meu trabalho, da minha vida, da minha correria, para tentar mobilizar uma ação para que o Rio Branco Esporte Clube possa ter a sua situação regular, e apenas com a situação regular o Rio Branco vai ter alguma perspectiva, porque hoje o Rio Branco não tem. Sabe por que o Rio Branco não tem? Porque em julho desse ano, o Rio Branco sofreu na justiça uma ação de um transfer ban. E isso não foi falado por intermédio do gestor Marcos Amaral. O Rio Branco está impedido de registrar qualquer tipo de jogador. Talvez seja esse o motivo pelo qual o Rio Branco não disputou a Copa Paraná. Talvez a dificuldade financeira que o Marcos Amaral está vivendo hoje em decorrência das ações dele tem dificultado essa viabilidade, porque nós sofremos o transfer ban também antes do início do Campeonato Paranaense o ano passado, quando o Rio Branco retorna para a primeira divisão. Mas o Dr. Bruno Cadre, meu amigo, companheiro, naquela ocasião conseguiu na justiça que o transfer ban fosse quebrado. Hoje o transfer ban é uma realidade. Uma realidade, você sabe por quê? Porque o Rio Branco tem uma dívida de um ato trabalhista que no início era de aproximadamente 2 milhões, que hoje está em quase 5 milhões. Que foi o primeiro tópico que nós discutimos antes de assinar o contrato com o Marcos Amaral. Por que que eu me propus a fazer um contrato de 2 anos? Justamente porque a qualquer momento a estradinha poderia ser objeto de leilão, o Rio Branco poderia sofrer o transfer ban. Então hoje o Rio Branco está com a associação irregular, tem o transfer ban e está com o mandato da SAF vencido. Então nós precisamos, e eu quero a tua ajuda, torcedor, que você se mobilize, você que já foi sócio do Rio Branco, você que já foi conselheiro do Rio Branco, se manifeste ali através de e-mail. Você que é uma pessoa do bem, você que é uma pessoa que tem boas intenções, que sempre quis ajudar o Rio Branco, manda um e-mail para nós lá. Manifeste o teu interesse, diga assim: eu quero me associar, eu quero estar envolvido, porque a gente vê uma grande mobilização em torno de uma situação que precisa ser resolvida, e o único cara que está disposto a resolver sou eu, e daí eu sou o problema? Então quer dizer que se o Rio Branco fechar as portas, então agora a culpa é minha. Os gestores que me antecederam e que fizeram o Rio Branco se tornar uma avalanche de dívidas que tem se tornado até hoje, não, ninguém tem culpa no cartório. Eu acabei de vir do cartório, Valdir, antes de eu chegar aqui no programa, nós solicitamos ao cartório de títulos e documentos de Paranaguai. Eu quero agradecer já a Sueli, a Vanessa, e sinto também que Paranaguai, com uma cidade de quase 200 mil habitantes, tem apenas um cartório de títulos e documentos. Então é uma loucura aquele lugar. E eu coloquei elas até em saia justa, porque eu pedi todos os registros do Rio Branco de 2011 para cá, para mim saber quem foi sócio do Rio Branco, quem foi conselheiro, por que que saiu, o que aconteceu. Porque entenda você que já teve no quadro associativo do Rio Branco, inadimplência de pagamento de mensalidade não é passivo de você ter sido excluído. Então nós queremos reformar isso, nós queremos reorganizar isso, porque se o Rio Branco não tiver hoje 20 nomes de sócios ativos, não existe nenhuma possibilidade de se legalizar o Rio Branco através do meio extrajudicial. Aí nós vamos ter que partir para a intervenção judicial. E isso daí leva tempo. É, qual que é a outra pergunta?
12: A outra pergunta é do Ercílio Carlos de Souza, que ele é de Várzea de Palma, norte de Minas. Ele diz assim:
13: se o Rio Branco vai ter algum outro gestor.
12: Isso, ele perguntou se o Rio Branco teria um outro gestor.
13: Torcedor, por mais que o Rio Branco hoje tenha um gestor, que é o Marcos Amaral, nós temos um contrato com o Marcos Amaral até 2028. Esse contrato está sendo discutido na justiça por duas razões. Primeiro, porque o Marcos Amaral não cumpriu os requisitos básicos de qualquer gestor, que é declarar a prestação de contas. Ele enviou para o Conselho Fiscal uma prestação de contas, Valdir, onde ele só declarou o que gastou e o que foi recebido. Então nós precisamos entender, porque entenda uma coisa, torcedor, o Rio Branco não é autossustentável. Todas as gestões que passaram antes de mim, inclusive a minha, se o Rio Branco teve elenco para jogar o futebol, foi porque nós colocamos dinheiro no bolso. Dinheiro nosso particular, que nós construímos com o suor do nosso trabalho, para que o Rio Branco pudesse ter time. Então entendo isso. O Marcos Amaral, ele talvez tenha cometido um ato em 2024 que nunca aconteceu nos últimos anos. Nós acreditamos, quando eu digo nós, é o conselho da SAF, é a administração da SAF, que a arrecadação foi suficiente, um ato que ninguém nunca tinha feito. Mas por que que as contas não foram declaradas? Se você gastou dinheiro do teu bolso, Valdir, você tinha que fazer como eu fiz. Eu declarei a minha primeira prestação de contas, tá lá, o que que nós arrecadamos com o Rio Branco? X. O que nós gastamos com o Rio Branco? Y. Então aqui está o negativo. Então não houve-se isso. Então está sendo discutida essa questão e está sendo discutido também que ele condiciona o Rio Branco SAF no processo ao vender obrigatoriamente para Marcos Amaral. Sendo que isso não existe em contrato. Então assim, diante disso, o Bruno Cadre, como representante da SAF, já aproveitou esse processo para poder mencionar tudo o que tem acontecido nos últimos 2 anos. Então, possivelmente, exista uma decisão judicial, e eu ouvi falar aqui em alguns aspectos que Amaral ganhou primeira instância, segunda instância, não ganhou nada. Amaral ganhou uma liminar lá no início, e depois ganhou uma outra liminar de um outro pedido, fora a parte que o Bruno Cadre fez, mas o processo ainda está em andamento. E existe uma grande chance de Marcos Amaral perder esse processo, do contrato vir a ser rescindido com Marcos Amaral e o Rio Branco SAF passar a pertencer de fato apenas à associação. Mas para que isso aconteça, nós temos que regularizar o Rio Branco.
11: Dentro do teu conhecimento, certamente com os seus pares de diretoria, com o departamento jurídico, através do Dr. Bruno Kader, quais são as chances que existe do Amaral perder, o percentual de chances para ele perder, no qual você estava citando agora aí, que ele pode perder isso aí?
13: Assim, Valdir, eu tenho acompanhado o processo, mesmo que eu não sou advogado, por eu ser, e aí reafirmo mais uma vez, muitos dizem que eu não sou representante do Rio Branco, então você que conhece um contador, ou você que é contador, você vai digitar lá o site da Receita Federal, coloca no Google consulta CNPJ. Aí você vai pegar o CNPJ do Rio Branco e você vai bater lá. Veja quem que é o presidente do Rio Branco. Ah, mas o mandato estatutário, mediante assim, isso de fato precisa ser regularizado, mas o responsável pelo Rio Branco sou eu. Inclusive, Valdir, as dívidas que o Rio Branco tem em termos de pendências com o governo federal, que não é pouco, tá? Chega ali na casa dos 3 milhões. Hoje eu, como representante da instituição, respondo passivamente. Você acredita nisso? Se você tirar um extrato hoje do meu CPF, você vai ver que tem uma dívida milionária lá, que não é nem minha, é do Rio Branco. Então, assim, eu não sou advogado, mas por eu ser representante do Rio Branco, eu consigo ter acesso ao processo. Então, volta e meia, tem algumas decisões, eu até vejo com o Bruno Cado, doutor, me ajude aí nessa linguagem jurídica que acho que é só para advogado mesmo entender. Então, assim, pelo andar da carruagem, tudo nos leva a acreditar que a probabilidade do Rio Branco vir a ganhar esse processo é de 80%.
11: 80%.
13: A questão é, isso já se estica a quase aproximadamente um ano e meio. E o Rio Branco não tem esse prazo. Nós temos que regularizar a questão associativa para a gente poder legalizar a SAF, para a gente poder tentar, por intermédio de outras alternativas, o clube por si só buscar a recuperação judicial, que é uma coisa que seu Marcos Amaral se comprometeu em contrato e não mexeu uma palha, para que o Rio Branco consiga quebrar esse transfer ban, consiga impedir que a conta da SAF venha a ser bloqueada, para que o Rio Branco possa ser uma alternativa, talvez para aquele investidor bem intencionado, querer abraçar a causa e vir e fazer o futebol com tranquilidade, não nos moldes em que ele se encontra.
11: Muito bem, são 17:59, estamos aqui com o presidente do Rio Branco, senhor Marcos Amaral, ao vivo, falando aqui no programa Bola na Rede. Se você quiser aí participar, é só participar, como é que é, Guilherme?
12: Pelo YouTube, o nosso canal, né, é youtube.com/IlhaDoMelFM, você estará entrando lá no nosso link, né? Estará entrando na nossa live que está acontecendo agora. Pode mandar sua pergunta no chat e também pelo nosso celular, para você que está também já na live e quer mandar pelo celular ali, nosso endereço. Você pode escanear o QR Code ali, pode escanear o que está na nossa tela, entrar diretamente no número, que é o 98414-2231. 98414-2231.
11: Quero aproveitar e mandar um abraço lá pro presidente Arildo, ele que é presidente do Sindicato das Indústrias Químicas e Farmacêuticas de Paranaguá, fazendo um grande trabalho, né, presidente? Parabéns pelo trabalho, a Clarice, sua esposa, a Ágata e a todos os associados do sindicato. E deixar um abraço também lá, né, um abraço lá pro pessoal ali, meu amigo Hamilton e Arnaldo, que são lá da Paranagoiás, estão juntos com a equipe Bola na Rede. Obrigado pela confiança, viu, Hamilton, Arnaldo, que Deus abençoe vocês, sucesso, né, como está sendo sempre a Paranagoiás e o trabalho de todos vocês. Deixar um abraço pro Pulga Prenho, pro Paraíba Trai e todos os funcionários. 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Vamos ao intervalo. Tem algum questionamento aí?
12: Temos mais duas perguntas, uma pelo YouTube e outra pelo nosso número também.
11: Então daqui a pouco nós vamos ao intervalo rapidinho e nós vamos voltar já já. Você pode, repete o endereço para nós aí, por gentileza.
12: No YouTube, é youtube.com/IlhaDoMelFM, você entrará lá na nossa live que já está acontecendo. Então você pode no chat mandar sua pergunta e também no nosso número, né, no 98414-2231, 98414-2231. Na live também está o QR Code, você pode escanear sua câmera aqui, direcionará diretamente para o nosso número. Então tem esses dois endereços para você perguntar, fazer suas perguntas, questionamento, para que o Alex Giacomel possa respondê-las.
11: Presidente, qual um tema bem legal que a gente pode deixar engatilhado já depois do segundo bloco aí? Alguma coisa assim que o torcedor precisa saber?
13: Alguma coisa específica?
11: Específica,
13: Então é firmar mais essa questão do quadro associativo, Valdir. Certo. Porque nós pedimos, inclusive, até teve uma pergunta aí do Mário Sérgio, o que foi divulgado em mídia social, infelizmente nós tivemos que utilizar alguns veículos alternativos, porque hoje o processo que Marcos Amaral move contra o Rio Branco nos impede até de ter contato um com o outro.
11: Ah, entendi.
13: E eu utilizei a pessoa do Itamar Bill para que enviasse, conversasse com ele para publicar esse edital na página do clube, e a gente não teve retorno.
11: Mas ele
13: se,
11: não...

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24: Voltamos, são exatamente 18 horas mais 8 minutos, 18:08, você que ligou seu rádio agora, estamos aqui ao vivo com o presidente do Rio Branco, senhor Alex Jacomel, né? Que está à disposição do seu torcedor, à disposição do torcedor do Leão da Estradinha. Ele está fazendo aqui seus esclarecimentos, como de direito dele, como uma obrigação também dele, na qualidade de presidente, até porque não é nada fácil, né? Parece que é fácil ser presidente do Rio Branco, ser gestor do Rio Branco, né? As dificuldades são grandes, mas a torcida, ela procura saber é dentro de campo, principalmente, porque depois são tudo isso são consequências que virão depois. É importante que isso fique bem claro. Ô, presidente, em relação ao quadro associativo que você estava falando, é isso?
25: É, Valdir, antes até mesmo acho que nós temos tempo para falar ali no final a respeito do quadro associativo e responder também algumas perguntas. Eu queria só passar uma situação. Quando eu fui convidado em 2022 a assumir a questão do Rio Branco, para tentar dar um norte, tentar ao mínimo manter as portas abertas, eu aceitei.

0: aceitei o convite condicionado também a uma única condição, que no meu processo eleitoral o Rio Branco fosse aberto a toda a população. E nós promovemos isso. Nós, quando eu digo nós, eu investi recurso próprio para gastar num processo que viabilizasse a inscrição de chapas de pessoas que nunca tiveram vínculo com o Rio Branco. E sabe quantas inscrições nós tivemos? Duas. A minha e a do meu amigo Mauro De Lázari, que por sinal é um cara bastante competente e responsável.
1: Que bateu chapa.
0: Que batemos chapa. O Correio Branco foi aberto para qualquer cidadão. E qual que era? Ah, mas Alex, existia um pré-acordo do conselho e tal para passar o clube para você? De fato existia, Valdir. Só que sabe qual que era a minha expectativa naquela ocasião? Era que surgisse um nome que talvez tivesse a condição melhor que a minha. E eu não ia ser essa alternativa. Ah, mas por que que então escolheram Alex Jacomel e não Mauro De Lázari? Justamente pelo desafio financeiro. Porque eu dei a cara para bater e falei, o que eu não consegui arrecadar com o Rio Branco, eu vou colocar no meu bolso. E o Rio Branco, durante o Campeonato Paranaense, quem conviveu comigo no dia a dia, quem trabalhou para o Rio Branco, nós tínhamos uma delegação, Valdir, de aproximadamente 50 pessoas, entre atleta, comissão, pessoas que trabalharam. Eu quero que um chegue aqui e fale que ficou sem receber. Eu digo durante o Campeonato Paranaense. Nós terminamos o Campeonato Paranaense rebaixado? Terminamos. Infelizmente, o recurso que eu me propus a investir não foi suficiente para que o Rio Branco se mantesse. Mas nós terminamos sem dever nada para ninguém. A dívida começou em decorrência de eu ter insistido em manter as portas abertas, Valdir. Porque se eu fecho as portas, como todos os que me antecederam fizeram, acabava o campeonato, Rio Branco era assim. Disputava o Paranaense, acabou o campeonato, fechou as portas. Agora volta só no final do ano. Eu não, eu mantive as portas abertas. E foi ali que eu comecei a me endividar. Ali que eu comecei a ter problema com atletas da cidade, Valdir, que vestiram a camisa do Rio Branco. Lembra que sempre existiu aquele questionamento do torcedor, que pô, o Rio Branco não dá oportunidade para atleta da cidade, pô, o Rio Branco nós valorizamos pratas da casa. Valdir Braz é testemunha disso. Nós oportunizamos aos atletas daqui condições que talvez nenhum ex-presidente fez. E sabe o que isso me acarretou, Valdir? 3 ações judiciais. Atletas que eu paguei o salário pós-campeonato até o mês de novembro, que em dezembro, quando a coisa apertou, entraram na justiça contra o Rio Branco. Porque existia um acordo com o Marcos Amaral, e isso era um acordo verbal, de fato, não tinha nada documentado, de que com a parceria entre Rio Branco e Amaral Sports, ele ia manter esses atletas no elenco. Até porque o salário dos meninos era o salário mínimo. E qual foi o primeiro ato dele? Mandar os meninos embora.
1: Eu gostaria de saber de você, deixar bem claro, de que qual que foi a dívida que você deixou para o Rio Branco antecedendo o Marcos Amaral, e qual é a dívida de hoje com o Marcos Amaral no comando?
0: A dívida de hoje, Valdir, como a gente hoje nós vivemos administrativamente no escuro. Por quê? Porque além de o Marcos Amaral não ter prestado contas com o Rio Branco, existe uma decisão judicial que tudo deve ser discutido por lá. Então hoje eu confesso para você que eu não posso nem trazer à luz isso. Existe, de fato, o Dr. Bruno Cadre, um cara muito responsável, ele peticiona tudo no processo. Tá lá, eu até mostrei, não sei, acho que eu não cheguei a mandar para o Valdir, porque é um documento sigiloso. O Dr. Bruno Cadre fez um levantamento da quantidade de processo, do que tem acontecido pós gestão Marcos Amaral, e de fato ficou dívida do Rio Branco enquanto eu estive à frente, mas ficou dívida do Rio Branco comigo. Um contrato de aporte financeiro que eu aportei sabendo que só iria receber se um dia o Rio Branco tivesse condições de pagá-lo. De fato, ouvi aqui não me lembro se foi o Mário Sérgio, se foi o Bentinho, falando: ah, mas como é que pode entrar com uma ação contra o clube? Meu querido, você precisa entender o seguinte: o contrato de aporte financeiro, quem entende de questão jurídica vai poder esclarecer. O contrato de aporte financeiro, ele tem um prazo de validade. Então, assim, se você aportar valores ao Rio Branco, você tem até 3 anos para receber. E eu sei que o Rio Branco não vai me pagar em 3 anos. Por quê? Porque eu tenho que condicionar o Rio Branco a fazer esse pagamento. Então, para você não perder a validade desse documento, nós somos obrigados a judicializar. Senão a gente perde a validade. Todos aqueles que aportaram no Rio Branco nos últimos anos, todos eles têm contrato de aporte judicializado, porque é uma garantia que nós temos de que quando o Rio Branco se tornar autossustentável, nós vamos, pelo menos, receber aquilo que nós investimos. Esse é o fato e essa é a realidade, Valdir.
1: Porque eu digo isso para você, porque eu, em contato com o gestor Marcos Amaral, ele tem me confidenciado isso para mim, que na gestão dele ele não deve nada. Está tudo pago na gestão dele, tá? Então é por isso que existe essa dúvida, né?
0: Sim.
1: Porque ele me falou isso e você não está confirmando isso, mas também não está desmentindo essa ideia.
0: Quem acompanha de perto, assim, vamos trabalhar assim no cenário em que o Alex Jacomel esteve convivendo no dia a dia, tá? Vamos pegar ali até meados de agosto de 2024, que foi quando a gente notificou o Marcos Amaral a respeito da prestação de contas. Dali para frente eu fiquei no escuro. Bruno Cadre assume a direção da SAF em setembro, com a SAF constituída, e começa assim um trabalho em parceria, acompanhando o dia a dia. Mas, pós-campeonato, a SAF notifica Amaral Sports, então gera-se desgaste de novo. Então a gente está no escuro. O que nós temos acesso hoje? Bruno Cadre, independente dele ser o representante da SAF ou não, ele sempre foi o advogado do Rio Branco, que assumiu como advogado na gestão que me antecedeu, né, de um opositor, e eu fiz questão de mantê-lo justamente pela questão da neutralidade, por ser neutro. E ele sempre advogou para o Rio Branco. Bruno Cadre, o escritório do Bruno Cadre, inclusive, é o que cuida de todos os processos do Rio Branco. E assim, um contrato de aporte. Rio Branco nunca pagou nada para o Bruno Cadre. Então, ele também entrou nessa briga justamente para ser uma alternativa. Então, o que eu sei é através do escritório dele, através dos processos que são movidos e judicializados. Você imagina o que tem por fora que a gente não sabe. Sabe, óbvio, de alguns fornecedores que me atenderam durante a temporada 2023, que chega até mim, chega até o Cadre, sabe de alguns atletas, sabe pela boca de outros, mas se só o que nós temos documentado, que o Bruno Cadre tem documentado a respeito dessa gestão temerária do Marcos Amaral, já está numa dívida grandíssima, imagine o que a gente não sabe.
1: Você tem recebido denúncias atualmente em relação a débitos que estão sendo realizados?
0: No momento não, porque assim, Valdir, eu tenho um hábito, isso vem de mim, acho que dos últimos 6, 7 anos, eu mudo de telefone todo ano. Então, assim, eu não tenho um número assim meu que é antigo. Então, por isso que muitas pessoas não têm o meu contato. Então, assim, não tenho porque não conseguem falar comigo, a não ser quem me tem nas redes sociais, no Instagram, no Facebook. Eu fiquei um tempo também sem rede social. Então, não tem chegado, até porque eu não estou mais em Paranaguá. Eu retornei a São José em dezembro de 2024. Então hoje eu venho ao Paranaguá mais para tratar questões relacionadas ao Rio Branco.
1: Muito bem. 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
1: Tem alguma pergunta interessante aí que te chamou a atenção aí, porque de repente aproveitar, nós temos só apenas 10 minutos agora, né?
2: Sim, nós temos 5 novas perguntas. Eu creio que a primeira o presidente já respondeu, que foi a do Manuel Cardoso. Ele perguntou já qual é o valor total da dívida do Rio Branco hoje, né? Já foi uma pauta, mas tem 3 perguntas linkando aqui, que a primeira foi da nossa coordenadora, Dani Braz. Ela pergunta assim, presidente, mas se falando de futebol, vocês que assumiriam, teriam condições financeiras de tocar o time e colocar o time nos campeonatos? Aí a pergunta também do Everton Luiz, né? Ele pergunta, o Everton Luiz Carneiro, ele pergunta, as obras na Estradinhas começam quando? E o Jonathan Canheta, ele fala assim, ano que vem vai ter jogo na Estradinha? E a última, do Cauã Tiburcio, ele fala assim, boa tarde, se algum atleta do Sub-20 for vendido, o dinheiro fica com o clube ou com o Marcos Amaral?
1: Fique à vontade então, presidente. A pergunta da tia Leila foi importante.
2: Foi muito importante. Ela pergunta se vocês teriam condições financeiras de colocar, né, o time nos campeonatos, né, caso o Amaral não estivesse mais à frente.
0: Tá, vamos trabalhar aqui a realidade, né? Eu ilustrei no início ali, falei da perspectiva, da expectativa. e falei da realidade. A realidade é que nós temos aqui aproximadamente, Valdir, 3 meses para a gente regularizar a questão associativa do Rio Branco, para a gente regularizar a questão do representante da associação diante da SAF e para a gente regularizar a questão da gestão Marcos Amaral Rio Branco. Então, assim, existe, como falei anteriormente, uma grande chance desse contrato que foi renovado, porque o que está sendo discutido no processo é o contrato que a Amaral Sports assinou, que a SAF corroborou através da associação. Então é esse contrato que está sendo discutido. Então, numa eventualidade, torcedor, de Marcos Amaral vir a ter o seu contrato rescindido, o Rio Branco, pós-regularização, de fato vai estar sendo representado nas pessoas de Bruno Cadre enquanto presidente, que o objetivo é que ele se mantenha como presidente da SAF, e de Alex Jacomel trabalhando todo esse quadro associativo, representando inclusive o Conselho Deliberativo, que é o órgão que você tem um pouco mais de autonomia do que o presidente administrativo por si só, visto que quem comanda hoje a estrutura do futebol é a SAF. Então o clube não ficará sem representante. Falar para você a respeito da perspectiva para o ano que vem, em relação ao Rio Branco disputar a competição, em relação à montagem de elenco, em relação a ter recursos financeiros para se gerir o futebol, eu acho que é precoce. Acho que o primeiro passo é trabalhar primeiro essa regularização e torcer para que esse processo que Amaral Sports entrou contra o Rio Branco se finalize aí nos próximos 3 meses.
1: O que pode interromper isso é não tendo um veredito final em relação a isso.
0: Sim, o processo, eu acho que ele demorou até, né? Esticou demais, né? No início era uma liminar que acabou virando um processo de fato. Então hoje sim, hoje a realidade, torcedor, é que nem o Rio Branco e nem o Amaral tem como fazer nada. Primeiro que existe o processo do Amaral contra o Rio Branco. Existe a questão do transfer ban, que não foi trazido a público, inclusive pelo gestor Marcos Amaral. Existe a questão da situação irregular da associação e agora a situação irregular da SAF. Então, hoje, num presente momento, o carro não vai para frente e nem vai para trás, Valdir. E eu estou aqui na condição de sócio e último representante e atual representante do Rio Branco para voltar a fazer esse carro andar.
1: Na condição de torcedor do Rio Branco, você acredita num bom trabalho e continuidade de Marcos Amaral?
0: Eu acho que numa ligação que a gente conversou essa semana, eu falei para você, Valdir, que hoje está mais fácil acreditar em Papai Noel do que no Marcos Amaral, dado ao histórico, não por aquilo que ele falhou como pessoa comigo, mas por aquilo que ele falhou enquanto representante do Rio Branco, ainda que num contrato de gestão. Então, assim, do meu interesse, sempre existiu a vontade de manter o contrato com a Amaral Sports até 2028. Mas, dado aos dados atuais e ao último levantamento que foi feito pelo Bruno Cadre, e volto a frisar, não posso detalhar isso aqui por uma condição judicial imposta pelo seu Marcos Amaral, que quando condicionou o clube a assinar o contrato para ele representar o Rio Branco, nos obrigou a colocar cláusula de confidencialidade. Então, como eu tenho as informações, embora essas informações não possam vir à tona e virão após esse processo finalizado, eu não consigo ver hoje nenhuma alternativa no sentido de manter o contrato com o Marcos Amaral. Aí vem a pergunta: mas e você tem cacife para isso? Você tem peito para isso? Nós não temos dinheiro, mas nós temos força de vontade, nós temos garra, Nós temos propósito.
1: Existe respaldo financeiro, pelo menos?
0: Não. Infelizmente, não. Existe, sim. Hoje, e afirmo aqui, declaradamente, que o município se colocou à disposição, Valdir, de representar, de fato, ser representado na próxima diretoria administrativa eleita, independente se for Alex Jacomel, se for Bruno Cadre, seja quem for. Então você, cidadão de bem, que tem interesse hoje em se associar ao Rio Branco, em disputar talvez a presidência administrativa, se tornar um representante da SAF. Óbvio que você vai passar por um crivo onde você vai ter que ser aprovado pelo conselho. Saiba que você terá o apoio do município. Enquanto Adriano Ramos estiver prefeito e numa possível reeleição dele. Isso, essa é a palavra que eu tenho dele.
1: E isso foi um comprometimento dele também com você.
0: Dele, aham.
1: Certo. Lembrando que estamos trabalhando em nome do Sindicato da Estiva, há mais de 122 anos trabalhando pelos seus associados. Um abraço lá para o presidente Nando, CME e Rogerinho. Também trabalhamos em nome da Paranagoiás, do meu amigo Hamilton, do Arnaldo, né? Obrigado, gente. Obrigado, Arnaldo, Hamilton, meu amigo Pariba Traia, Pulga Prenha. 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Presidente, muito obrigado, né? Tinha bastante gente participando aí, né, Guilherme? Mas o tempo é meio escasso, né?
2: Exato, e nós temos mais três perguntas, uma do Luiz Alves, que o presidente respondeu, ele falou das obras, estradinhas, se continuava ou não, se teria, se vai jogar o ano que vem ou não. O Rafael Burato, ele falou aqui, tô gostando da reforma da estradinha, começou pelo final, a tinta, lá dentro deve estar tudo pronto já. E o Thiago Batista, nosso comentarista, ele faz uma afirmação por parte dele, que ele fala assim: tudo que eu falei no programa estava certo, tanto a parte documental como os erros graves da gestão Amaral Esportes. Essas foram as últimas as perguntas e questionamentos da nossa live e do nosso número do celular aqui, Valdir.
1: Presidente, muito obrigado, tá? Em nome da equipe Bola na Rede, em nome do esporte do litoral, tá? Estamos sempre à sua disposição, né? Porque sempre, lógico, nós queremos o melhor para o nosso Leão da Estradinha.
0: Eu que agradeço, Valdir, agradeço Guilherme, Natan, a você, torcedor, que sempre quer o bem desse clube, e vou estar sempre à disposição, Valdir. Fiquei um tempo fora de cena, justamente respeitando um contrato de um gestor que assumiu o Rio Branco, mas em decorrência dos últimos eventos, nós não vemos outra alternativa a não ser recomeçar todo esse processo e principalmente regularizar a situação do clube.
1: Leve um abraço lá pro meu amigo Diogo Borba, um abraço pro Rodrigo, né? Também que é um guerreiro, um abraço aí também para todos os seus pares de diretoria, né? Temos mais gente aí, o doutor enfim, o pessoal que está sempre ao seu lado e sempre atento às nossas coisas do Leão da Estradinha. Fica com Deus e aguardamos aí o epílogo, né? Em breve dessa situação.
0: Boa tarde.
1: Vamos embora, Guilherme.
2: Vamos embora, mandar um grande abraço, né, para quem esteve nos acompanhando. Lembrando que tivemos mais de 50 pessoas simultaneamente assistindo a live. Então, mandar um grande abraço a todos, a quem participou. Desejo.
1: É um bom número, eu não entendo disso.
2: É um bom número para nossa live. Então, eu geralmente não fico muito assistindo, porque estamos comentando, mas agradeço também hoje.
1: Se perguntar para mim 50, se eu acho tão pouquinho, né? Porque, mas é isso aí, para quem entende, é bastante. Então.
2: Exato. Então, agradeço também o convite de estar aqui hoje lendo os chats, lendo as mensagens. Quero agradecer e mandar um abraço a todos, um bom final de semana, e segunda-feira estamos aqui, se Deus quiser,
1: né? Beleza, Natan, muito obrigado, você também, né? Vai pra casa agora, Natan?
3: Ah, tem que dar uma descansada, né?
1: Ah, vai direitinho pra casa, né? Tem, vai pros braços, né, de alguém também, não?
3: Rapaz, aí depende, né? Aí tem que ver pra onde eu vou.
1: O presidente Jacomel vai pros braços da Jaqueline, que tá ali, ó, com tudo esperando ele ali na antessala. Aliás, obrigado, um abraço pra Jaqueline, essa guerreira, né? Torcedora do Rio Branco. O João Marcos, meu genro, meu nanaco, que está ali também, e a todos vocês que estão aí do outro lado. Encontro marcado na segunda-feira às 17 horas aqui no programa Bola na Rede, mas eu volto também na segunda no Rede Notícias. Um abraço e até lá. Tchau. Baixinha.
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0: 6:36.
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3: Olá para você que acompanha a nossa programação aqui na Ilha do Mel FM. Eu sou Giovana Saad e trago informações do nosso departamento de jornalismo. Pontal do Paraná está com inscrições abertas para uma ação de doação de sangue que será realizada no dia 25 de setembro no EMEPAR em Paranaguá. As inscrições podem ser feitas até o dia 23. O município vai oferecer transporte gratuito aos voluntários. O ônibus sairá às 7 horas da UBS de Pontal do Sul, passando pelas UBS de Xangri-Lá e Ipanema, e seguirá até a Prefeitura de Pontal do Paraná, de onde partirá para Paranaguá. A ação é realizada mensalmente e busca facilitar o acesso dos moradores à doação, contribuindo para manter os estoques de sangue utilizados no atendimento de pacientes que precisam de transfusões. A Secretaria Municipal de Saúde será responsável pela organização, agendamento e transporte dos voluntários. Nós voltamos a qualquer momento direto da nossa redação. 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

0: 8 horas.
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1: Olá, boa noite.
2: Boa noite para você que nos acompanha em todo o país.
1: Sexta-feira, 18 de setembro de 2026.
2: Vamos ao destaque do dia.
1: Ação integrada para o enfrentamento ao crime organizado no Rio de Janeiro.
2: Estratégia apresentada aposta em inteligência e atuação coordenada para cortar a logística das organizações criminosas. Pablo Mundim.
3: Entre janeiro e setembro, 16 operações integradas no estado resultaram em mais de 3.300 prisões e na apreensão de quase 1.200 quilos de drogas.
1: Prova de vida é automática para quem comparecer às urnas.
2: Voto é uma das formas utilizadas pelo INSS para garantir a manutenção de pagamentos. Thaís de Araújo.
4: A medida faz parte de uma mudança no procedimento, que deixou de exigir que o aposentado se desloque a uma agência para a prova de vida.
1: A prova nacional docente será aplicada neste domingo em todo o país.
2: A avaliação pode ser usada em processos seletivos e concursos públicos para professores. Edinaldo Júnior.
5: A avaliação é destinada a concluintes de licenciaturas, graduados e profissionais da educação.